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1: 9,8.
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5: 9:16.
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1: 9:38.
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6: 9:44.

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1: 10 e 3.
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1: 10 e 9.

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1: 10:34.
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1: 10:37.

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2: 11:56.

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1: Meia-noite e 13.

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1: 3:45.

Serkan Şedi! Obrigada, esse trio maravilhoso!

Você pode dar a mão para essa fonte de Deus aí do teu lar? Porque nesse ajuntamento solene, nós queremos declarar a promessa de 2 Crônicas 7,14. Levante a mão do teu irmão bem alto e vamos declarar essa promessa de cura. Vamos lá? Se o meu povo, que se chama pelo meu nome, se humilhar e orar e me buscar,

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0: Olha a hora certa, minha gente. Agora 5 horas 7 minutos. 5 e 7, bom dia. A partir de agora, programa de Mário Reis até às 7h20 da manhã. Hoje, sexta-feira, 3 de julho, o ano é 2026. Estamos aí há 184 dias do ano, faltando 181 dias para mudarmos o calendário para 2027. 27ª semana do ano, a estação é inverno e o signo é câncer.
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0: abraçar você, meu amigo, irmão, caminhoneiro, carreteiro, cegonheiro, motorista de ônibus, condutor de transporte alternativo, pessoal das vans, das tupiques, aos taxistas, mototaxista, você que trafega pelas BRs da vida, no seu carro, no carro da empresa, passageiro tá de carona, mas tá ouvindo a nossa programação, Deus abençoe a sua viagem.
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0: 759-9203-6677 é o nosso WhatsApp, viu? 759-9203-6677. Estaremos juntos até as 7h20 da manhã. Hoje, sexta-feira, dia do mais amado do Brasil. Claro, você já sabe, especial do Amado Batista no nosso programa a partir das 6h30, tá certo? 5h08, bom dia. Começou o programa de Mário Reis.

0: Tá aí, Alcione, Além da Cama, agora 5 horas 22 minutos. Essa música aí, minha amiga Rose, lá pelas bandas da Coreia. De Mário, bom dia. Toca Alcione. Rose, um abraço para você. Deus abençoe o seu dia, Deus abençoe a sua sexta-feira. Manda um abraço aqui também para Prolígia, que sempre ouve a gente. Alô, Adriana Drica, lá pelas bandas do município de Lauro de Freitas, Bahia. Meu amigo Ricardo da Volta pediu, eu toquei aí, a filha mais nova do patrão. Fala, Ricardo, bom dia.
1: Bom dia, meu bom sertanejo. Aqui é Ricardo da Volta que vos fala. Quero desejar uma excelente sexta-feira para todos os ouvintes da melhor rádio do Brasil. Mando um alô aí, meu irmão, para meu amigo Carlos da Volta, sua esposa Noélia, Roberto do Pão, Índio da Reciclagem, Budugado, Lude na Rua do Fogo, Ega, Edinho no Picado, Cosme do Tempero, Vado da Torre. Toca aí para nós, meu irmão. Cela Rasgada, filha mais nova do patrão. Tchau, obrigado.
0: Valeu, valeu. Um abraço para você, meu irmão. Obrigado pela participação. Alô, Fernando, no sítio Andaraí.
2: Bom dia, Edmar. Gostaria de ouvir com o Fagner Canteiro. E uma abençoada sexta-feira, um abençoado final de semana para todos nós. Deus abençoe nosso lar, nossa família, nossos amigos. Amém, amém, amém.
0: Beleza, um abraço também aqui para meu amigo Alexandre do Leito, homem do leite da vaca preta.
3: Bom dia, cabra bom, Admar Rei. Quem está falando aqui é Alexandre do Leite, o homem do leite da vaca preta. Uma boa sexta-feira abençoada para você e para os ouvintes da Educadora. Um abraço para a Luz da Rua do Fogo, Pitu do Gado, Budo Gado, Zeca da Galinha, meu tio Zé do Leite, Índio da Reciclagem, meu amigo Antônio, meu amigo Enoca, meu amigo Baio e mais ouvintes que eu não falei, que Deus abençoe. Alexandre do Leite, homem do leite da vaca preta.
0: Valeu, valeu. Alô, meu amigo Cosme. Fala, Cosme.
4: Bom dia, Edmário Rei, meu Jesus. Tem um dia maravilhoso a você, a sua família, a sua equipe de trabalho, todos os ouvintes da Educadora FM aqui, quem fala com o tempero diretamente do Picado. Manda um alô aí para Roberto da Padaria e sua esposa Cláudia Valdo, se chama 10 Gil do Depósito Elétrico, minha esposa Camila e Mimi. Carlos, essa pessoa extraordinária que eu conheci pessoalmente, e Ricardo da Volta, viu? Margot do Rio Seco, Mil lá no Amparo e Vivinha na Gamedeira, viu? E também Railda e Ângela aqui no Picado. Fica todos com Deus.
0: Beleza, agora são 5h25, eu vou no Apoio Cultural, volto já.
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6: Certo, olha a hora certa, agora são 5 horas 32 minutos, 5 e 32. Hoje eu vou falar pouco, hoje eu tô daquele jeito, minha garganta. Completamente irritada, viu? É, mas vamos lá, vamos lá, vamos lá. Fala, meu amigo Roberto, bom dia.
7: Bom dia, meu amigo Edmar Reis. Aqui é seu amigo Roberto, do pão, do leite, da farinha e do feijão também. Mande um alô aí pra Pipi da Alegria, Vadinho da Gameleira, Popó da Canabra, Coração Maria, Zé de Bela Caiape, tudo gado, Paulo Motobó, Jorge de Jorge, minha esposa Cláudia, meu amigo Cláudio Tepê, Diversa Candidata, Vivi, Chico de Jorge, Débora Galdão, Zé de Assédio, Dino Motobó, Ricardo da Volta, Alex da Vieira, sua esposa Celeste, Ricardo da Volta, sua esposa Nessa, Nessa Lívia, Fernando Juriti, meu irmão Capuz, sua esposa Leonardo, viu? Aquele abraço, tá na educadora, tá bom demais. É com você, Edmar.
6: Deixa comigo, vamos seguindo por cá. Alô, alô, Dona Maria, bom dia.
8: Bom dia, bom dia, Edmar Reis, com muita fé, com muita paz, com muito amor, com muita alegria, com muita energia. Que os anjos da luz iluminem teus caminhos. Um alô para todos os ouvintes, um alô para José Roque, um alô para Robson. E parabéns a todos os aniversariantes do dia. Paz e bem.
6: Amém. Um abraço aqui para o Budugado, também ouvindo a gente, né? É, deixa eu ver aqui. Marlene da Coreia também é de Mário. Passo a música de Bode Velho para José Carlos. Alô, José Wilson.
9: Bom dia, meu amigo Ademar Reis. Aqui é Zé Viola, aqui da Gameleira. Manda um alô aí pro pessoal aqui da Gameleira, pessoal do Bocó, especialmente a Marinalva, Eigo, Nando, Aninha, Renato, o pessoal todo da Gameleira aí, meu irmão. Manda uma música aí de Roberta Miranda, Foi Tantas Coisas. Foi Tantas Coisas. Manda uma música aí.
6: Pronto.
9: Oferecendo a Marinalva, especialmente pra ela. Bom dia, meu irmão. Deus abençoe.
6: Amém, a nós todos. Vou tocar já já Roberta Miranda, Tantas Coisas, tá certo? Já tá aqui na ponta do laser e já já a gente vai tocar. Lembrando que hoje nós temos aí o especial também do Amado Batista, né? No nosso programa. Então, a partir das 6h30 você já sabe que pode curtir numa boa, tá bom? Alô, Bida Poronga, bom dia.
10: Bom dia, Ademar. Manda um alô para todos os ouvintes. Todos abraçados. E olha o seu alcance. Coloca aquela música de Pituca, Coco Sem Azeite, e vai aquele abraço para a nossa família. Um abraço para Jane e Jane do Bessa. Valeu.
6: Isso aí, coco sem azeite. Alô, Budo Gado, bom dia. Bom dia aqui também para meu amigo Jorginho Cerqueira. Quem tem amigo tem tudo. Fala, Cabavéi.
5: E aí, meu amigo Edmário Reis. Paz e saúde para nós todos, em nome de Jesus e da Virgem Maria. Hoje eu quero mandar um abraço para meu amigo Vino aqui no Manuel Procópio. Maia, do João Paulo, o João Caetano. Na minha querida gameleira, Piroiteiro, Virgílio, meu amigo velho de guerra. Quero pedir uma música de Cremilda. Tá com qualquer um aí. Não, para o delegado, para o Tadeu.
6: Tá certo, vou tocar já, mas antes tem Roberta Miranda, tantas coisas.

0: Olha a hora certa, agora são 5 horas 48 minutos. 5h48. Alô, meu amigo Joãozinho Carreteiro. É, Admário, bom dia. Estou aqui diretamente de Anápolis, Goiás, na fábrica de carros, e te ouvindo. Ei, meu amigo Joãozinho Carreteiro, Deus te abençoe e te guarde, meu irmão, nessas estradas da vida, tá bom, meu amigo? Obrigado mesmo sempre pela participação, pela audiência. Alô, alô, Zé de Oscar, um abraço pra você pelas bandas do Deiró. Meu amigo Pipi, motorista da Alegria, tá de boa, tá no berço, né? Esses dias tá de folga, né? Um abraço pra você, um abraço pra todos, né? Todos os motoristas que trafegam pelas BIBs da vida, conduzindo esse país, tentando conduzir a um lugar melhor, viu? Porque se esse pessoal parar aí, misericórdia. Alô, Luiz, um abraço pra o Luiz aqui, pelas bandas da Ili Curitiba. Fala, Luiz.
1: Bom dia, Demário Reis, Luiz, né, de Curitiba. Queria ouvir a música de Sérgio Reis, Panela Velha. Cadê Pedrinho da Acordeão e Caçador de Sarigue? Demário, sumiu.
0: É, rapaz, o Caçador de Sarigue sempre tá aparecendo. Agora, Pedrinho do Acordeão, realmente, ele deu uma sumida, né? Me parece que ele não tem o WhatsApp e aí demora ele participar com a gente, mas ele sempre tá me ouvindo. Alô, Budugado, bom dia, meu irmão, bom dia para você. Bom dia aqui também para o Baiano da Pindoba, sempre ouvindo a nossa programação. Penaíli Curitiba, com o final 4423. Vou até agendar esse número aí, viu, Pê? Um abraço para você, meu irmão, tá certo? Alô, Kátia.
2: Bom dia, Demário, como tem passado?
0: Tudo em paz.
2: Festa, São João, São Pedro, comi muito milho, muito amendoim. Ah,
0: milho comi muito, amendoim não.
2: Tudo bem, mas... passei aqui em casa.
0: Graças a Deus, né?
2: O possível, Demário, passa para mim aí, Kátia. Não está sendo fácil.
0: Essa música é linda
2: demais.
0: Deus
2: te abençoe teu dia, te livre de tudo que é ruim.
0: Amém, tá, amém. Não está sendo fácil. É linda essa canção, viu? Kátia, pronto, eu vou tocar aí, ó. E outra coisa, porque o nome dela também é Kátia, viu? O nome dela também é Kátia. Então tá aí, ó. Não está sendo fácil. Agora 10 minutos para 7.

0: Daí, Sérgio Reis, Panela Velha, agora são 6:01, eu vou no apoio cultural, volto já.
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6: Programa. Olha a hora certa, minha gente. Agora são 6:08, 6:08. Alô, alô, meu amigo Carlos da Estrada da Volta. Bom dia pra você, meu amigo. Olha só, Admário, bom dia, meu bom sertanejo. Tô ligado na educadora. Mando alô pra minha esposa Noélia, meus amigos Ricardo, Vadinho, Jorginho, Pipi, Roberto do Pão, Valdomiro do Picado, Alex da Vila Real e Cosmo Tempero e também o Índio da Reciclagem. Toca aí, Admirável Gado Novo, com Zé Ramalho, tá certo? Olha pro caso aqui, dizendo que é fã, nota mil, do jornalista de Mário Reis. Ô, rapaz, Deus te abençoe, obrigado pelo carinho, meu irmão, tá certo? Tá bom, meu amigo? Deus abençoe mesmo, gratidão, gratidão mesmo. Alô, meu amigo, grande vereador Pedro de Mário Bronca, ouvindo a nossa programação, dizendo aqui, Ademário, hoje você só tá tocando as balas. Eita, a situação aí, deixa quieto, né, Pedro? Deixa quieto, viu? Um abraço também aqui pra Manjau.
7: E aí, meu filho?
6: A benção, Manjal.
7: Pessoas, Deus, bom dia. E no final da primeira semana, meu filho. Eu quero que você passe pra mim. É Mineiro e Marciano. Você sabe o gosto dele, passa só uma pra mim aí, viu?
6: Valeu, eu passo sim, Manjal. Deus abençoe a senhora também, tá bom? Alô, alô, Roque da Serraria, dizendo bom dia, companheiro, bom final de semana para todos nós. Toca pra gente, Tonique Tinoco Canoeiro, e como sempre, eu e minha esposa Cida estou aqui na escuta, no Garrancho. Valeu, valeu, obrigado aí pela participação, tá bom? Minha amiga Zezé, na 7 de setembro, bom dia de Mário, também admiro muito você. Rapaz, olha, meus ouvintes, pense nos ouvintes que são ciumentos, viu? Ontem mesmo eu falei assim, rapaz, Rose não tá por aqui, Renilda também não tá. Aí Meire disse, ah, você tá lembrando dos outros, não lembra de mim. Eu lembro de todos vocês, vocês estão aqui, ó, no meu coração. E eu que agradeço, né, a audiência de todos vocês aí, ó. Zezé disse aqui também me admira muito, que eu sou top demais, sou nada, rapaz. O que adiantaria, Zezé, eu estar aqui, se não tivesse vocês do outro lado me ouvindo, não adiantava nada. Então a estrela do programa aqui é vocês, tá certo? 6 e 11.

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0: Olha a hora certa, agora são 6 horas 24 minutos, 6h24, né? Abraço aqui meu amigo João Tratorista, Deus abençoe João Tratorista, ouvindo sempre a nossa programação. Vamos agora para o nosso apoio cultural na volta direto no especial do mais amado do Brasil, especial do Amado Batista.
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0: Tá aí, especial do mais amado do Brasil, Amado Batista. Agora são 8 minutinhos, quer dizer, faltam 8 minutos para 7 da manhã. Alô, Vitinho, bom dia. Bom dia, dona moça também ouvindo a gente, né? Meu amigo Cosme do Tempero. Não vai dar tempo não, Cosme, viu? Mas obrigado pela participação. Alô, alô, Gracinha, bom dia. Vou na boca de uma volta já.
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5: Olha, hora certa, agora 7:01. Aí, seus teclados.
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Olha, hora certa agora, são 7:08, pulou 7:09. Um abraço para meu amigo Vinícius, lá em Santanópolis, Conceição Noitizeiro, Dino Motoboy, Valdomiro no Picado, Robson, Dona Olga, né, Gracinha Melha Rodrigues, Bitinho, Dona Moça, Adelinda, todos vocês que acompanham a nossa programação. Vou finalizar um pouquinho antes, porque eu vou colocar aqui a música, um poema lindo do Marcos Brasil, Dia do Arrependimento. Senta aí, ó, pertinho do rádio. Para tudo que você está fazendo e ouve aí agora esse lindo poema. Deus abençoe o seu dia, Deus abençoe o nosso final de semana e segunda-feira estarei de volta, se Deus permitir. Agora, cuidado. Você acha que tem muitos amigos, né? Na verdade, você conhece muita gente. Vamos lá para o poema. Deus abençoe. Tchau, tchau.

0: Em uma festa muito animada entre bebidas e mulherada, um rapaz bem sucedido brindava com seus amigos a sua vida de liberdade. De repente, uma confusão lá na porta chamou sua atenção e ele foi ver de perto o que acontecia. É que um homem estava sendo barrado, não tinha sido convidado, mas para entrar ele insistia. E o rapaz, meio nervoso, já chegou dizendo: "O senhor parece que é muito teimoso, e antes que eu te jogue na rua, me diz logo o que está querendo." E o homem educado, de olhar sereno, olhou bem dentro dos seus olhos e disse: "Realmente eu não fui convidado e não é minha intenção te atrapalhar. Vim apenas para te dar um recado, e é com você mesmo que eu quero falar." E o rapaz, naquele instante, olhou bem para aquele homem que, apesar de ser estranho, ele viu que seu semblante era de um rosto conhecido. Dispensou os seguranças, pediu licença para os amigos e, chamando ele num canto, aquele homem de olhar sereno se sentou na sua frente e começou a falar: "Olha aqui, meu rapaz, eu não vim aqui para te chatear e muito menos para te ofender. Mas o que eu tenho para te dizer é algo muito importante, você precisa me escutar. E realmente hoje é um dia que você teria uma razão muito grande para comemorar. Talvez não aqui nesse lugar, porque a pessoa com quem você deveria estar comemorando nessa data, infelizmente ele está muito distante daqui, deitado em uma cama muito doente, e não pode nem ao menos se levantar. Eu acho mesmo que o nome dela talvez nem conste na sua lista de melhores amigos. E talvez você já tenha até esquecido, mas hoje é o aniversário dela. E é justamente sobre ela, a sua mãe, que eu quero falar. Eu cheguei aqui, encontrei você feliz com tantas mulheres e tantos amigos. Você vive se divertindo, esbanjando tanto dinheiro, fazendo festa. Eu vejo que esta é a vida que você tem vivido. Sempre festejando, brindando, comemorando sabe lá o quê. Mas você deveria saber que a maior riqueza que você tem na vida, que você parece fazer questão de não se lembrar, é aquela mulher que te deu a vida e que hoje, desprezada, não passa de uma pobre velha esquecida. Porque para você eu vejo que ela realmente não representa nada." E o rapaz, sem paciência, já querendo sair dali para não escutar, mas era tanto peso na sua consciência que as suas pernas não se moveram e ele não conseguia se levantar. Permaneceu ali sentado e teve que ouvir calado tudo o que aquele homem tinha para falar. "Você talvez não se lembra, meu rapaz. Você ainda era pequenininho e morava em um ranchinho muito humilde, pobrezinho. Você foi criado sem pai, mas nunca lhe faltou carinho. A sua mãe era uma mulher muito forte e com esforço redobrado ela trabalhava no roçado debaixo do sol quente para poder sobreviver e garantir o seu sustento. Mas nunca nem por um momento ela reclamava do seu destino, porque ela tinha um menino e que era nesse mundo a coisa que ela mais amava. E muitas vezes, para você poder comer, ela trabalhava até escurecer, enfrentando a vida bruta, mas ela nunca desistia da luta, porque tudo que ela fazia era pensando em você. E entre tantas horas sofridas, muitas vezes ela disfarçava para esconder de você as dores que ela carregava, daquele sangue pisado que escorria das suas feridas, que ela levava dos espinhos da vida e que tanto lhe fazia sofrer. E é por isso que de vez em quando ela saía da sua frente e ficava sozinha num canto e simplesmente chorava. E quando você aparecia de repente e via ela chorando e querendo saber o porquê, na mesma hora ela já disfarçava e, te abraçando, ela respondia que era apenas um choro de alegria. É que ela se sentia a mãe mais feliz desse mundo só porque você estava ali naquele momento abraçando ela. E você, uma criança ainda inocente, muitas vezes chorava pedindo um presente e ela, sabendo que não podia comprar, mas sempre improvisava alguma coisa que fizesse você contente e ficava ali brincando com você, olhando o teu sorriso de alegria, e você nem percebia que aquele teu sorriso era a maior recompensa que ela podia ganhar. O tempo foi passando e você foi crescendo e ela continuou o seu sacrifício. Tudo ainda era mais difícil, porque você também tinha que estudar. Mas ela não desanimava, muitas vezes até fome ela passava, mas para você ela nunca deixou faltar. Eu quero que você também busque nas suas lembranças todas as vezes que você ficou doente e precisando de amparo, Quem é que passava as noites em claro cuidando de você e que ficava ali a noite inteira do lado da sua cama, transpassada de sono, sentada numa cadeira, enquanto você dormia esperando nascer o dia para ver de novo o teu sorriso e o brilho do seu olhar? É a coitada dessa mulher. Quando você já estava na juventude, ela que não viveu sua mocidade, abrindo mão da sua própria vida para poder criar você com tanta dificuldade. E você nunca sequer deu valor, e muitas vezes até duvidava do seu amor quando ela o repreendia, porque no fundo o que você queria era viver a sua liberdade. Mas a sua mãe, que já conhecia de perto a dura realidade, sempre de olhos abertos, fazia de tudo para você não se perder na vida e para você não abandonar os seus estudos. E mesmo com todo o seu desprezo, ela nunca desistia de você, até que chegou o dia que ela realmente chorou de alegria. Você passou no vestibular e entrou na faculdade. Só que quanto mais você estudava, mais aumentava o seu orgulho, até chegar ao ponto de deixar sua mãe abandonada, morando sozinha numa casinha pobre da beira de estrada, para ir morar com seus amigos na cidade, para curtir sua liberdade, que até então era o maior sonho da sua vida. Você, sempre muito iludido, nunca apresentou sua mãe para os seus amigos, só porque ela era pobre e você tinha vergonha de ser filho de caipira. Sempre sonhando com a nobreza, você só vivia pensando em riqueza e querendo ser o dono do mundo. Mas contudo o tempo passava, e enquanto você estudava, a sua mãe ficava em casa rezando, torcendo para você conseguir se formar, e morrendo de saudade daquele filho que um dia lhe abandonou e nunca mais voltou, nem ao menos para visitá-la. E dela você já parecia ter esquecido, até que um dia seu estudo foi interrompido por um mal que quase te levou, por causa de um falso amigo que te carregou. Foi tanta droga que você tomou que teve que ser internado às pressas. Muito doente, entrou em coma e de repente a sua vida corria grande perigo. O tempo foi passando e você não se curava, a coisa foi se complicando, um órgão seu já não funcionava, você precisando urgentemente de um transplante de rim. E quem novamente naquele instante apareceu desesperada naquele hospital, sabendo que você passava mal e que corria risco de vida? Por acaso foi algum dos seus amigos ou alguma das tantas mulheres que você conhecia? Não, meu rapaz, não abaixe a cabeça, olhe para mim! Você precisava urgentemente daquele transplante de rim para poder sobreviver. E mais uma vez ela estava ali, provando seu amor, ignorando todo o seu desprezo, só pensando em te salvar e para te dar a vida se fosse preciso, só para depois ter o gosto de olhar para o seu rosto e ver de novo o seu sorriso. Uma situação complicada naquela sala de cirurgia, foram horas de agonia, mas você sobreviveu. E logo que teve alta, foi embora e deixou para trás, isolada numa cama de enfermaria, a sua mãe, que ainda padecia, vítima de uma infecção hospitalar. Ela que foi ali para te salvar, e agora era ela que corria risco de vida. 30 dias ela ficou internada para poder se curar. E você, por ser o escravo da própria ignorância, não teve nem sequer por lembrança a coragem de visitá-la. E mais uma vez, magoada e com aquele vazio no coração, ela foi embora para casa, acompanhada da solidão. Mas ainda não acabou não, ainda tem mais. E da sua formatura, meu rapaz, você se lembra daquele dia? Você sabia que tudo o que a sua mãe queria era te ver um doutor formado. Mas é claro que para aquela festa ela também não foi convidada. Mas ela estava ali, assistindo tudo do lado de fora, e coitada, toda orgulhosa, chorando emocionada, vendo todos te cumprimentar e olhando de longe sem poder te abraçar. Ela queria tanto estar ali com você naquela hora, mas ela sabia que aquele dia era o dia mais feliz da sua vida e ela jamais queria te envergonhar. E reconhecendo que já tinha cumprido seu dever, e vendo que a partir dali, daquele dia, ela perdia de vez o seu menino, ela entregou a sua vida à própria sorte, sabendo que agora a morte era seu único destino. Foi enfraquecendo, e hoje ela é um caso quase sem solução. E você sabe disso? Que ela vive muito doente? Que ela pode morrer de repente? mas você não tem compaixão. Nunca vai lá para visitar e ficar um pouco com ela, nem mesmo hoje que é o aniversário dela. Porque é tão duro esse teu coração, que o único presente que ela recebeu de você na vida foi um pacote todo enfeitado de sofrimento e cheio de ingratidão. Mas se você quiser, você ainda pode ir lá agora e abrir para ela o seu coração, e você ainda vai ter a sorte de poder olhar para ela, enquanto que ela, coitadinha, só vai poder ver seu rosto passando a mão. Porque agora ela já está cega, perdeu completamente a visão. E não vem você agora me dizer que nem sabia que ela já tinha ficado cega? Porque um dia, não suportando a saudade, ela veio até a cidade na esperança de te encontrar, e sem poder enxergar, a coitada ficou perdida. E foi nesse dia que você viu ela caída na rua, num canto da calçada, quase congelada, morrendo de frio, e ela, naquela escuridão do seu mundo, reconheceu a sua voz que vinha conversando, estendeu os braços para você, aqueles mesmos braços que tanto te deu carinho e te agasalhou, e que tantas vezes te carregou, completamente cega naquele frio. Ela implorou por sua ajuda, e você, numa atitude absurda, covardemente a ignorou. E fingindo que não viu, só porque você estava com seus amigos, e mais uma vez você ficou com medo deles saberem que aquela pobre mendiga é que era a mulher que te pôs no mundo. Pobre dessa mulher que tanto sofreu e só teve desgosto na vida. Nunca mais ela vai poder olhar no seu rosto e ver de novo o teu sorriso, o sorriso daquele menino que sempre foi a sua maior recompensa. Mas agora você para e pensa: mas que recompensa, que recompensa, meu rapaz, teve a sua mãe na vida. Eu olho para você agora aí sentado em silêncio, de cabeça baixa. Eu já te contei toda a sua vida, mas parece que para você o teu orgulho sempre falou mais alto. Não permita que isso aconteça. Levante esta cabeça e arrependa dos seus atos, antes que seja tarde demais. A tua mãe está esperando por você, e tudo o que ela quer antes de morrer é poder ganhar ao menos o teu abraço. E o rapaz, ali sentado de cabeça baixa, percebeu que de repente ficou calado, e sentindo as suas mãos frias, ele levantou a sua cabeça e viu que na sua frente havia somente uma cadeira vazia. Olhou ao seu redor e não viu mais ninguém. Todo mundo já tinha ido embora. E ele agora se sentia sozinho e angustiado, e amargurado com aquelas palavras. Ele tentou dormir, mas não conseguia, até que no outro dia, não suportando o martírio da sua consciência, ele se rendeu ao arrependimento, e ver a sua mãe naquele momento era tudo o que ele queria. E chegando perto da casinha onde ela morava, ele encontrou uma mulher na estrada, que chegando perto dele, lhe disse essas palavras: aonde você vai com tanta pressa, meu rapaz? A sua mãe já não mora mais aí. Ela agora já está morando no céu, junto com Deus. Ela te esperou tanto, mas você não apareceu. E ontem à noite ela morreu. O seu corpo pouco foi velado. E hoje de manhã, no cemitério da cidade, sem a presença de nenhum parente, ela foi enterrada como indigente, numa cova abandonada. Ela sempre vivia muito sozinha, olhando da janela para ver se você vinha, mas depois que ficou cega e muito doente, ela sempre me chamava para ficar aqui com ela. E segurando o retrato daquela criança, sorrindo e com os olhos cheios d'água, ela sempre falava de você. Ela sempre me dizia que um dia você ainda ia aparecer. E eu via a pobrezinha, coitada, morrendo abraçada, com seu retrato no peito, porque você não estava ali. Naquela hora, foi esse o único jeito que ela teve de te abraçar. E não chore, meu rapaz, porque tua mãe sempre gostou tanto do seu sorriso. E eu tenho certeza que nesse momento ela está te vendo lá do paraíso, ao lado de Deus, que também já te perdoou, porque ele sabe o quanto você está arrependido. Guarde com você esse crucifixo que tua mãe deixou como lembrança. Você usou tanto ele quando era criança e depois abandonou. Foi o primeiro presente que a tua mãe te deu. Depois você cresceu, mas ela sempre guardou. E pouco antes de morrer, já quase sem poder falar, ela deu um beijo nele e pediu para te entregar. Ele pegou aquele crucifixo e, ao entrar naquela casinha, foi então que de repente ele teve a maior lição da sua vida. Do lado da cama dela, pendurado na parede, Ele viu os dois quadros que a sua mãe sempre guardava com muita devoção. Na mesma hora, ele caiu de joelhos no chão, segurando aquela cruz, porque viu que um quadro era da Virgem Maria e o outro era seu filho Jesus. E olhando para o rosto de Maria, ele reconheceu que era o rosto daquela mulher que lhe viu na estrada e que lhe entregou a cruz. E quando ele olhou no rosto de Jesus, ele se lembrou daquele homem de olhar sereno que havia lhe procurado e que tanta verdade lhe falou. E descobriu naquele momento porque ele tinha um rosto tão conhecido e reconheceu que aquele homem era Jesus Cristo e que foi por causa dele que a sua vida mudou. E daquele dia em diante, ele perdeu todo o seu orgulho, entregou seu coração ao Senhor e hoje ele anda pelo mundo afora, pregando o amor de Jesus, levando a todos os corações o caminho da paz e da humildade. Todo ano ele volta no cemitério daquela cidade para visitar a sua mãe e cumprir a promessa que ele fez para ela, que em todo aniversário dela, aquele dia para ele agora é sagrado, e ele passa o dia inteiro ali, de joelhos, pedindo perdão para ela por tudo que ele fez de errado.
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3: Bom dia, meus amigos, bom dia, minhas amigas, né? Começando mais um dia, exatamente 7h33, e dizendo assim, hoje é sexta, viu? Sextou, viu, Fernandão? Sextou e 5 da tarde deve ter a cervejinha em sua área, né? Você nunca me convida, né, velho? Eu não bebo mais um cafezinho, né? Pois é, velho. Então, um pãozinho quente com a manteiguinha é bom. Torradinho da hora, hein? E aí, meu velho, é a sexta-feira aí, no sítio da Araí, sempre tem um reboliço, mas coisa boa, viu? Coisa boa, né? Mas bom dia com o seu Jacuí, bom dia, minha querida Berimbau, bom dia, você que tá acordando, você que tá caminhando, né? Eu vou para o Salmo número, deixa eu ver aqui, hoje, rapaz, eu esqueci que era sexta, fui para outro, mas é o 91 que vamos ler. Deixa eu procurar aqui, né? Pronto, tá, o
1: Senhor. Filho de Nosso Senhor.
3: Aqui, pronto, achei. Né? Vamos então ao nosso Salmo 91. Aquele que vive protegido pelo Altíssimo, guardado pelo Todo-Poderoso, pode dizer ao Senhor: o Senhor é a minha proteção e a minha fortaleza, meu Deus, em quem confio. Ele salvará das armadilhas e do veneno mortal. Ele protegerá debaixo das suas asas e lá você estará seguro. A sua fidelidade o protegerá como um escudo. Você não terá medo da escuridão da noite, nem da flecha que voa durante o dia. Não ficará assustado com a peste que se espalha sorrateira das trevas, nem da praga que devasta ao meio-dia. Mil? Pode cair à sua esquerda, 10 mil à sua direita, mas nenhum mal o atingirá. Você olhará tranquilamente e verá Deus castigando os pecadores desobedientes. Tudo isso acontecerá porque você disse: o Senhor é a minha proteção. O Altíssimo é a minha morada segura. O mal não me aparecerá de surpresa, meu lar não será atingido pela desgraça, porque o Senhor dará instruções especiais a seus anjos para protegerem em todos os seus caminhos. Eles apoiarão com as mãos para que você não tropece alguma pedra no caminho. Você enfrentará a semente do leão e a cobra venenosa. Matará o leão e pisará a serpente. Assim diz o Senhor a seu respeito. Ele te entregou a mim de todo o coração, por isso eu salvarei. Ele me conhece pessoalmente, por isso colocarei no lugar alto e seguro. Me pedirá ajuda e eu responderei. Quando tiver dificuldades, eu estarei ao seu lado, resolverei seus problemas e lhe darei uma posição de honra. Darei a ele uma vida longa e feliz e lhe mostrarei a minha salvação. Amém. Começa agora o programa Liderança Pessoa no Horário, Visão Geral.

0: Olá, Renato.
1: Eu tô falando de assim, bom dia! Voltando agora novamente, passando assim, o bom dia, Costão de Aquino, bom dia, minha querida Berival. Bom dia, você que tá acordando, você que tá caminhando, você que tá trabalhando. Sabe que também não tá fazendo nada? Joga uma água na cara, tira a ressemelha do olho, vamos pra vida, vamos pra frente, que atrás vem gente, né? Bora, sai dessa marizia, rapaz, ó, vai fazer alguma coisa. Aí, ó. No chuveiro, não está época de chuva, planta alguma coisa no quintal, rapaz. Faz uma leirinha de coentro ou de hortelã, porque está caro. Você plantando e dando, você já diminui a despesa em casa. Se você tiver sem fazer nada mesmo, sem renda nenhuma, já tem alguma coisa plantada, rapaz. Planta um pé de tomate. Um dia o tomate estava de 10, 12 reais, agora baixou para 4, 5, 6. Essa variante, né, desses preços que sobem e descem, deixando a gente muito doido, muito confuso. Agora só sei dizer que a gente está, ó, porque... O prognóstico, eu tenho que falar as coisas, né? Muitas vezes eu não quero falar, mas tenho que falar. O prognóstico de 2026 é de inflação. Inflação forte, viu? Então, preparemos, porque, ó, aumento salarial, meu amigo, só de janeiro em janeiro. E o aumentozinho que me deixa, viu? Me faça uma garapa. Mas tem uma notícia boa, né? A empresa Acelen, né, que hoje... são os donos aqui da área petrolífera, aqui de São Francisco do Conde e tudo mais, que produz o gás butano, né? Eu achava o butano, sei lá, o gás liquefeito, é o botijão de gás de cozinha, pronto, né? Ficar melhor assim, o bujão de gás de cozinha. Desceu o preço, viu? Desceu o preço, então eu espero que os revendedores também tenham a sensibilidade de repassar essa diminuição de preço para nós, consumidores, né? Eu espero que aconteça isso, porque se eu souber que não vai acontecer, eu vou bater forte, que vocês estão querendo ganhar dinheiro no mole, vou trabalhar, rapaz, trabalhar de forma correta, porque tem os caras que se aproveitam que quando o preço desce, não desce não, velho, tá nem aí, tem isso também, não é? Então aí, ó, o que eu quero dizer assim a vocês, assim, ó, você que está na sua casa, que está no celular, que eu sinto, né? Abre as portas, sintoniza, bota lá no seu radinho, no seu radião, no seu rádio, na sua rádio, o que você quiser, né? A 88,5 para nos ouvir. Eu só tenho que agradecer a você, meu amigo, meu irmão, minha irmã, certo? Minha amiga também, certo? Olha que bom, mas obrigado mesmo. Né, Mazinha do Valdez, com o neném, sintonizadinha aí, né? Com a gente, eu só tenho... Beijo nesse coração maravilhoso, cheio de carinho, cheio de amor. E a essa comunidade também aí do Valdez, a comunidade do São Roque, né? Da capelinha da igreja do São Roque. Essas pessoas, quando eu vou aí nos festejos, me abraço, é tanto carinho, rapaz. É uma fortaleza. É isso que nos fortalece na vida, não é? Isso eu acho tão bacana, né? E aí, daí eu vou para onde, rapaz? Eu vou dizendo que nós estamos numa cidade que pulsa, numa cidade que caminha com suas próprias pernas, numa cidade que é rica, que tem um empreendedorismo, que eu não canso de dizer, eu continuo batendo nessa tecla, porque é verdade ser dita todos os dias, todas as horas, para as pessoas saberem o que acontece na cidade. Temos um povo empreendedor, um povo que gosta de trabalhar, de fazer, de construir, de ter sua vida com dignidade, né? E sua família e tudo mais. É um perfil do povo jacuipense, né? Então, um forte abraço a todos vocês, dizendo assim, ó, vamos para a luta, vamos para frente, que atrás vem gente, né? E vamos passando aqui pela 101, BR-101, tem até um negócio de um caminhão que incendiou, é cheio de carro, daqueles carros do BID, né? Uma coisa dessa. Passou até na televisão ontem, né? Então, aí que... caminhando aí pela área de Alagoinhas aqui, perto da gente. Daqui a pouco fala sobre isso. Então, você está na 101, 116, 324, 084, né? Um forte abraço, né? Também na 504, outro forte abraço. Nas estradas vicinais da vida, que nesse momento, com a chuva do inverno. Por sinal, o El Niño está aí, vocês já viram como o inverno está diferente? Está bem diferente o inverno, é? E ao prognóstico, se aumentar a temperatura mais ainda, a gente ainda não sentiu aquele frio mesmo do inverno de bater o queixo. Não está dando para dormir assim. Eu estou dormindo de casaco, um lençolzinho, pai. Está dando para segurar a onda ainda, né? Agora espero que eles fiquem. É tão bom dormir no friozinho, né? Não é gostoso, meu amigo? Hein, minha amiga? Oh, que bacana. Para dormir o friozinho é bom demais. Para trabalhar também, né? Inclusive na sua horta, está todo mundo feliz. O pessoal que produz, o pessoal que tem sua vaquinha para ter seu leitinho, para engordar, para o corte. Está todo mundo feliz, gente. Água é vida. Eu estava conversando aqui nesse instante, água é vida. É a água que é o grande alimento. Tem uma coisa, se você fizer um regime de fome, dizer assim, uma greve de fome, de comida, aí você resiste um bom tempo. Agora, se for de água, meu amigo, rapidinho, ó, você já foi. Você desidrata, porque nosso corpo é composto de 70, 80% de água. É desidrata mesmo, some, já foi. Bate a caçuleta mesmo, vai para a cidade os pés juntos. Pois é, então, água que é o grande alimento. Pão é um grande alimento, né? Mas água que é o grande alimento. Você tem a sua água, você sobrevive. Já vi tantas pessoas que ficarem perdidas por aí, mas ter a água como alimento e conseguir sobreviver. Quando é achar, tá ali. Ah, não, eu estava bebendo ali uma água através de uma folha dele e tal, coisas assim, entendeu? Então tem tudo isso na vida. Agora dizendo assim, olha, já malhou, está malhando, está se mexendo, é bom para a saúde, é muito bom, não pare, né? Mas não pare mesmo. Então é um bom dia para titio, titia, vovô, vovó, é, mamãe, papai, a você, rapaziada que nos ouve, um forte abraço. É, o pessoal do Picado aqui também, aí um forte abraço do Distrito do Picado. Os povoados também, o Bessa e tudo mais. Um forte abraço. Vamos caminhando, saindo daqui de São Joaquim, partindo para onde? Vou dar um pulo também a Coração de Maria. Alô, Coração! Coração é uma cidade muito interessante, tua empatia. Desde que eu estava na barriga da mamãe, que meu pai e minha mãe foi fazer uma visita aí, o pessoal de Coração de Maria, ela me contou, ela estava grávida de mim na época, né? E ela foi a primeira vez, né? Acho que foi aí que eu sintonizei assim um. Mesmo dentro da Veiga da Mãe, um carinho especial por essa cidade, né? Essa cidade que é formada aí de fazendas e tudo mais, né? Culturalmente, isso é muito interessante, muito diferenciado. E aí eu saio dessa cidade que eu também tenho um maior apreço e dou um pulo até Irará. Alô, Irará! É, rapaz, Irará é uma cidade, oh, rapaz, de boas e longas e grandes histórias, com grandes personagens na história de Irará, tanto no meio político como cultural. E aí a gente desce para onde? Para Biritinga, Água Fria, Ouriçanga, deixa eu ver, rapaz. É para o Pedrão, Teodoro Sampaio, né? É, rapaz. Meu Deus do céu, tem notícia chegando aqui. Oh, vixe, Maria, o bicho está pegando aí. Tem uma operação aí que está prendendo até advogados, viu? Daqui a pouco eu vou falar sobre isso, né? É, tipo assim, ó, advogado e outras 6 pessoas são presas em operação contra tráfico. Aonde isso, rapaz? Presídios da Bahia, né? Então o bicho está pegando. E daí eu estava onde? Eu estava onde? Estava Pedrão, Teodoro Sampaio, né? Que é outra cidade também que tem uma história fantástica. Eu sempre estou repetindo aqui que já foi século passado e também no século XIX. Era pujante esse município e depois foi encolhendo, encolhendo, encolhendo. Chegou até quase 20 mil habitantes há tempos atrás, não é? E aí foi encolhendo, encolhendo, encolhendo, encolhendo, rapaz, e hoje precisa virar a chave. Mas com essa mentalidade política que está aí, gerenciando esse município, eu não vejo saída para dar um boom, para virar uma chave, para dizer assim, olha, o caminho é esse aqui, vamos que vamos nessa pegada. Eu não sinto, não vejo isso. Porque, pô, quem conduz o município é o poder político, e o poder político é muito frágil, inclusive, intelectualmente, de vontade de fazer, de ousadia de planejar e de executar, porque aí oferece condições para isso. É um município rico em água, em terra, tem um povo trabalhador, um povo que quer trabalhar, não acha trabalho, se pica, vai embora para procurar sobreviver em outros lugares. E aí há esse decréscimo populacional. Então tem que ver tudo isso, gente. Tá? Precisa ter a ousadia, né, de fazer e fazer bem com consciência, de buscar estar envolto de pessoas que sabem o que está fazendo, mas aí vem só notícia negativa, negativa, negativa, aquela coisa. Eu fico retado da vida com isso. Por isso que eu falo que eu com prazer, não. Eu faço dizer assim, pô, como é que pode, rapaz, tem tudo para, sabe, é florescer, é a palavra, florescer em termos de desenvolvimento, em termos de um caminho a seguir, né? Aí fica rodando no mesmo lugar, no mesmo lugar, as mesmas pessoas, projeto nenhum, só conversa fiada, matou carambola, ai, procurar o que fazer. Aí eu saio daí, ó, eu saio daí, vou para Terra Nova, que é outra cidade também que precisa, sabe? Depois de Jajá, não teve mais nada. Depois de Jajá, o único cara que realmente buliu, mexeu com a história, com uma forma de gestão, foi o velho Jajá, com todos os seus defeitos, seus erros. Cara, eu conheci Jajá e conheço Jajá, conheci, não, conheço Jajá de perto, que ele está vivo, né? Jajá não era brincadeira, não, rapaz, mas era um cara que tinha uma forma de fazer e fazia zorra, e acontecia. É, foi uma época que Terra Nova, que era um buraco, floresceu, cresceu estruturalmente, em termos de tudo, certo? Com investimento. Inclusive, cuidou da área da indústria. Na época, eu lembro bem que tinham duas indústrias aí, não sei nem como é que está agora. E dando um emprego legal aos munícipes, né? Que com a decadência da cana, da economia da cana-de-açúcar, virou a terra das pessoas saírem para trabalhar em Salvador, ir para Estados Unidos, vir fim de semana para casa, vir de mês em mês, com a cidade sem saída, não é? É uma cidade que precisa também ser repensada. Ser repensada em termos social, econômico, entendeu? Para poder ter saída, porque senão fica aquela vida marrenta, aí os filhos voltam, chegam no momento que, e aí? Aqui o futuro. Estou no presente. O presente não, praticamente não existe, então tem que sair. E isso é chato, né? Aí eu vou para onde? Eu vou para agora, para São Sebastião do Passé. São Sebastião do Passé, eu passo por Alagoinhas. Alagoinhas o quê, rapaz? Ô, São Sebastião, eu volto para o Candeias, Candeias para o Santo Amaro da Purificação. Para o Santo Amaro da Purificação, eu vou aonde? Para a Feira de Santana. Alô, Feira! Eu estava ontem conversando com o pessoal, estava dizendo assim: Renato, o filho está meio mal cuidado, e está meu. Ô, Zé Ronaldo. Precisa se preocupar com as questões básicas de feira, né? Cuidar mais das ruas. Está com cara de abandono em alguns setores, viu? Então vamos ver esse negócio aí, viu? Está tudo bem, está tudo bacana, está tudo lindo, mas precisa trabalhar mais, viu, velho? Porque a dinâmica cada dia é maior, então tem que ter mais pique. Não fique querendo bater pênalti para cair com a bunda no chão, não, que não é sua praia, tá bom? Tá? Aí saindo daí, eu vou para São Gonçalo dos Campos, São Gonçalo dos Campos, eu passo por Conceição da Feira. Eu falei de Alagoas, mas também a gente subindo aí, de vez em quando aparece um ouvinte nos dando um alô, não é? Você quer falar comigo? Quer falar comigo? Olha aí, ó, 9203-6677, 9203-6677. Aí você manda seu áudio, manda seu vídeo, manda seu texto, liga para a gente. Só não faço chamada de vídeo, viu? Que eu não estou maquiado, estou com a cara feia, eu não atendo, tá bom? Fica bem claro, ó. Bem claro, mas bem claro mesmo. Mas vamos ver aqui, rapaz, sobre Copa do Mundo. A Copa do Mundo está chegando já no momento agora, na próxima. Deixa eu ver. É sábado agora ou é domingo? Domingo o Brasil já joga, né? E o Brasil joga contra a Noruega, já é chamado oitavas. Porque antes, vou voltar aqui um pouco nessa história da Copa do Mundo. Antes disputávamos 24 times, né? Aí, não, 24 tá pouco, depois de um tempo, partiram para 32 times. E agora, nessa Copa atual, foi para 48, ou seja, 32 para 48, aumentou-se 16 seleções. Com mais, são quatro puxadas, mais quatro chaves, né? Você vê como aumentou assustadoramente. E aí foi o que aconteceu. Fizeram a história desses quatro saírem os dois, ficarem, melhor assim, ficar os dois primeiros lugares, e dessas chaves todas que tem aí, que eu não sei quantas foram, deixarem os oito terceiros lugares para continuar, dar continuidade, né, na disputa. E aí vieram para um tal de disputa de mata-mata, que não existia essa história desse. Na época era assim, oitava, já começava nas oitavas, né? E aí não tinha setor de. Era com 32, tinha as classificações, só saíam dois de cada chave e já partia para a oitava. Mas agora não. 48, aí partiu para. Diminuiu, né? Uma boa parte, ficou 32, 16 saíram, aí voltaram à Copa de antes. Ou seja, a partir desse fim de semana é que volta a ter o estilo da Copa anterior. E aí criaram essa história desse mata-mata. Desse mata-mata fica-se. 16, né? E aí, ó, o couro come. Oitava, quarta, semifinal e final. Então, se você for ver bem, é oitava um jogo, quarta dois, semifinal três e final quatro. Quatro partidas que falta, somente. Enfim, nove partidas que se disputa nessa Copa do Mundo. E olha, assim, não é muita coisa, não. Mas não é muita coisa mesmo. E o Brasil está classificado, joga no sábado, hoje é sexta, né? Contra a Noruega. Mas ontem, teve grandes partidas. Consegui ver uma parte de uma, as outras eu vi alguns lances, questão de tempo mesmo, né? Porque isso é uma partida quase 2 horas, né? Tudo mais, se ali tentar, não tenho condição disso. Na minha vida não tenho. E aí, ó, a Suíça, que foi o último jogo da madrugada, tá? Que eu não sabia nem quanto foi o resultado, mas o resultado já está aqui. A Suíça ganhou da Argélia por 2 a 0. Então a Suíça continua seguindo, né? Vai agora para as oitavas de final, não é? 2 a 0, Suíça da Argélia. A Espanha foi lá, pegou a Áustria e machucou a Áustria, 3 a 0. Faz uma boa exibição, viu? A Espanha mostrou a cara dizendo que vai agora para as oitavas, próxima disputa, e tem que jogar muito para ela ser derrotada. Tá arrumadinho o time, certo? Eu vi aí uns 30 minutos dessa partida. Não é? Da Espanha foi no horário mais ou menos que eu estava almoçando. Então a Espanha 3 a 0. Portugal também, eu não assisti, mas eu vi alguns lances e os comentários que foi um dos jogos mais emocionantes, né? Portugal e a Croácia. Portugal acabou ganhando por 2 a 1. Teve negócio de pênalti, não teve pênalti. Chegou a botar lá no placar 2 a 2, aí ele retirou aquela condução que estava errada dentro da arbitragem, corrigiu-se. E através do VAR, né? Da filmagem. E Portugal ganhou de 2 a 1. Tiraram até o jogador Cristiano Ronaldo e botaram o Gonçalo. E o Gonçalo que entrou no lugar do Cristiano Ronaldo foi o cara que fez o gol da vitória. Portugal agora pega. Olha que jogo fantástico, que clássico. Portugal e Espanha. Vai ser o próximo jogo, é. Portugal e Espanha. É brincadeira? Não é brincadeira, não. Um jogaço, não é? Então tá aí. E hoje temos jogo. É, hoje, deixa eu ver, é hoje mesmo, né? Hoje nós temos às 19 horas, às 7 da noite, Argentina e Cabo Verde. Isso aí já é para as oitavas, viu, gente? Argentina e Cabo Verde, que é a grande surpresa dessa Copa do Mundo, né? Que é um país pequeno, inclusive a língua é nossa, portuguesa, em torno de 500 mil habitantes, né? Pequenininha, né? População menor do que o município de Feira de Santana, tem 600 e tantos mil habitantes, segundo o IBGE, né? E aí a Argentina joga hoje às 19 horas, 7 da noite, Argentina e Cabo Verde. Será que Cabo Verde vai fazer cara feia para a Argentina? Será que Cabo Verde vai dar um susto no Messi e seus aliados, né, seus jogadores? Porque é Messi mais 10, né? Messi é fantástico, sobra, não é? Que cara, viu? E também temos às 15 horas, ou seja, 3 horas da tarde, Austrália e Egito. É um joguinho assim, né? Duas seleçõezinhas, tal, Austrália e Egito. Não chega muito longe, não, né? Mas uma vai chegar, uma vai ficar. É? Então, Austrália e Egito, 3 horas da tarde. E à noite, já na começo da madrugada, né? É Colômbia e Gana. É um grande jogo aí, ó. Colômbia, que é uma boa seleção, nossos irmãos aqui, vizinhos nossos, tem uma boa seleção mesmo, e Gana também, a seleção que ficou aí, né? Também muito forte. Que a maioria das seleções da África foram saindo, né? Eles continuam pecando pelo estilo de não matar o jogo e vai e acaba entregando ouro. Como teve um jogo que a Bélgica ganhou aí, o jogo ganha 2 a 0, rapaz. Seleção bem para eu acho que foi Senegal. Aí deixou empatar e acabou perdendo. É complicado, viu? Então o pessoal tem que mudar a mentalidade para enfrentar, que é um tipo de escola, né? É um tipo de escola que precisa enfrentar esses caras. Mas tá aí, ó. Hoje tem jogo Argentina e Cabo Verde, Austrália e Egito, Colômbia e Gana, né? E domingo, é domingo, se não me engano, às 7 horas da noite. Eu gosto de falar de 7 horas da noite, essa linguagem dizendo, né? E domingo, é domingo, se não me engano, às 7 horas da noite. Eu gosto

né? É muito interessante, né? Mas muito interessante mesmo, né? É, pois é, rapaz, eu tô vendo aqui os negócios, né? Mas deixa eu falar até de um lance interessante que ocorreu ontem. Ontem eu encontrei dois camaradas e parei, rapaz, mas o papo foi bom, né? E quando se encontra assim, sem marcar, sem nada, de forma solta, conversamos muito ontem. Deixa eu ver, rapaz, Genefax que tem o site aqui da nossa região, fala Genefax, e com Silvinho, né? Silvinho, que agora não sei como é que eu posso chamar Silvinho, né? Silvinho Feitosa, tal, tal, fica melhor assim, né? E tinha uma época que era chamar, o pessoal chamava Silvinho da Claro, mas há muito tempo que ele não trabalha com a Claro, não é? Conversamos muito, demos muita risada, lembramos de velhos e velhos fatos, né? De vários setores da sociedade. Foi interessante, viu? Eu gostei. Depois eu fiquei pensando, dei tanta risada, viu, galera? Então, um abraço. E Genefax, até obrigado, viu, Gene? Ele falou: Renato, eu te ouço todos os dias, Renato. Ô, Gene, beijo no coração, tá bom, meu querido? Obrigado pelo carinho da sua audiência, certo? Pela nossa amizade, a nossa forma de se relacionar com respeito, mas muito obrigado mesmo, né? E Silvinho, um forte abraço, né? Mas foi muito bacana, mas muito bacana mesmo, né? Coisa de papo, de conversa, né? Sem pauta, sem nada, ia rolando, rolando, atropelando. Fomos da política antiga, a política de outro dia, até a política atual e o que poderá vir e o que será que acontecerá nessas próximas eleições, né? A conversa também bailou por aí, por outras coisas também. Pois é. São os encontros que acontecem sem marcar, sem nada, e a conversa flui. É muito legal, mas muito legal mesmo, né? Então, valeu, um abraço e obrigado, viu, Gene, pela sua audiência aqui no nosso programa, sempre, viu? Estamos juntos e misturados. Um abraço para Ailton, que ele está em São Paulo, mas está nos ouvindo. Obrigado pela foto, viu, Ailton? Ele tirou uma foto aqui da esquina da Avenida São João, né? Que retrata aquela música de Caetano Sampa, né? Rapaz, é muito legal, né? E é uma foto bonita. Uma foto que foi tirada em torno de 8h51 da noite. Muito bonita mesmo. Boa sorte aí. Muito frio, né, meu irmão? Pois é, está nos ouvindo, né? Aqui também te mando um bom dia com Jesus. Manda um abraço para minha tia Trindade. Minha tia Trindade, toda a minha família, todos na escuta, Renato. Obrigado, Marco do Rio Seco. Obrigado, mas obrigado mesmo pelo carinho da sua audiência, sempre, né? Isso é bacana. Hoje é sexta-feira, então eu vou levando o programa na manhã, na boa, né? Porque sexta é sexta, é sextou, né? Tem um pessoal que gosta de tomar sua breja, outros gosta de. Hoje é de dar uma namoradinha, tem gente que marca data, viu? Tem agenda, eu acho o maior barato isso, né? Deixa eu ver aqui, ó. A rua Euclides Magalhães, rua atrás do cemitério e na Rua das Lajes, número 24, né, gente? É que tá. Foi a denúncia foi feita, né? O pessoal mandou dessa vez, achei legal, que tá, a rua é cheia de lixo, postes sem luzes, as luzes estão apagadas, né? E tá uma vergonha, o pessoal está falando aqui, né? Tá dando os endereços e dizendo, mas tem 4 meses pedindo para fazer a troca de uma lâmpada e a prefeitura até hoje nada, nada de pitibiriba. Eu não consigo entender essa gestão. Meu Deus do céu, viu? Tem horas que é cômico, né, para não dizer trágico. Não, porque tem principalmente peça teatral, né? O trágico cômico e tudo mais, até filmes também, mas não, não é cômico, não, é trágico, viu, velho? É trágico. Agora dá vontade de dar risada, viu? Obrigado aqui, a FM Comunicação, a Educadora FM Comunicação, participando aqui na produção do nosso programa. Brigadão mesmo, beijo, viu? No coração. E aí, né, essa turma de profissionais que compõem essa rádio, é por isso que a gente consegue fazer um trabalho de qualidade em termos de sonoridade, em termos de formação, porque é uma equipe pequena, mas nós fazemos com muita vontade e, acima de tudo, com amor. Porque a grana é bacana, é legal, mas se não tiver o amor, meu amigo, aí não tem tesão, sabe? E só na grana não vai. Tem que ter o amor, tem que ter a vontade de fazer, tem que ter o respeito ao nome, ao lado profissional, de se fazer a coisa bem. Por isso que a gente flui. Flui, graças a Deus, são 12 anos de audiência em toda a região, gente. Porque vocês participam. Vocês são integrantes. Eu estou falando agora vocês. Não é só a equipe pequena daqui, não. A nossa pequena aqui é grandiosa, certo? É você, meu amigo, minha amiga, que está me ouvindo agora. Será que você me fala essa zoeira de vocês, rapaz?
Vocês é que mandam, rapaz.

0: Não é A, B ou C, não. É vocês mesmo que jogam duro, né? Mas deixa eu ver aqui as notícias, passando aqui para dar logo uma olhada aqui. Olha aí, ó. Como eu falei antes sobre a queda do preço do botijão de gás, o gás de cozinha, deixa eu ver aqui quanto é que foi que a Selen diminuiu para as distribuidoras, né? Pois é, as distribuidoras. Vamos ver mais ou menos aqui quanto é que foi o X% e espero que seja repassado para o consumidor, viu, senhores revendedores? O preço de gás de cozinha na Bahia voltou a recuar após o reajuste aplicado pela Selen, responsável pela refinaria Mataripe, aqui em São Francisco do Conde. A mudança começou a valer na quarta-feira, no caso anteontem, já repercute no mercado ao longo desta quinta-feira. Espero que sim, esteja repercutindo. A redução aplicada pela concessionária foi de 6,9% no valor da tonelada vendida às distribuidoras. O produto passou de 4,281 para 3,981. Então, houve uma queda legal. Saiu de 4,281 para 3,985, aliás. Segundo dados da própria empresa, né? Dados da Selen, informação delas, né? E no, na ponta final da cadeia, o impacto tende a ser mais discreto. Porque sempre a gente leva o menor pedaço quando tem alguma coisa positiva. E aí, quando é negativo, a gente leva o maior pedaço, viu? É assim que funciona a zoa com o povo, né? Quando é o desconto, aí no meio do caminho, né? Fulano tal, ciclano tal. Quando chega para a gente, é um pedacinho. Quando é positivo, né? Uma ação positiva. Quando é ação negativa, ó, chega um pouquinho para eles, quando chega para a gente, olha o tamanho, olha o rombo. Pois é, né? Mas deve chegar ao consumidor. E ainda tem isso, mas deve chegar ao consumidor. Porra, se faz um desconto de 6,9 e não chegar nada para a gente, pô, PQP, né, gente? PQP. Como é que pode, né? Quer dizer, só vocês ganham e nós só chimbamos? Que acordo de Santo Amaro é esse, rapaz? Ah, sai fora. Aí, ó. Pô, mas deve chegar ao consumidor. Ah, tá bom. E o Sindicato dos Revendedores de Gás da Bahia estima que o alívio no botijão pode alcançar até R$ 4, dependendo da revenda. E vai dependendo da revenda. Tem uns que não vão alcançar nada, vai. A gente vai tomar. Deixa eu falar, vou calar a boca para não falar besteira. Não é não? Porque tem hora que dá vontade de falar as coisas que não deve, não podemos, né? Tem criança na sala, como se dizia antigamente. Olha, tem criança na sala, né? Pois é. E o Ministério Público da Bahia deflagra a operação para investigar suposto desvio de recursos da saúde do município de Eunápolis, extremo sul da Bahia. Pô, velho, é roubo pra caramba. Tem uma foto aqui, um cara da Gaeco aqui revistando gaveta e tudo mais. É que é um polícia especial, né? Da Militar Bahia. O Ministério Público da Bahia deflagrou da manhã de ontem uma operação chamada Parasita. Olha o nome da operação, Parasita. Parasita é para uns. Para eles são parasita coisa nenhuma, eles são as pestinhas para roubar, né? Para apurar um suposto esquema de desvio de recursos públicos destinados à gestão do Hospital Geral de Eunápolis, no extremo sul do estado. E durante a ação foram cumpridos os mandados de busca e apreensão autorizados pela vara criminal da comarca de Eunápolis. Segundo o Ministério Público, a investigação apura a atuação de uma suposta associação criminosa suspeita de fraudar contratos, emitir notas fiscais com valores superfaturados, desviar verbas públicas e ocultar a origem do recurso obtido de forma ilícita. Quadrilha pesada, quadrilha de colarinho branco, quadrilha de ladrões sofisticados. Né? E durante o cumprimento dos mandatos foram apreendidos notebooks, celulares, tablets, documentos que serão analisados no decorrer das investigações. E de acordo com o órgão, o material poderá contribuir para a identificação de outros possíveis envolvidos. Rapaz, a operação está sendo conduzida pela Gaeco e também pela Terceira Promotoria de Justiça de Eunápolis. E, segundo os promotores responsáveis pelo caso, as medidas cautelares tiveram como objetivo preservar provas e garantir o andamento das investigações. Rapaz, só tem ladrão, meu amigo. Só tem ladrão na zorra desse país. E tudo quanto é lugar, rapaz, tem mão grande metendo a mão no dinheiro público. Vou tomar uma água e volto daqui a pouco.
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3: Pois é, eu tô voltando aqui, né? Deixa eu ver aqui, rapaz. Bom dia, Nato. Esse aqui é Queco de Dona Dadá, né? Uma figura que eu tenho o maior carinho. Inclusive, ele é afilhado de Raimundo Deró, grande Raimundo Deró. Um abraço, viu, Raimundo? Um abraço aí, Renatão, aí, o sobrinho de Raimundo. Estão aí no, na batalha, aí na oficina, aqui no Bom Sucesso, aqui com o São Jaquipe, não é? Eles de lá deixam o rádio pendurado lá no arame e o papagaio lá nas arturas, como diz o outro. É. Bom dia, Nato. Lembrando aos políticos da nossa cidade, que deveriam comemorar o dia da independência da nossa Bahia. Muita coisa mudou. Porém, as conquistas do passado devem ser comemoradas com a sociedade, com reconhecimento àqueles que lutaram pela nossa Bahia. Pô, legal, Queco. Legal, essa visão sua tem a ver. É porque a gente não pode deixar de comemorarmos os feitos dos nossos antepassados, né? Que se nós estamos aqui em determinado ponto da sociedade, é porque muita gente, e muita gente mesmo, acabou até dando a própria vida para estarmos aqui nesse nível, né, de sociedade que nós temos hoje, né? Umas coisas melhores, outras piores, mas vamos tocando a vida, né? E realmente, né, realmente... Aquele hino é fantástico, 2 de julho é uma data importantíssima, não só para a nossa humanidade, nossa honra, nossa glória, como também para o povo brasileiro, né? Então, valeu, meu velho, valeu. Deixa eu ver aqui uma mensagem de voz do nosso querido amigo Alisson de Evandro.
4: Bom dia, meu amigo Renato Dantas. Deus te abençoe, meu irmão. Te ilumine, te guarde, proteja de todo mal, em nome de Jesus, você, sua família, sua casa. Como é que tá você? Tudo em paz? Como é que foi de feriado? Você que tem uma agenda voltada aí sempre para todo o Brasil, a Bahia, como é que foi aí esse 2 de julho? E aí, meu irmão, Deus te abençoe sempre, viu? Forte abraço, um grande abraço aí para Matias do Atizeiro, Tarcísio da Pamonha, Diego do Táxi, Mão de Nico, na Rua Cheira e todos os ouvintes da Rádio Educadora. Forte abraço, meu irmão.
3: Eu acho graça Mão de Nico. Eu queria saber, Alisson, por favor, você que é amigo de Mão de Nico, por que esse apelido Mão de Nico? Rapaz, eu nunca prestei atenção. Eu vou prestar atenção, porque de vez em quando tem uns Nicos que aparecem lá no fundo lá de casa, famílias até, né? Pequenininhos, filhotes e tudo mais. Aí tem aqui, tem os bananeiros, essa coisa toda. Então eles aparecem para comer aí as bananas, outros frutos mais, né? E aqui também, quando eles chegam dentro de casa, eles se sentem seguros, porque aqui ninguém entra para fazer mal animal nenhum, não. Eu vou ver por quê, agora quero saber por que esse Mão de Nico, e quem é Mão de Nico, e é que Mão de Nico faz. Né? Outro é Tarcísio da Pamonha, que eu conheci, é um cara até que uma hora dessa eu quero bater um papo com ele, um cara empreendedor, rapaz. É, além de ter o trabalho dele na área da Pamonha aqui, tem lá em Candeias, né? Eu acho que na BA-322, uma coisa dessa aí, né? Perto ali do antigo posto rodoviário do estado, que acabou, eu achei assim terrível, que prestava um belo serviço à região, o serviço ali de investigação e policial era bacana, né? Aí foi acabando, depois que melhorou, eu não vejo dessa forma, eu vejo que piorou um bocado de coisa, outras avançaram e outras pioraram, em termos de segurança, em termos de trabalho, né? Que é realizado, né? A nível de policiamento. Mas aí, deixa eu ver, Mão de Nico, você falou, e você falou de um cara, para ver como é o vício, né? O nosso amigo que você falou, do taxista, ele agora não é mais do táxi, não é mais taxista, não. É Diego do táxi, não é mais do táxi, não. Agora é Diego, empreendedor, Diego, ele agora trabalha com terreno. Isso, ele virou corretor de imóveis, tanto terreno como casa, como edifício, a zorra toda, né? Ele estava nessa, falou até um tempo aqui com a gente, né? Aí ele disse, Renato, eu não sou Diego do táxi, não, agora eu sou corretor de imóveis, Diego corretor. Pois é, Diego, Forte abraço. E aí, aproveita e manda um abraço para a nossa querida dona Mocinha, aqui da Caiçara, mãe de Lalá, que é a figura que eu devo mesmo a ela uma visita há anos. É vergonhoso dizer isso, mas devo mesmo tomar um café com ela. Não, dona Mocinha, está me ouvindo, né? Mas não deixa de me ouvir, isso que é bacana. Lalá, o filho dela também, é uma figura muito cara, é um cara muito legal. Eu tenho o maior carinho e apreço. E aí, aproveitando, passando para. rapaz, é perto de mãezinha, como eu já falei cedo. É Caiçara também, pessoal, praticamente vizinhos. Né? Isso é bom. Deixa eu ver aqui também, aqui, ó. Minha amiga Trindade falando comigo. Deixa eu ver o que é que ela quer. Coração de Maria no ar, viu? Rapaz, cadê esse negócio aqui? Vira para lá, vira para cá. Esses botões da. Botão que sou azul.
0: Olá, Renato, bom dia. Um alô aí para Margot, Margarida do Rio Seco. E um alô para essa rapaziada aí que te assiste. Todo mundo aí gosta de você mesmo. Alô, Celeste, onde você anda? E Margot, cadê você? Eu estou indo aí para Berimbau aí para a semana. E vou me encontrar com você, Renato.
3: Obrigado.
0: Eu vou nos horários que você vai sair da rádio.
3: Vamos marcar.
0: A gente ia ali naquele restaurante tomar aquele café gostoso. Mas eu não quero só um cafezinho, não, viu? Eu gosto de comer, viu, Renato? Eu
3: você gosto de comer. Pode fazer igual um amigo meu do
0: eu
3: rádio.
0: Eu gosto de me alimentar, viu?
3: Tá.
0: E aí, Margot, eu tô indo aí pra Berimbau, que sempre eu vou aí comprar meus remédios aí. E aí eu vou encontrar você, viu, Renatinho?
3: Tá bom.
0: Mas para isso eu vou te avisar antes, viu? Porque quanto tempo tem que eu não te vejo, né? Muito tempo, né?
3: Isso.
0: Preciso ver, sim, o meu locutor preferido, viu? Então, um abraço para você, Renato. Outro abraço para esses ouvintes aí que te acompanham. Tchau. Bom, Renato, eu falei com você, mas eu não sei qual é o estúdio que você tá. Se você tá aqui você só já vive ou tá na tua casa? E vocês têm o primeiro e o segundo estúdio, né? Aí eu não sei.
3: Eu vou fazer disso com você. A gente combina. Aqui, a gente está conversando pelo zap, a gente conversa pelo zap, diz, Renato, estou em tal dia e tudo mais. A gente combina e sai para tomar um café. Olha, você deve comer igual um amigo meu aqui da rádio. Não vou dizer o nome dele, não, né? Sacanagem, né? O homem chega lá, velho, bota um pratão, carne sertão, carne do sol, ovos, 2 quilos de cuscuz. E aí joga duro, desce a cabeça, enfia o garfo e pau, pau, pau, rapaz. É uma limpa até, meu amigo. Quando 5 minutos o prato tá limpinho. Pois não, tranquilo, a gente toma café. Eu faço questão de pagar um café para você, minha querida. Pelo amor de Deus, não é? E darmos nossas risadas, conversarmos como é que tá com Coração de Maria, né? Enfim, um encontro que é sempre bacana, né? As pessoas estão se encontrando tão poucos agora, é todo mundo com a cara enfiada nessa zorra desse celular. O pessoal não se encontra com os outros mais não para conversar, agora é tudo no celular. E quando encontra, cada um com o celular na cara e acaba não conversando, né? Eu ainda eu sou um pouco a moda antiga, né? Isso. Deixa eu mandar aqui, botar aqui também a mensagem aqui da nossa querida Gal.
2: Um bom dia, Renato, com Jesus, que Jesus deu. Um boa sexta-feira a nós. Sextou!
3: Obrigado, Gal. Beijo no coração, minha querida. Mais beijo mesmo. Deixa eu mandar aqui também um bom dia, né? Assim, bom dia, Renato. Jesus te abençoe, você e família, do seu amigo Nelson Brito. Ô, Nelson, beijo para você no coração, meu querido. Nelson Brito, se eu não me engano, ele mora aqui na Rua do Cruzeiro e é professor. E é professor, certo? Rapaz, que bom, tá bom? Deixa eu ver aqui também um áudio que chegou aqui agora.
5: Renato Dantas, quem tá falando é Céu Cotó, meu querido. Deixa eu te falar, deixa eu te perguntar, Renato, por onde anda Marcão, aquele que era, não sei se era irmão de você, ou você mais de Silvinho, aquele que fazia quibe para vender, fazia lanche, tem muitos anos isso. Conheço vocês das antigas, viu, Renato? Lhe conheço, já fui muito em sua casa. Quando os meninos faziam lanche, eu ia lá direto. Conheço muito vocês, muito. Um abraço aí, meu querido.
3: Rapaz, que maravilha, Céu Cotó. Tá aí, ó. Tá aqui escrito Céu Cotó. Cara, quantos anos que eu não ouço falar de você e tudo mais. É, você agora me lembrou de Marcão, que chamava Marcão do Quibe. Marcão do Quibe saiu daqui de Feira de Santana, Amélia Rodrigues, ele atuava na área de alimentos nessa área, e foi morar em Trancoso. Quando o Trancoso ainda não era descoberto, né, pelos endereços para os ricos, né, era ainda uma vila pequena de pescadores, uma vila histórica, né, o acesso era muito difícil, estrada e tudo mais. E Marcão foi para lá e ficou morando muitos anos em Trancoso, não é? Depois aí começou o desenvolvimento, mudar tudo, né? De vez em quando eu encontrava com ele, aí como é que tá? Ele, pô, vai lá em Trancoso, passar um tempo lá e tudo mais. E aí começou o pessoal da Globo frequentar Trancoso, né? A praia de Trancoso lá em Porto Seguro, e também as grandes estrelas investindo, comprando, né? Inclusive é tão forte lá o negócio que as festas de Vorcaro, Daniel Vorcaro, ele tem uma mansão lá no valor de 280 milhões de reais. Não é brincadeira não, certo? Imagine, 280 milhões de reais, onde ele fazia as festas, né, que trazia as mulheres estrangeiras para bailar no salão, né, cheio de políticos e outros empresários e tudo mais. O Daniel Vorcaro aí do Banco Master, né? E outros, se for enumerar, vou fazer um programa todo só sobre o Trancoso. Depois ele saiu de Trancoso, veio para Salvador, e agora, se eu não me engano, ele voltou para, não sei se está em Salvador, Amélia Rodrigues, mas ele está nessa ponte, pelo menos nessa ponte, Amélia Rodrigues e Salvador, não é? Eu encontrei ele outro dia, ele estava na moto com a esposa dele, aí parou, tem uma ânsia que eu não falava com ele. Ele, aí, velho, como é que vai? Aquele pique dele todo rapidinho, né? Que é um figuraço, viu? Ô Céu, você está falando de onde? É de Costão de Jacuípe, Amélia Rodrigues, de que lugar, velho? Porque aí, depois passa o seu celular para a gente se falar, velho, tá bom? Tá ok? É tão bom quando há um reencontro já de pessoas que há tempos não se fala, né? Eu acho isso muito legal, eu acho uma energia muito legal, muito interessante e muito positiva, gente, mas muito positiva mesmo. E aí, ó o que a rádio faz, ó, reencontros, né? Não é só o Facebook e o WhatsApp, não, a rádio também é uma forma de reencontros, né? Dona Moça dizendo aqui, ó, bom dia, Renato Dantas, continue, Deus continue te abençoando sempre. Obrigado, viu? Pô, que legal, Céu Cotó, que figura, viu? Quanto tempo que eu não ouço falar. Ó, isso que você falou, ó, tem anos, viu, velho? Pois é, rapaz. É da época das pirâmides, vamos dizer assim, não é? Mãezinha do Baldez aqui também, deixando a mensagem. Renato, meu querido, Jesus Cristo te abençoe e te dê um bom final de semana. Grande abraço, obrigado, mãezinha, minha querida. Rapaz. Aí ora por mim, gente, que eu sei, né? Deixa eu ver aqui, meu querido Vadinho da Gameleira, olha ele, ó, apareceu, né? Vadinho, você tem uns áudios aqui, tem uns vídeos que eu não tive tempo ainda de colocar no ar, no meu story, mas eu vou colocar, pode ficar tranquilo. Mas tem um áudio dele aqui.
6: Bom dia, meu amigo Renato, Dante, eu vim de 88,5, manda um abraço pra Nina aí que tá ali ouvindo, mas ele está de olho em você, eu quero também que é café. Um abraço de azeite pra não esquecer de você, sexto, João, obrigado.
3: Aí, ó, Nina tá nos ouvindo. Você falou o nome aqui, deixa eu ver aqui. Peraí. Peraí. Dona quem?
6: A Nina aí que tá ali ouvindo. Dona Mãezinha, ele está de olho em você.
3: Ah, sim. Eu não entendi direito, mãe de Denise, sei lá, uma coisa dessa assim. Não entendi, não. Viu, seu Vadinho? A outra pessoa que você falou de Nina, e falou também de outra mulher que eu não entendi direito, viu? Manda para mim aí o nome da pessoa, não é? Será que é a mãezinha da Gameleira? Não sei. Que é outra também, a figura. A ciumenta o quê? É, ciumenta. Eu gosto, viu? É tão legal isso. Aqui, um abraço pro meu amigo Totti. Rapaz. Um abraço pro meu amigo Totti. Totti taxista aqui do nosso município, né? E uma figura muito legal. Ele mandou até um áudio aqui, deixa eu ver esse áudio dele.
7: Renato, bom dia, como é que vai? Tudo bem? Está falando aqui é Totti Taxi. Bom dia para todos os ouvintes dessa rádio aí. Madalado. Eu queria fazer esse anúncio aí, Renato Danta, sobre um carro de um colega nosso que roubaram aqui no Mirimbal, entendeu? E tem uma comunicação que tem visto esse carro lá perto de Teodoro Sampaio.
3: Peraí. Deixa eu botar esse negócio aqui que tá meio... Aí, pronto.
7: Bom dia, como é que vai? Tudo bem? Tá falando aqui.
3: Porra.
7: Todos os ouvintes dessa rádio aí, de badalada. Deixa eu fazer só um anúncio aí, Renato Dantas, sobre um carro de um colega nosso que roubaram aqui no Birimbau, entendeu? E tem um...
3: O quê, Rafa? Bora.
7: Lá perto de Teodoro Sampaio, da entrada de Teodoro Sampaio, entendeu? Vou mandar a relação da placa aí, entendeu? E a filmagem dos caras roubando o carro. Aí vai tu fazer um favor, divulgar isso e por acaso... Se encontrar o carro, você é bem recompensado. Entendeu? Veja aí. Gentileza. Carrinho velho, ó. Um carrinho velho, mas serve pro dono.
3: Claro.
7: E aí me fala aí, Renato.
3: Pois é. É velho, mas serve pro dono. Isso aí mesmo. É, vem falado aí, ó. Ó. E ainda pagando o carro. Rapaz, tá aqui, ó. É, tá o vídeo. Deixa eu ver, mostrando aqui, certo? Carro furtado na entrada da Macaxeira. Aqui, a entrada da Macaxeira é Getúlio Vargas. Tem a Getúlio Vargas, tem a entrada da Macaxeira. O vídeo está aqui. O elemento ladrão, esse ladrão. A polícia precisa ver esse vídeo e ir atrás, certo? Precisa prender esses caras. É, cheio de vídeo aí mostrando. Inclusive, não é ter esse primeiro, não tem esse roubo só, não. Tem outro roubo também, que praticamente esta madrugada, né, era lá por 1 da manhã, me mandaram um vídeo desse mesmo cara. E por que é o mesmo cara? Porque usa esse capote que bota na cabeça, assim, só fica a cara do lado, e até para poder não ser filmado, né, não dá para ver o rosto, inclusive na noite, pouca energia nas ruas da cidade, ruas escuras, fica complicado, né, isso, a escuridão das ruas, muitas vezes. E é o mesmo cara, porque é o mesmo capote, um capote, assim, de cor amarelada, certo? Eu não posso afirmar que é amarelo, mas é um amarelo, meia abóbora, uma coisa dessa assim. Então, é o mesmo ladrão. E são dois carros. Teve esse da Macaxeira, que você está falando aí, que é um carro de placa JNR9E62. Que placa, fila da mãe, essas placas do Mercosul, viu? Coisa horrível. Quando eu falo, eu fico puto da vida. Aí, ó, JNR9E62. Não dá para gravar, rapaz. É um negócio de doido, rapaz. Isso é para beneficiar o bandido. É, porque antigamente ficava mais fácil ter o nome da cidade, as iniciais de Bahia, BA, Rio de Janeiro, RJ, São Paulo, SP, entendeu? Com o nome da cidade, Salvador, Conselho de Aquipe, Bahia, né? É, quatro números somente, 05, 06, um exemplo assim, entendeu, gente? Ficou muito mais, até para jogar no bicho era mais fácil, agora não dá nem mais para jogar no bicho, né? Aí, ó, a placa repetindo, JNR9E62. E o contato, gente, o contato que está aqui, ó, é 759-9885-2798. Se alguém souber do onde está esse carro, o destino desse carro, vai ser bem recompensado. Totti acabou de dizer aqui, nosso amigo Totti, taxista aqui da Praça Benjamin Costa, né? Aí fica ali perto de um supermercado, por ali, não é? Tá falando aí que será bem recompensado. Então tem esse roubo, e outra, esse mesmo vagabundo, né? Se tiver me ouvindo, estou chamando você de vagabundo, seu ladrão descarado, viu? Viu você, ladrão descarado, né? De procurar e trabalhar, e que tá faltando é mão de obra para se trabalhar, tá? Tá precisando de vergonha na cara e procurar trabalho para pagar seu dinheiro honesto. Não, vai ficar roubando os outros. E aí, ó, roubou este na Macaxeira. E tem outra rua aqui, que também mandaram o vídeo, até está aqui em algum lugar. Vocês vão ver se no intervalo eu acho. Ele foi roubar um carro branco, rapaz. Até da Chevrolet. Tem a marca de Chevrolet que eu não gravo. E ele... É tão cruel que a câmera estava pegando também o áudio, né? Ele chegou daqui a pouco mexendo no negócio, mexendo. Depois chegou do lado do carro e deu uma porrada. Eu digo, vai destruir o carro. Que não arrumar o carro de qualquer forma para roubar, né? E aí não é nada não. Se deu mal, porque aí ó, começou a apitar o negócio. Pi, ti, ti, ti. Depois já tem outra câmera filmando o fila da mãe, rapaz, numa carreira que as pernas batiam, sabe aonde? Na orelha. Tá vendo? Ele se picou. Ladrão e covarde, que saiu quando o carro pi, pi, pi, pi, pi. Aí ele. Que, rapaz, nem bala pegava o cara. Tá filmado aí, tá na rede. Entendeu? Esse mesmo ladrão, porque é o mesmo capote. É o mesmo capote. É o mesmo. É aquele capote que tem o gorro na cabeça, viu? Rapaz, que cara descarado. Pois é, você pega esse cara. É, precisa aprender, é ousado. Pegou um carro aí de um cidadão, de um pobre coitado do trabalho do bolsinho trabalhador, certo? Nem pagou ainda pro carro, é velho, mas serve. Ora. E agora foi pegar outro. Daqui a pouco vamos ver isso aí, vou dar mais detalhes sobre o carro, a cor e tudo mais, do outro carro. Viu? Que negócio é esse, rapaz? Que cara de pau, rapaz. Cara, ladrão sem vergonha. Pois é, rapaz. Deixa eu ver aqui também, ó. Tem outro áudio aqui, é Dino Motoboy falando com a gente.
8: Bom dia, Renato. Bom dia, meu irmão. Que Jesus te abençoe, Jesus te proteja, meu irmão. O Dino Motoboy tá na escuta, viu? Eu e a avó do taxista tá ficando na escuta, viu, Renato? Dino Motoboy tá na escuta aqui, viu?
3: Obrigado, meu velho. Obrigado, obrigado. Eu vou tomar uma água, que eu fiquei retado com esse ladrão, esse vagabundo, certo? E volto aqui a pouco.
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12: Ah, eu tô falando e não para de falar. É no intervalo, é... Oh, Deus do céu. São, deixa eu ver, 8h42, né? 8h42... Deixa eu falar de coisa boa, né? 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Então aí, ó, aí eu desço mais um pouco, um abraço pro meu amigo que tá aí me ouvindo, mandou foto e tudo. Todo dia ele tá me ouvindo, só numa tesoura, né? Tesoura de ouro, meu amigo Lula, né? E também depois tem Dona Araci, né? Minha amiga Dona Araci, que é... Ah, se fosse minha namorada, né, Dona Araci? Minha linda, né? É a mãe de pia dessa turma toda, né? Aí, essa família maravilhosa que me acolhe, maior carinho, né? Então aí, ó, Dona Araci é uma pessoa maravilhosa. Caminhando também mais um pouco, aí tem nosso amigo Marcelo, ó, legal Marcelo, o cara é da melhor qualidade, grande figura, meu amigo Marcelo também, forte abraço, meu irmão. E a gente vai passando aqui já pela 2 de julho, que é onde fica a nossa rádio, né? Já viu como tá bonita? Vocês viram? É, rapaz. Um trabalho da Jamp. Jamp em termos de fachada, de um bocado de coisa. Uma hora dessas ele aparecer aqui, pra gente bater um papo, eles falarem do projeto dele e tal, ver quais histórias mesmo que rola, né? 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De um casal assim competente com sua equipe, né? 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Então aí, ó. A Jump é o nome da empresa. Se eu tiver com a memória boa, se eu tiver errado, alguém me corrija aí, por favor. Né? E aí, aí eu dou um pulo, né? Eu dou um pulo, rapaz, porque tem uma coisa até interessante que eu tenho que falar. Peraí, rapaz. Ah, tá bom, rapaz. Chegou aqui uma notícia. Inadimplência no país explode. Sabe o que é inadimplência, gente? Devedores. O brasileiro está devendo e muito. Está acompanhando o governo, né? Né, povo brasileiro? Tá aqui, chegou aqui agora a notícia, inadimplência, tá, a galera está todo mundo pendurado no Serasa e devendo. Meu Deus do céu, viu? É o quê? É verdade, viu? É muita conversa fiada, matou carambola, tá entendendo? Só sei dizer uma coisa, né? A dívida é altíssima hoje do povo brasileiro, mais de 50% deve. Eu acho que chega em torno de 70%, 80% do povo brasileiro devendo, né? De uma forma ou de outra, viu? Agora tem umas pessoas também que devem porque gostam de dever, viu, velho? Eu olho assim, uma pessoa até que eu conheço, amiga minha. Mas vai e volta, rapaz, tá devendo, não fica sem dever. Parece que gosta, né? Desse clima de estar devendo, desse estresse. O quê? Eu quero a distância, viu? Um alô para Titi Rani, meu amigo Titi Rani que está me ouvindo. Beijo no coração, viu, Titi Rani? Mas beijo mesmo. Um abraço para meu amigo Gilmar Fiuza. Ele que é funcionário aqui do nosso fórum, da nossa comarca. Um forte abraço, viu? Um forte abraço mesmo, né? Rapaz. Tá aqui, deixa eu ver aqui, ó, outra coisa interessante aí, você que é mecânico ou auxiliar de mecânica, quer trabalhar? Tá precisando trabalhar? Pois é, tem o endereço, Biribau Auto Center, tem vaga para mecânico ou auxiliar de mecânica, tá? Tanto para um como para outro, manda seu currículo ou compareça, vá, é aqui na Getúlio Vargas, a Biribau Auto Center, fica na Getúlio, vai lá, procura a Biribau Auto Center, chega lá, procura Zay, ou a turma que tiver lá, a Rock, a Josué, entendeu? 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Rapaz. 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Tá ok? Pronto, tá dito. E aí? Ai, ai, me deixe, viu? Deixa eu mandar um abraço para minha amiga Bianha, em Coração de Maria, está nos ouvindo, né? Um abraço também para Alcione Santos, beijo no coração, minha querida. Aí vou passando o dedo aqui, ó, Clóvis Teles, Teodoro Sampaio, também ligado com a gente, forte abraço, né? E aí eu vou passando, Celso Santana, também ligado aqui conosco, muito obrigado, meu querido, né? Meu amigo Adailton Barros, dizendo assim, bom dia, meu amigo Renato Dança, Deus do controle de tudo. Se não tiver o controle de Deus, meu amigo, você está perdido. perdido. Você está no mato sem cachorro, ou você passou, sabe o quê? Passou por cima do caminho da Caipora. Vai rodar, rodar, rodar. Um beijo para a Ritinha do Deiró, minha amiga Ritinha do Deiró, beijo no coração, viu? Para Nestor também do Valdez, aqui sempre ligado conosco. E aí eu vou passando, aí Keno do táxi é outro, né? Que está ligado com a gente. Deixa eu ver aqui também, mais gente aqui falando comigo. Dorinha, coração de Maria, forte abraço, né? É, Neide Cavalo, São Bento de Inhatá, também ligado aqui com a gente. Deixa eu ver, rapaz, é Joilson Loteamento, também aqui, é, João Paulo II, é, passando o dedo aqui, eu vou chegando aqui. É, rapaz. Cileide Lima. Cileide Lima é uma figura muito legal, mas muito interessante. Nossa amiga, né? Deixa eu ver aqui, Vadinho da Gameleira. Vadinho da Gameleira tem informação aqui pra gente. Esse cara que é um senhor repórter. Ainda bem que é, ele é repórter, mas ele também trabalha como elétrica, como ninguém. Ele tem um carro de som dele para não fazer os anúncios. Ele também trabalha em supermercados também. É um cara é altamente eclético, mas é um senhor repórter. Olha aqui a comunicação dele, olha o que ele está falando com a gente aqui.
9: Bom dia, meu amigo Renato, Dante, eu vim de 88,5, manda um abraço para a Nina aí que está ali ouvindo.
12: Essa aqui já foi, é agora.
9: Ô, meu amigo Renato Dantas, me ligaram no instante sobre esse carro que disse que roubaram aí, que tem um ali, perto da Ponte de Coração de Maria, um carro branco jogado ali, entre a Ponte de Coração de Maria, diz que está dentro do mato ali, só com a frente, rapaz, só dá para ver a frente, mas é um carro branco, ali na entrada da Ponte de Coração de Maria.
12: Pronto, BA-084, atenção polícia, atenção investigadores, BA-084, certo? Aqui, ó, ali é, parece que é a fronteira entre Conceição de Jacuípe e Coração de Maria, né? É, o nosso querido é um grande repórter, ele tem faro de repórter, de reportagem, principalmente de rua, certo? Vadinho da Gameleira está dizendo que ligaram para ele, informando que tem um carro é, com a, lá ali do lado da ponte, que só dá para ver a cara do carro ali dentro daquele. Ali é o Matagal. É, junto da ponte, né? Informação aqui que não chegou, segundo uma informação passada para o nosso querido Vadinho, né? Dizendo que tem um carro ali. Ali é uma encosta, filha da mãe. O cara cai ali sem jeito, no mínimo quebra o pescoço. Né? E aí já foi. E ali, viu? Um carro branco. E outra, tem também pessoas falando comigo sobre a questão desse ladrão desse carro aí, certo? Cadê aqui, rapaz? Abre esse negócio, rapaz, vai procurar o que fazer. Eu meto dele numa coisa, vem outra. Mas antes disso, deixa eu falar aqui, ó. Bom dia, Renatinho. Um dia cheio de Deus, pois ele é suficiente para que nosso dia seja perfeito. Bom dia, um grande abraço, minha querida Joelma Portugal, filha da saudosa Rilza, irmã de Rita, Ritinha, de Coco, essa turma toda, né? Ó, lá em São Paulo, no Guarujá, nos ouvindo, beijo no coração, tá bom? Aí chegou aqui agora, aviso, hoje é aniversário de Pérola Dantas, tá? Minha filha tá fazendo aniversário hoje, depois mandar os parabéns dela, né? Minha filhota, que eu amo, e como amo. Meu neto tá chegando aí, viu? Viu, senhor Edmário Reis? Você não vai conhecer o cara, você vai se assustar. Vou levar aí na rádio para você tirar uma foto, você e ele. Você, quando ele era pequenininho, vir aqui no estúdio perturbar, viu? Acho maior do que eu. 1,80 e tanto, é brincadeira. Os caras tudo varapau, tu é doido. Estão tudo grande hoje em dia. É verdade. Outra figura também que falou aqui. Bom dia, meu amigo, todas as manhãs. Estou ligadinha na programação. Vânia do Deró. Vânia, você é uma figura simpatia. Beijo, minha querida. Deixa eu ver aqui, Neno Santana, vozeirão, bom dia, excelente sexta-feira. Ele tem um vozeirão retado, viu, velho? É, rapaz, que figura, não é? Aí, ó, deixa eu ver. Manzinha do Valdez falando assim, Renato, você falou muito bem. Nas minhas orações, não esqueço de você. Eu sei, irmãozinha, eu sei disso, sabe? Eu sinto isso. Viu? E é isso que nos faz, né? O outro está aqui. Bom dia, Renato, na escuta. Abençoa sexta-feira, Fernando do Sítio. Tá bom, seu Fernando. Né? Deixa eu ver aqui, também tem mais gente falando, né? Fazer a dona Moça aí, uma abençoada sexta-feira para todos nós, viu, dona Moça? Coração de Maria, né? Mas tem um camarada aqui, deixa eu ver aqui. Não a cidadã, rapaz. A cidadã, eu estou passando o dedo para chegar nela aqui, para poder saber o teu. Ela falou, né? Renato, o cara tentou roubar um carro. Ela falou em Celta. Já uma reportagem fala que foi um Corsa, né? Ele tentou o Onix, hoje começou a apitar pi, pi, pi, pi. Ele aí saiu numa carreira e depois pegou o carro, não sei se é Corsa, se é Celta, né? Que o pessoal está pedindo aí para... Se alguém tiver alguma informação, vai ser recompensado e tudo mais, né? Mas não é brincadeira, não. Um abraço para o seu Cledinício, seu Barriga, né? Ele dizendo que está ouvindo. Um alô para Biú, na Cajá e Matias Noitizeiro, né? Deixa eu ver aqui, rapaz. Cadê Matias? Matias mandou um áudio para mim, vai estar em algum lugar, rapaz. Se eu não achar, Matias, não se zangue comigo, não. Porque rádio é uma zorra, rapaz. A gente tem aqui a programação... É coisa que só... Mas vamos então para a notícia, né? Vamos para a notícia dizendo assim, olha só, gente, que negócio de doido, viu? Olha só que negócio de maluco, rapaz. Qual foi aqui a história, rapaz? Homem foi preso por aplicar golpes contra idosos e o prejuízo chega a quase R$500.000. Caracas, muita grana, viu? Meu Deus do céu. Homem de 32 anos foi preso na manhã de... anteontem, na quarta-feira, investigado por aplicar golpes contra idosos no município, sabe aonde? Em Abaré. Aqui em Abaré, divisa quase com Pernambuco, aqui na Bahia. Segundo a Polícia Civil, o fato faz parte da Operação Senex, realizada em conjunto com a Polícia Militar para combater crime de estelionato e furto mediante fraude eletrônica. Segundo a polícia, as investigações apontam que os suspeitos estão relacionados a mais de 20 ocorrências, com prejuízo estimado em torno de R$500.000 às vítimas. Oh, mas demoraram de prender esse cara, rapaz. 20 ocorrências, rapaz, relacionadas a 20 ocorrências, tanta ocorrência assim, demoraram, meu Deus do céu, rapaz. E durante a ação, os policiais apreenderam 10 cartões bancários pertencentes às vítimas, um notebook, 2 aparelhos celulares, uma máquina de cartão e 2 cadernos com anotações. Todo o material deve passar por perícia. Com base nas apurações, a justiça autorizou a prisão preventiva do investigações. Todo o material deve passar por perícia. Com base nas apurações, a justiça autorizou.

pensionistas, de vocês, meus amigos velhinhos aposentados, tá bom? Ah, e o que tiver de pagar alguma coisa, quem vai pagar somos nós mesmos. E, porque os ladrões não devolveram nada, não teve um ladrão preso, só o careca. É. E essa operação foi executada por equipe da delegacia de Curaçá, né? Rapaz, foi lá e prendeu o pessoal, juntamente com a Corpinha de Juazeiro e a 45, né, a Companhia Independente da PM, com atuação em Abaré. Rapaz, que negócio, viu? É cara, fila da mãe roubando os velhinhos, viu? É, rapaz, eu fico retado da vida, viu? É, eu fico, de verdade, eu fico pé da vida, viu? Olha aí, ó, operação que mira facções criminosas que atuam em presídios, atinge Salvador, cidade da região metropolitana, interior da Bahia, né? Integrantes de facção criminosa com atuação no sistema prisional são alvo de uma operação que atinge Salvador, cidade da região metropolitana, interior do estado, desde as primeiras horas da manhã de sexta-feira, né? E a turma aí, a polícia que sua zorra, está trabalhando nesse momento, né? Inclusive o Ministério Público está sendo adotado medidas de bloqueio de bens e ativos financeiros dos investigados, né? Rapaz, essa operação mobilizou mais de 100 profissionais entre promotores de justiça, servidores e forças de segurança, né? Mas tem mais coisas aqui, né? É, rapaz. Deixa eu ver aqui. PM apreende arma de fogo durante patrulhamento em Amélia Rodrigues. Deixa eu ver aqui essa história, como é que é. Policiais da MM, a nossa companhia aqui da nossa região, um abraço para vocês aí, profissionais da segurança que participam aqui da nossa companhia, que tem o comando do Major, se eu não me engano, é Roso Wilson o nome dele, né? Nome diferente, então às vezes para gravar é complicado. Apreenderam uma arma de fogo na madrugada de ontem durante patrulhamento ostensivo no povoado de Quatro Estradas, em Amélia Rodrigues. De acordo com informações da Polícia Militar, a guarnição realizava rondas na localidade quando visualizou um homem em atitude suspeita. E quando o cara percebeu que a polícia, a viatura, estava chegando perto dele, o indivíduo fugiu em direção de uma mata. O que não falta ali é mata, né? Aí da Quatro Estradas. E durante a fuga, o suspeito deixou cair um objeto. Após varradura no local, os policiais encontraram um revólver calibre 38. A guarnição realizou diligência na região, tentando localizar o homem, o fugitivo. Ele fugiu, bateu perna, cavalo doido. Mas ele não foi encontrado. Caiu na mata, meu amigo. Ave Maria. Ninguém pega, meu irmão. É brincadeira não, viu? Pois é, e o carro que o cara tentou levar foi o Onix branco, ó, o ladrão do capote amarelo. Se ele estiver me ouvindo, ele vai tocar fogo nesse capote, nunca mais vai nesse capote. Vai dizer, meu Deus do céu, vai ficar no frio, viu, velho? Se você ver aí, ó, o carro, esse cara de capote com aquele a touca na cabeça assim junto, né? É, parecia suspeito, viu? É, o capotão amarelão, viu? Pois é, rapaz, é complicado, viu? É, imagina, uma idosa de 67 anos, rapaz, tentando entrar no conjunto penal com droga. Rapaz. Toma jeito, rapaz, toma vergonha, rapaz, uma idade dessa. Olha só, casa é alvo de arrombamento em Constituição de Jacuípe. Câmaras resistem a ação de criminosos. Pois é, olha aí, ó. É terrível essa aí, velho. Uma residência foi alvo de arrombamento por volta de 3 da madrugada de anteontem. Da quarta-feira. Isso aconteceu aqui no loteamento, aqui no centro da cidade, loteamento Belo Horizonte, né? E imagens de segurança enviadas para o Fala Genefax mostram toda a movimentação dos suspeitos durante a ação criminosa. 4 homens encapuzados participam da invasão, que durou cerca de 7 minutos. As gravações mostram que os criminosos se dividiram para executar ações. Tudo bem planejado. Você faz isso, você faz aquilo, papá, é organizado. Quadrilha. 4 é uma quadrilha. É, a quadrilha é criminosa. Enquanto um dos suspeitos permanece na esquina, fazendo a bandeira, né? Chama a bandeira na linguagem policial, observando a movimentação, os outros dois utilizam a ferramenta para tentar abrir o portão da residência. Em seguida, um dos homens pula o muro do imóvel e, pouco depois, os compassos conseguem destrancar o portão, abrir o portão e entram na residência. No interior do imóvel, o grupo ainda tenta forçar a abertura de um segundo portão antes de circular pelo local.
E em determinado momento da filmagem, né, os quatro suspeitos deixam a casa, três deles retornando logo depois, mas fogem rapidamente quando uma luz é acesa na parte interna da residência. E tinha

Isso dentro de casa, acenderam a luz, eles aí, ó, cavalo doido, pipocaram, véio, correram, né? E, de acordo com informações, né, apesar da invasão, os criminosos não conseguiram levar nenhum objeto. Rapaz, ousado, viu, véio? Com gente dentro de casa. Vamos embora, meu querido José Luiz, que agora, a partir de 9, já são 9:01, o comando é seu do Manhã Total até meio-dia. Liderança de audiência nessas manhãs, com sua forma de comunicar, com as músicas, com os quadros, certo? E você também tem um belo fim de semana, José Luiz, tá? Com Deus no coração, que eu sei que você tem, e de forma muito forte, tá bom? E a luz divina. Música.

0: Obrigado, meu Deus. Obrigado, Jesus, por mais uma semana. Eu desejo a todos vocês um bom fim de semana. E, acima de tudo, no domingo, 7 horas da noite, a vitória da seleção brasileira, para os brasileiros terem pelo menos essa alegria de comemorar mais uma vitória, prosseguindo na Copa do Mundo, certo? E sexta-feira, colocaram aqui, Brasil! Pois é, né? Contra a Noruega, tá bem? Bom final de semana para todos e que no domingo, mais do que nunca, a bandeira verde e amarela e as camisas tremulem pelas ruas e pela cidade, pelos bares, pelos lares. Vamos, Brasil! Até segunda!
1: Brasil!

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0: José Luiz.
1: Olá, gente, muito bom dia com alegria, bom dia com festa, bom dia com Jesus. Está começando mais um Manhã Total aqui pela sua Educadora FM, a rádio do seu coração.
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1: A sua melhor sintonia de noite, de dia, em qualquer lugar onde você estiver ouvindo a Educadora, isso é muito bom. Estamos começando e esperamos contar com a sua participação, esperamos a sua companhia. Eu vou contigo até o meio-dia desta linda sexta-feira. Hoje é dia 3 de julho de 2026 e estamos juntos mais uma vez para mais um programa líder de audiência.
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1: Oi, menina, me diz.
0: Sextou, Zé.
1: É verdade, sextou com S de saudade, sextou com S de semana, sextou com S de sobrevivência e nós estamos aqui para mais um dia lindo e abençoado, na certeza da boa mão de Deus na vida de cada um de nós, guardando, protegendo e, claro, né, sorrindo, feliz da vida por mais uma oportunidade de viver e estarmos juntos. Por falar em saudade, quantas vezes você, andando na rua, sentiu um perfume e lembrou de alguém que você gosta muito? Quantas vezes você olhou para uma paisagem em uma foto e não se imaginou naquele lugar? Quantas vezes você estava do lado de alguém e a sua cabeça não estava ali? Quantas vezes você acordou sem vontade de levantar, achando que não tinha forças e que não era importante para nada nem para ninguém? Alguma vez você já se arrependeu de algo que falou 2 segundos depois de ter falado? Você deve ter visto aquele filme e lembrado de alguém e dito assim: poxa vida, já assisti esse filme com amigos. E você gelou certa vez porque o bom daquele momento passou. E naquela música, ou que você gosta tanto de ouvir, você lembrou de alguém que faz tempo que você não vê. Ou não teve aquele dia em que alguma coisa deu errado, mas que no finalzinho aconteceu algo maravilhoso? Foi a mão de Deus cuidando de você. E sabe aquele dia que tudo deu certo, exceto pelo final que algo deu errado? Também naquele dia o Senhor estava cuidando de você. Você já chorou porque lembrou de alguém que amava e não pode dizer mais para essa pessoa que ama? Pois é, nem tudo sai como planejamos, portanto uma coisa é certa. Não continue pensando em suas fraquezas e erros. Faça tudo o que puder para ser feliz, tendo a companhia de Papai do Céu do seu lado. Não deite nem durma com mágoas no coração. Mas permita que a paz de espírito esteja na sua vida e sempre que acordar, recomece outra vez. Pense nisso. Começo com essa do Péricles, Tempos Perdidos, 9:17.

0: Alex e Ronaldo, sexta-feira, sua linda. Antes ouvimos aí o Péricles, Tempos Perdidos. 9h23 aqui na Educadora FM. Você curtindo a nossa programação, seja bem-vindo. Ligou o seu rádio agora? Que coisa boa. Aumenta o volume. Nós vamos para o nosso primeiro mapa astral de hoje. Voltamos já já.
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2: Alô você, e aí, tudo bem por aí? Por aqui, tudo 100%! Muito prazer, eu sou o Silva Júnior e está no ar o nosso Giro Astral edição desta sexta-feira. Sextou, dia 3 de julho de 2026. A partir de agora você fica por dentro das previsões para o seu signo e a gente começa com Áries. Hoje você vai conseguir convencer até as pessoas mais teimosas com o seu jeito de se expressar. Sua capacidade de persuasão estará em destaque e pode gerar resultados surpreendentes, Áries. Só tome cuidado com a correria. Você está acelerando demais e precisa respeitar suas prioridades. Respire um pouco, cara. Dormir melhor, por exemplo, também será bem importante. Número da sorte 18, Áries. Alô, Touro! Seu entusiasmo pode acabar complicando a sua vida de algumas pessoas também ao seu redor. Aproveite o dia para fazer uma seleção mais cuidadosa das suas relações. Também será importante controlar os excessos, principalmente na alimentação. E não descuide da qualidade do seu sono. O número da sorte é o 27, Touro! Alô, Gêmeos! Conversa contigo! Conversas intensas, trocas de ideias podem também abrir portas muito interessantes para o seu lado. Novas conexões favorecem oportunidades e resultados positivos. Sua energia está boa, está em alta no momento, mas você tem dedicado atenção demais aos outros e de menos a si mesmo. Então, cuidado com isso. Evite exageros e cuidado com o excesso de trabalho também. Número da sorte é o 9. Daqui a pouco eu volto com as previsões para Câncer, Leão e Virgem.
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0: E já estamos de volta, 9h26. Eu quero a sua participação pelo 759-9203-6677. Sua mensagem de áudio, sua mensagem de texto. Mas o importante é você participar. Você de Conceição do Jacuípe, Coração de Maria, a você de Amélia Rodrigues. Onde você estiver ouvindo a gente, manda pra cá. Alô, Irará, bom dia. Alô, Santanópolis, Pedrão. Manda sua mensagem pra gente aqui. Eu quero ler sua mensagem nessa sexta-feira. Escolha a sua música. Parabenize o aniversariante do dia. Olha, um ponto de encontro aí, hein? A Educadora FM e você. Sorriso Maroto e Dilcinho, 50 vezes.

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2: Gustavo Lima, Retrovisor, Sorriso Maroto e Dilcinho 50 vezes, 9h32. Eu vou a um breve intervalo e volto já.
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7: Foi rapidinho, gente. Estamos de volta no som que você conhece, você ouve em casa, no carro, em qualquer lugar. Que coisa boa estar na Educadora. Então continua com a gente, tá bom? Daqui a pouquinho tem o seu pedido musical. Daqui a pouquinho tem muito mais pra você. Vamos ao segundo giro astral e voltamos já.
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9: Legal, turma! Estamos de volta com mais um bloco do Giro Astral nesta sexta-feira. Final de semana chegou, hein? Agora tem mais um bloco com Câncer, Leão e Virgem. E eu começo com Câncer. Sua confiança em si mesmo ilumina o ambiente ao seu redor e contagia quem convive com você. Sua disposição para viver estará em alta mesmo. E isso fará diretamente a diferença nas relações. Seu instinto sabe exatamente qual caminho seguir. Escute mais a sua intuição e pare de alimentar dúvidas desnecessárias. Número da sorte 24 para você, tá bom, Câncer? Alô, Leão! Hoje, seu faro estará especialmente apurado. Confiar mais em si mesmo fará uma excelente escolha. Seus relacionamentos ajudam a fortalecer seu equilíbrio emocional e isso fica evidente na sua tranquilidade. Aproveite para estar perto das pessoas que você gosta. Número da sorte é o 5, Leão. Alô, Virgem! Você sente vontade de romper com a rotina e explorar novos horizontes. O momento favorece descobertas, experiências diferentes e uma visão mais ampla da vida. Existe a possibilidade de conhecer ambientes, ideias ou pessoas que tragam aprendizados valiosos e também enriquecedores. Número da sorte é o 30, Virgem! E no próximo bloco tem previsões para Libra, Escorpião e Sagitário.
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7: aqui contigo e você do outro lado do rádio acompanhando a nossa programação nesse momento tão especial. Você está fazendo o que agora, hein? A dona de casa, claro, está passando aquele café? Não, agora não, né, gente? Mas tá, tem alguém passando aquele café, preparando o almoço, vassoura na mão, arrumando a casa, deixando a casa aquele brinco. E daqui a gente manda música, a gente toca música, aumenta o volume da 88 aí, ó, deixa o som vibrar dentro de casa. E você dirigindo, meu amigo, bom dia aos taxistas, mototaxistas, ao pessoal também das vans, aquele bom dia especial para todo mundo. Ah, mas tem mais gente. Alô, meu amigo caminhoneiro! Aquele salve para você aí nas BRs 116, 101 e 324, também nas BAs, né? Os pequenos caminhões fazendo entrega nas cidades, que coisa boa. Estão indo para lá, para cá, para cá, para lá, mas ouvindo a Educadora FM 88.5. Ah, tem gente mandando recado já aqui, vamos aproveitar. Olhei e não vi o seu recado ainda. É sério, aproveita e manda, tá? 759-9203-6677. Alô, minha amiga Iva! Ela manda aqui um bom dia com Jesus e Maria. Excelente sexta-feira na presença do nosso Deus. Gostaria de ouvir. Imagine com John Lennon. Uau, cantiga bonita aí, ó. Alô, Daniel! Alô, dona moça! Bom dia! Rita do Deiró, acompanhando a nossa programação. Ô, dona moça, bom dia, José Luiz, Deus abençoe sua sexta-feira. Sextou com S de saudade para todos nós ouvintes e vocês da bancada. Tem um áudio dela, bom dia.
5: Olá, bom dia. Se puder, toca para mim uma música de Brasília Boy. Ou de Amado Batista. Ou então, a que tiver aí, as músicas são boas todas mesmo.
7: Que maravilha
5: saber
7: disso.
5: Deus abençoe, Deus proteja e Deus guarde.
7: Dona moça, que alegria. A sua participação, muito bom. Daniel, você falou alguma coisa aqui também, né? Cadê o Daniel, gente? Ele mandou aqui um áudio e, ó, evaporou. Mas manda de novo, Daniel. Quero ouvir a sua voz, rapaz. Estava aqui no ponto, ele tá enviando. Tem bom dia da Vânia do Deiró. Bom dia, José Luiz. Estou aqui ligadinha na programação. Vânia do Deiró. Pois é, gente, você também lá no sítio ouvindo a gente, né? Ouvindo a gente lá no sítio, varrendo o quintal. Ai, ai. Pronto, Daniel. O que foi que você falou aqui?
10: Bom dia, meu amigo José Luiz. Eu moro aqui na Avenida Antúlio Vargas, de Conceição, no Jacuípe.
7: Certo.
10: Faz um favor pra mim, meu amigo.
7: Faço.
10: Passar essa música aí de Magariló. Um forte abraço e bom, ótimo final de semana pra você.
7: Valeu, tá aí o seu pedido. Tá tocando. 9h45.

0: Luana Prado, Saudade Burra, participação de Simone Mendes. Antes você ouviu aí nosso quadro com Ana Castela e Magali Lorde, Black Power, 9 mais 54 aqui no som da Educadora FM, para você arrumando a casa. Bom dia! Alô, meu amigo mecânico, alô, meu amigo motorista, alô, padeiro, alô, pedreiro, carpinteiro, bom dia para toda a nossa gente. Vamos ao segundo giro astral de hoje.
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2: Legal, turma! Estamos de volta com mais um bloco do Giro Astral nesta sexta-feira. Final de semana chegou, hein? Agora tem mais um bloco com Câncer, Leão e Virgem. E eu começo com Câncer. Sua confiança em si mesmo ilumina o ambiente ao seu redor e contagia quem convive com você. Sua disposição para viver estará em alta. Estará em alta mesmo. E isso fará diretamente a diferença nas relações. Seu instinto sabe exatamente qual caminho seguir. Escute mais a sua intuição e pare de alimentar dúvidas desnecessárias. Número da sorte 24 para você, tá bom, Câncer? Alô, Leão! Hoje seu faro estará especialmente apurado. Confiar mais em si mesmo fará uma excelente escolha. Seus relacionamentos ajudam a fortalecer seu equilíbrio emocional e isso fica evidente na sua tranquilidade. Aproveite para estar perto das pessoas que você gosta. Número da sorte é o 5, Leão. Alô, Virgem! Você sente vontade de romper com a rotina e explorar novos horizontes. O momento favorece descobertas, experiências diferentes e uma visão mais ampla da vida. Existe a possibilidade de conhecer ambientes, ideias, experiências diferentes e uma visão mais ampla da vida. Existe a possibilidade de conhecer.

0: Você manda a sua mensagem escrita ou manda o seu recado, tá, de áudio aí, sua mensagem de áudio. Alô, Bitinho, bom dia para você, mandando aqui um bom dia, que Deus nos proteja sempre. Valeu, então gratidão aí, tá bom? Para você, Bitinho, que está mandando a sua mensagem. E os demais que não mandaram ainda, dá tempo você se organizar e mandar sua mensagem, parabenizar o aniversariante do dia. Aqui tem muito mais para você, não troca de sintonia. Vamos ao nosso intervalo? Pois é, a gente já vai para o intervalo e voltamos com muito mais música no seu rádio.
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9: Dez horas mais 5 minutos, já de volta aqui no som da 88,5, a sua sintonia, não troca não, tá? Não troca de sintonia, fica com a gente aqui, você tem a melhor companhia. Tá no trânsito? Tá parado? Calma, respira, deixa o rádio ligado aqui na Educadora. Ó que balanço bacana! Pois é, rádio não atrapalha quem trabalha. 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E isso é todo dia, tá? 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
9: Pois é, gente, eu quero falar com você do outro lado do rádio, ouvindo a gente. 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Pois é, por falar em conquistar, gente, eu tenho certeza que a educadora já conquistou o seu coração, porque o meu ela conquistou, tá? Alô, Iva, você pediu, tá tocando, hein? Imagine, John Lennon.

0: Luísa Posse, Canção Linda, Desejo Proibido, Isa, Dona de Mim, e o John Lennon, Imagine. Agora são 10 horas mais 16 minutos e você ligado com a gente. Lembrando, gente, já chegou sexta-feira. Pois é, gente, quando eu lembro que já é julho, meu pai amado, como 2026 está indo embora assim, ó. De repente, que Deus abençoe sua sexta-feira e vamos viver essa sexta com alegria. O fim de semana já está no ar e o programa Manhã Total te levando essa força, essa alegria e também essa esperança de dias melhores, né? De viver e cantar e sorrir e ter um dia bem melhor, um dia de paz, um dia de alegria. Isso é o nosso papel, o papel da comunicação, é o rádio fazendo isso. Alô, Dona Lia, bom dia, bom dia.
1: Bom dia, José Luiz.
0: Tudo bem?
1: Manda um alô para os amigos aí, Gui Costureira, já o Margot do Rio Seco, do Requeijão, Belinho, Pajé, João Tatoísa, todos que estão jogando.
0: Certo.
1: Do Requeijão. Passa uma música aí para oferecer a todos, não esquecendo de você. Pode ser Raça Negra.
0: Certo.
1: Eu gosto dessa música. Passa pra mim.
0: Tá bom. Deus
1: te abençoe, te dê um bom dia.
0: A senhora pediu, tá tocando. Chegando aí, ó. 10:18, minha gente.

0: Quem gostou já?
1: Luan Santana, Olho Marrom, antes Raça Negra, assim é o nosso amor. Agora são 10 horas mais 23 minutos. Vamos a mais um Giro Astral.
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3: Alô você! Estamos de volta com mais um bloco do Giro Astral nesta sexta-feira. E claro, agora tem mais um bloco com Libra, Escorpião e Sagitário. Alô Libra! Você tem muitas tarefas para administrar, mas o dia pode render bastante se souber organizar o seu tempo. Evite desperdiçar energia com atividades pouco produtivas. Priorize aquilo que realmente importa e concentre seus esforços no que pode trazer satisfação e resultados concretos. Número da sorte é o 13. Alô, Escorpião! Você será capaz de testar seus próprios limites sem abrir mão dos seus valores. Também conseguirá lidar com adversários de forma inteligente e equilibrada. A fadiga nervosa já começa a dar sinais de desgaste. Por isso, chegou a hora de olhar mais para si mesmo e cuidar da sua saúde emocional, Escorpião! Número da sorte 21. E para encerrar esse bloco, vamos com Sagitário. Existem acontecimentos positivos acontecendo ao seu redor, viu, Sagitário? Mesmo que não estejam ligados diretamente a você, essas situações tendem a gerar benefícios profissionais, financeiros ou sociais mais adiante. O dia também favorece viagens, deslocamentos e novos contatos. Número da sorte é o 7. Daqui a pouco tem o último bloco com Capricórnio, Aquário e Peixes.
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1: 10 horas mais 25 minutos, você acompanhando a nossa programação, onde você estiver. Que alegria ter a sua companhia sempre, sempre, sempre aqui com a gente. Tá chegando essa daqui, ó. Zezé de Camargo, Frente Fria.
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0: Zezé de Camargo, Frente Fria, agora são 10:29, gente, nós vamos ao nosso intervalo.
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9: E já estamos de volta para dar sequência a essa programação linda que todas as manhãs estamos juntos. Lembrando que daqui a pouco tem notícias, meio-dia, e logo mais à tarde tem Tarde Alegre com Lina Santana. E continua o showzaço de rádio aqui pela sua Educadora FM. Vamos para o nosso quarto e último giro astral de hoje.
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11: Legal, turma! Estamos de volta com o último bloco de hoje do Giro Astral desta sexta-feira. Alô, você de Capricórnio, porque agora vai ter também, além dele, Aquário e Peixes. Mas eu começo com você mesmo, viu, Caprica? Vem pra cá. Gente, seguinte, as relações com as pessoas ao seu redor tendem a ganhar mais qualidade hoje, viu, Caprica? Boas notícias podem chegar de maneira inesperada. Esse clima de otimismo desperta vontade de sair da rotina. Mas cuidado para não exagerar, principalmente no lado físico. Alguns excessos podem trazer desconfortos. Número da sorte 16, Capricórnio. Alô, Peixes. Rivalidades, possessividade e algumas inseguranças escondidas podem aparecer ao longo do dia. Você tende a guardar mais o que sente, tornando-se ainda mais misterioso aos olhos dos outros. Antes de fazer pedidos ou tomar decisões importantes, escolha a diplomacia como principal aliada. Número da sorte é o 3. Alô, Peixes! Você se sente melhor consigo mesmo e enxerga a vida com mais brilho e esperança. Mas que tal você, cara? Essa onda de otimismo fortalece sua disposição e ajuda a enfrentar desafios com mais confiança. Se conseguir controlar a impaciência, terá ainda mais ganhos. Sua energia cresce junto com a sua atitude positiva. Número da sorte 25, Peixes. E o nosso Giro Astral vai ficando por aqui. Eu sou Silva Júnior e amanhã, sabadão, volto com mais uma edição do Giro Astral pra você. Grande abraço, excelente início de fim de até amanhã.
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9: Hora certinha, 10:30, você acompanhando a nossa programação, aquele super bom dia especialzão para você, cheio de muita alegria. Olha, daqui a pouco tem mensagem, você continua mandando aí o seu recado, mandando sua mensagem, já tem muito mais para você.
7: Bom dia para você, bom dia para mim.
12: Bom dia!
13: Bom dia,
9: bom dia.
13: Bom dia.
9: Pois é, bom dia para o gari, bom dia para o carteiro de casa em casa entregando correspondência, bom dia meu amigo professor, minha amiga professora, bom dia para o enfermeiro, para a enfermeira, bom dia. Bom dia para o agricultor, bom dia para o pecuarista.
12: Bom dia.
9: Bom dia meu amigo eletricista.
12: Bom dia.
9: Bom dia a você, motorista de transporte público, aos cozinheiros, chefe, masterchef, né? Sem esquecer da gente, bom dia, meu amigo jornalista, meu amigo radialista. Bom dia pra você, músico, bom dia pra você, comerciante, pra você, comerciário, aquele dia cheio de energia, cheio de paz, né? Pois é, e com rádio ligado, som lá em cima... É esse o clima da 88,5.

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Um abração aí a toda a galera da GSM, ouvindo a gente, ouvindo o som da Educadora, curtindo o sucesso. Vou falar em sucesso, vamos voltar o tempo um pouquinho aí, ó. Paralamas do Sucesso, meu sonho. 10h43.

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1: Aqui contigo no som da educadora Thaís Sampaquiri, o fim de tarde, Eduardo Costa, os corações não são iguais e os paralamas do sucesso. Meu sonho é você com a gente aqui no som da 88,5. Que alegria ter a sua companhia, a Loteia da Licuritiba. Bom dia, Zé Luiz, um abençoado dia para todos nós. Ok, obrigado pela sua participação. Tem mais aqui, tem mais. Binha de Neto, bom dia, dona Binha. Tudo bem por aí? Cadê o áudio dela? Vamos lá. Ai, ai, ai, vamos!
2: Bom dia, Zé Luiz. Uma abençoada sexta-feira para todos nós.
1: Para todos nós.
2: Sou Binha do Neto. Gostaria de mandar um alô para a miúda, do Mendezinha, do Mendes, Jal, Pajé.
1: Certo.
2: E para todos que escutam a educadora, viu? Se puder tocar aí, nenhum, viu? Qualquer uma música, um
1: tá
2: cheiro,
1: bom.
2: Fica com Deus.
1: Tá certo. Muito obrigado pela sua participação. E eu vou dizer para você que ainda dá tempo você participar da nossa programação, tá? Mandando seu áudio, sua mensagem, mandando aquele bom dia para o seu compadre, para a comadre, para o amigo, para a amiga, mandando aí os parabéns, né, para os aniversariantes do dia. Deve ter alguém trocando de idade hoje, deve ter aí um churrasco, aquela torta de chocolate, meu Deus do céu. Pois é, minha gente, 10 mais 54, tá chegando música.
3: É uma ligação e eu
1: Quem fale menos, Mari Fernandes. Certo.

0: 10h59, Grupo Menos e Mais, Queria Ser Tu, e Quem Vale Menos, Mari Fernandes. Gente, nós vamos ao nosso intervalo, apoio cultural, e eu volto já.
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14: Aqui no som da Educadora 88.5. Pois é, gente, em casa, no carro, no trabalho, na rua, em qualquer lugar, a gente não deixa a sua manhã se tornar uma rotina, né? A sua manhã fica maravilhosa, aumenta o ritmo, aumenta a alegria. É um ponto de encontro entre você e a música. E por falar em música, tá chegando essa daqui, ó.
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14: Roupa Nova, Chuva de Prata, 11:08.

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Agora são 11 horas mais 19 minutos, 11:19, gente, quase na hora, né? Quase na hora do rango. Pois é, minha amiga dona de casa, a panela tá cheirando, a cozinha tá cheirosa também, temperão prontinho, tudo pronto. Ai, ai, tá quase, quase chegando lá. 11 mais 19, minha gente, vamos ao resumo. Atenção, noveleiros e noveleiras de plantão. Pois é, novela faz parte da vida de muita gente aí, né? Que desde criança acompanha as novelas da vida. Então vamos fazer o seguinte, vamos ao resumo de novela.

por causa da situação financeira do casal. Kivans vai até a casa de Karsu e encontra Irmak, que aproveita a oportunidade para pedir o número da nova namorada do rapaz. As irmãs Selik conversam sobre a relação entre Ice e Bora, e Lali e Hand discutem devido às atitudes grosseiras de Reha. Hassan exige que Gulnaz mande Zera embora. Dilaver revela ao chefe suas suspeitas em relação aos novos vizinhos e pede

0: Atenção, ouvintes! Informamos que a novela Coração Acelerado não será exibida nesta sexta-feira. Agradecemos a compreensão e continuem acompanhando a nossa programação.
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2: Agora sim, 11 horas mais 22 minutos, talvez essa daí não agradou muita gente não, né? 11h22 na Bahia! E a gente prossegue a nossa jornada aqui até meio-dia, né? Você lembra dessa? Edson Gomes, Samarina, você cuidando da casa e ouvindo ela, hein?

0: Yahoo para sempre, Edson Gomes, San Marino. Agora são 11 horas mais 29 minutos. Nós vamos ao nosso intervalo, apoio cultural e eu volto já.
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11: Pois é, você chamou, já estamos por aqui, agora são 11 horas mais 38 minutos. Nosso abraço e nosso carinho a todo mundo curtindo a nossa programação, onde você estiver. Ligou o rádio agora? Ah, você perdeu um monte de coisa boa aí, ó. Mas ainda tem música, daqui a pouquinho tem notícias e à tarde, às 14 horas, ontem, Tarde Alegre com Lina Santana. Pois é, então vamos nós, vamos seguir a nossa programação.
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11: Pois é, eu quero falar com você do outro lado do rádio, você que está ouvindo a gente. 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Pois é, como o pessoal já adaptou, né? A Educadora FM é a rádio da família. Todo mundo curtindo, todo mundo acompanhando. E tem muito mais música no seu rádio, chegando canção. Canção que faz o coração pulsar, né? Ai, ai, o que tem de gente aí que o ritmo do rádio é o ritmo do coração, né? Tum-tum, tum-tum, tum-tum. Tem essa. Vivendo de solidão, limão com mel, 11h40.
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amigos, João Gomes, antes você curtiu Panda de Seguro, Limão com Mel, Vivendo de Solidão. Gente, já são, hein? 11h48, como o tempo voa. Quase encerrando a programação, mas ainda tem mais pra você aqui. Curtir mais um pouquinho de tempo, né? 11 e pouquinho. Não, não é a hora. É o nome da música.

Tá aí a nossa penúltima de hoje, Dilcinho, 11 e pouquinho, gente, agora são 11h51, quase terminando a programação. Que alegria poder participar com você e você participar do programa. Muito bom, a semana passou bem rápido, hein? Mas muito rápido mesmo. Ah, foi segunda, já é sexta-feira, início de fim de semana. E o nosso desejo é que você tenha um final de semana abençoadíssimo, com muita paz, com muita saúde. Se cuida mesmo para que segunda-feira possamos estar juntinhos a partir das 9 horas aqui no nosso programa Manhã Total. Combinado assim? Olha, daqui a pouquinho tem notícias, tem informações, tem coisa boa aqui na 88,5. Não sai da sintonia, não. E às 14 horas, Tarde Alegre, com Lina Santana. Eu vou ficando por aqui, desejando a todos um final de semana abençoadíssimo. E nunca se esqueça, lembre-se sempre, Deus é o nosso Pai. Até segunda, um abraço de meu tamanho. Essa é a última de hoje. Pai Nosso.

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0: 12 horas e 7 minutos, dias melhores para sempre, é isso aí. Boa tarde, meu povo, como é que vocês estão? Eita, que voz diferente é essa no meu rádio, tocando aqui no som do meu carro? Então, deixa eu falar com você. Amanda Guini, boa tarde, tô aqui apresentando o programa Tô Com Ela, no horário da nossa querida Josi da rádio, que precisou se ausentar. Ela é pré-candidata a deputada federal, então, segundo a legislação, ela precisa ficar ausente durante esse período. Já já, Josi volta e, por enquanto, você vai ficar aqui comigo, na minha companhia, tá bom? Eu já conheço todos vocês, porque eu sempre tô aqui com a Josi, mas tô nos bastidores, mas a gente é íntimo, tá bom? A gente já se conhece. E eu quero que você continue mandando seu áudio, falando com a gente, conversando com a gente, mandar um boa tarde para todos os nossos ouvintes, todos os parceiros do nosso programa, todo mundo que nos acompanha toda sexta-feira. Já aproveita, já manda um áudio contando como foi ontem. Ontem foi feriado, né, Lina Santana? É a independência do Brasil na Bahia. Eu costumo dizer que é a independência do Brasil de verdade, a independência verdadeira. 2 de julho, hoje dia 3, 12 horas e 8 minutos, e a gente vai dando continuidade aqui ao nosso programa, que continuará sendo a vez e a voz do povo. Aproveita para mandar o seu áudio, para conversar com a gente. Qual é o WhatsApp? 8216-5496. 8216-5496. A gente tem hoje muita coisa aí para conversar. Temos também duas entrevistas maravilhosas. A primeira com Camila Leal, ela que é psicóloga, analista do comportamento e biomédica. A gente vai falar muito aqui de muitos assuntos bacanas, tem saúde da mulher, tem muita coisa legal que você não pode perder, tá bom? E também iremos receber o professor Deni, ele que vai trazer um pouquinho do domingo diferenciado que vai acontecer lá no projeto da ASPAG. É isso aí, galera. Aproveita, já manda seu áudio, já tô vendo que tá chegando aqui. Valdomiro já tá dando boa tarde, quero mandar um cheiro pra Dona Antônia, todas as galeras das comunidades que nos acompanham aí sempre. São mais de 17 municípios baianos agora conectados aqui com o programa Tô Com Ela. Fora a galera também que assiste aí o nosso programa através das lives, que já já a gente vai abrir. Todo mundo que acompanha também através do aplicativo, porque a Rádio Educadora é sem fronteiras, minha gente. Chega até você, aonde você estiver. Mas bora lá, Lininha, vamos para as principais notícias da semana, para estar todo mundo atualizado e conectado.
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0: E é isso aí, essa sexta-feira já começou pegando fogo para uma galera, viu, gente? Olha só, 21 pessoas foram presas durante a Operação Sintonia de Gravata, que tem como objetivo desarticular um esquema que envolve facções com atuação no sistema prisional, realizado em 6 cidades baianas. E desse total dessas 21 pessoas, foram 9 advogados, é isso mesmo, 9 advogados e 12 detentos custodiados que tiveram as ordens judiciais cumpridas. A ação investiga a atuação de grupos criminosos envolvidos em tráfico de drogas, aquisição, circulação, posse e guarda de armas de fogo de facções, além da articulação entre integrantes custodiados e agentes em liberdade. Também foram cumpridos 15 mandados de busca e apreensão expedidos pela primeira vara criminal da comarca de Eunápolis, com diligências nos municípios de Serrinha, Salvador, Camaçari, Barreiras, Feira de Santana e Lauro de Freitas.
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1: Olha, mas tem boa notícia também, viu? O gás de cozinha ficou finalmente um pouquinho mais barato ontem, após reajuste do preço aplicado pela Acelen para os revendedores. É isso mesmo. A redução entrou em vigor a partir de ontem, gente. Segundo a concessionária que administra a refinaria Mataripe, o preço teve uma queda de 6,9%, passando aí de 4.285 para 3.985, o valor da tonelada para as empresas que revendem o gás. Já para os consumidores, conforme o Sindicato dos Revendedores de Gás do Estado da Bahia, a redução aplicada pode chegar a R$ 4,00. Qualquer centavinho já faz a diferença, né, Lina Santana? A gente quer economizar. A baixa acontece um mês após o aumento de 10% do preço do gás de cozinha, quando o botijão chegou a ficar R$ 10,00 mais caro em todo o estado. Então, que continue diminuindo para a gente poder aproveitar realmente aí, né? Vamos lá, que tem mais notícias para a gente trazer para vocês.
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1: É isso aí, eu continuo trazendo boas notícias aqui, viu? Olha só. A Academia Feirense de Letras abre inscrições para concurso literário voltado a estudantes em Feira de Santana. É isso mesmo, olha, presta atenção que você pode participar. A Academia Feirense de Letras abriu as inscrições para a edição 2026 do concurso de contos, crônicas e poesias, promovida em Feira de Santana, segunda maior cidade da Bahia, aqui pertinho da gente. A iniciativa é voltada a estudantes do ensino médio, das redes pública e privada de todo o estado, galera. E tem o objetivo de incentivar a leitura, a escrita criativa e a formação de novos escritores. Olha que maravilha. Os interessados podem se inscrever gratuitamente até o dia 30 de novembro por meio de uma ficha cadastral disponível no site da Academia Feirense de Letras. Então já coloca aí no seu site de busca, site da Academia Feirense de Letras. Você já vai ver lá a ficha cadastral, já preencha, porque é uma oportunidade maravilhosa, viu? E para todos os estudantes do estado, tanto de rede pública quanto de rede privada. Os participantes poderão concorrer nos gêneros conto, crônica e poesia, com textos inéditos ou já publicados. Para trabalho, será necessário escolher uma temática entre cultura, educação, esporte, família, meio ambiente ou diversidade. São diversas temáticas aí para você escolher o seu trabalho para escrever ou para mandar um que você já publicou. Cada estudante poderá inscrever apenas um texto por gênero, mas poderá participar de mais de uma categoria. Na prática, é possível enviar um conto, uma crônica e uma poesia. O que não pode é enviar mais de um texto do mesmo gênero. Cada texto deve abordar uma temática. Olha aí, já participa, viu? E os resultados serão divulgados no site da Academia Feirense de Letras e também enviados por e-mail aos participantes. Os autores selecionados receberão certificado, medalha de honra ao mérito e 3 exemplares da coletânea impressa que reunirá os textos escolhidos. Já pensou alguém que está ouvindo a gente aí? Já aproveita, já se inscreve e depois vem contar aqui no programa Tô Com Ela, viu? Que recebeu esse prêmio. Bora jogar aí, bora galera participar.

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1: E vamos seguir aqui com as principais notícias da semana. Olha só, um caminhão cegonha que transportava 11 carros elétricos zero quilômetros da montadora BYD pegou fogo no início da tarde de ontem na BR-101 em Alagoinhas, a 48 quilômetros de Feira de Santana. Pois é, por meio de nota, a BYD lamentou o ocorrido e informou que acompanha a apuração das causas do incêndio. Segundo a Polícia Rodoviária Federal, o incêndio aconteceu por volta das 12h50, no quilômetro 95 da rodovia. O motorista informou à polícia que as chamas começaram em um dos veículos que estava na plataforma inferior da carreta e se espalharam para os demais automóveis transportados. Diante da ocorrência, a pista foi parcialmente interditada e o trânsito passou a fluir no sistema de siga e pare. A liberação total ocorreu por volta das 14 horas. De acordo com o Corpo de Bombeiros Militar da Bahia, não houve feridos. O combate às chamas durou cerca de 1h30 até que o incêndio fosse completamente controlado. Ainda segundo os bombeiros, não foi possível identificar a causa do incêndio no local. As circunstâncias do caso serão apontadas após a realização da perícia técnica, mas ainda não há informações sobre o valor da carga transportada nem sobre o prejuízo causado pelo incêndio.
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1: E aí tem uma notícia que está deixando uma galera apreensiva, viu? É um estudante que desapareceu após sair para assistir o jogo da seleção. É isso mesmo, lá em Feira de Santana, a polícia está fazendo buscas e eu te trago mais informações agora. Um estudante de 20 anos está desaparecido desde a última segunda-feira, dia 29, em Feira de Santana, segunda maior cidade da Bahia, como eu havia falado com vocês, né? Segundo a família, Murilo Gomes Gonçalves foi visto pela última vez no bairro Tomba, após sair de casa para assistir a uma partida da seleção brasileira. De acordo com informações de familiares, à TV Subaê, o jovem não retornou para casa e não deu mais notícias desde então. O celular dele permanece desligado e ele também não responde às mensagens. A família informou que Murilo mora com a avó e é conhecido na vizinhança e nunca havia desaparecido sem avisar. Segundo a Polícia Civil, um boletim de ocorrência foi registrado e a primeira delegacia territorial, DT de Feira de Santana, está investigando o desaparecimento do estudante. As diligências estão em andamento para localizar o jovem. No dia do desaparecimento, Murilo vestia camiseta branca, bermuda jeans e tênis preto. A Polícia Civil informou que qualquer informação sobre o paradeiro dele podem ser repassadas de forma sigilosa por meio do Disque Denúncia 181 ou em qualquer unidade da Polícia Civil. Além dos canais oficiais, a família também disponibilizou contato para receber informações que possam ajudar nas buscas. Então você aí, se tiver alguma informação sobre Murilo, entre em contato com a Polícia Civil ou com a família através do número 759-9852-3262. 759-9852-3262.
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1: E a gente segue por aqui deixando você bem informado. Olha só, um homem de 36 anos foi preso suspeito de envolvimento na morte do rifeiro William Rafael Bacelar da Silva, ele que era conhecido como Rafa Show Premiações em Salvador. A vítima estava dentro do próprio carro na frente de um condomínio no bairro de São Marcos quando foi alvo de tiros. Segundo a Polícia Civil, o homem, que não teve o nome revelado, foi encontrado no bairro de Montserrat, na capital baiana. Ele foi levado à sede do Departamento de Homicídios e Proteção à Pessoa, o DHPP, onde teve cumprido um mandado de prisão temporária e segue à disposição da Justiça. William Rafael Bacelar da Silva tinha 30 anos e cerca de 14 mil seguidores nas redes sociais. Nas publicações, a vítima mostrava rifas premiadas com pagamentos de até R$5 mil. Testemunhas contaram que um homem chegou no local a pé e disparou várias vezes contra a vítima. O suspeito ainda abriu a porta do veículo e fez novos disparos. William morreu na hora. Testemunhas ainda contaram que a vítima foi abordada pelo suspeito antes de conseguir entrar no condomínio. William Rafael foi enterrado no dia seguinte ao crime no cemitério Bosque da Paz. A Polícia Civil informou que as investigações seguem para esclarecer a motivação do crime e identificar outros possíveis envolvidos.
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1: Olha só, e as articulações políticas estão acontecendo, viu? Zema confirmou apoio a ACM Neto para o governo da Bahia. Segundo ele, quem estiver contra o PT tem o apoio dele. É isso mesmo. O pré-candidato à presidência da República, Romeu Zema, do Novo, declarou apoio a ACM Neto, do União Brasil, na disputa pelo governo da Bahia. O ex-governador de Minas Gerais manifestou sua opinião ao participar de um evento do Partido Novo em Salvador na última quarta-feira, dia 1º. O Novo já declarou apoio a ele, ressaltou o político. Quem estiver contra o PT tem o meu apoio, porque o PT destruiu, detonou Minas Gerais e virou missão minha evitar que o PT assuma o governo em qualquer lugar do Brasil. Porque onde o PT chega, coloca a mão, as coisas andam para trás. Essas foram palavras do Zema, viu? O Partido dos Trabalhadores está à frente do governo da Bahia há 20 anos. Em 2026, o atual governador Jerônimo Rodrigues vai disputar a eleição. No âmbito nacional, Zema se coloca como um dos opositores diretos ao presidente Luiz Inácio Lula da Silva e tenta se lançar como um candidato que foge à polarização. O Lula Bolsonaro, né? Eleito por 2 vezes governador de Minas Gerais, ele avalia que o Estado já reflete uma mudança no perfil do eleitorado local e torce para que a eleição federal siga o mesmo caminho. Está todo mundo correndo em Minas. Está até cômico. Rodrigo Pacheco já correu, falou, eu é que não vou. Está assim, uma caça por um candidato para carregar a bandeira do PT e ninguém quer. A diferença do governo entre o deles e o nosso ficou tão discrepante que ninguém está se arriscando. Nesse comentário, o político se referia ao senador Rodrigo Pacheco, do PSB, que não aceitou se candidatar ao governo estadual. Lá, nós, do Partido Novo, literalmente podemos dizer, nós matamos a esquerda, debochou Zema. Ao longo do evento, com apoiadores e correligionários, o ex-governador defendeu ainda a equiparação das facções criminosas a organizações territoriais e minimizou as pesquisas eleitorais. Zema deve seguir em Salvador para acompanhar, né, o desfile do 2 de julho, como ele acompanhou ontem, e para cumprir outras agendas.
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1: É isso aí. Ao longo do nosso programa, você vai acompanhar mais notícias. A gente está sempre deixando você super bem informado aqui no programa Tô Com Ela É Assim. Já estão chegando, inclusive, algumas mensagens para a gente aqui, tanto no WhatsApp da Rádio Educadora, quanto também no nosso WhatsApp do programa Tô Com Ela, que é o 759-8216-5496. Não anotei não, Amanda, não deu tempo. Calma que eu falo de novo, falo devagarzinho para você anotar. Pega o celular, ou então pega a caneta e bora rapidinho. 759-8216-5496. Mandar um alô para todo mundo que já tá falando com a gente aqui. Valdomiro do Picado, Dona Mocinha, Gal, Everaldo Pintor, Pida Poronga. Também já tem áudio de 0,5 quilo. Já a gente vai colocar tudo no ar, viu, Lina Santana? Mas antes, vamos pro nosso momento de fé. Uma parte super importante aqui do programa Tô Com Ela, que vocês adoram também.
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1: E olha só, eu trouxe agora uma reflexão que eu gosto bastante para compartilhar com vocês. O nome da reflexão é A Xícara Rachada. Um homem tinha o hábito de buscar água todas as manhãs em um riacho para abastecer a sua casa. Para isso, carregava um bastão sobre os ombros com duas xícaras penduradas, uma de cada lado. Uma das xícaras era perfeita e chegava todos os dias completamente cheia. A outra, porém, tinha uma pequena rachadura. Por causa dela, parte da água escorria durante o caminho. E quando o homem chegava em casa, aquela xícara estava pela metade. Durante muito tempo, isso se repetiu. A xícara perfeita sentia orgulho de cumprir a sua função, enquanto a rachada vivia envergonhada, acreditando que decepcionava o dono todos os dias. Até que, certa manhã, ela não suportou mais o peso da culpa e disse: "Perdoa-me, sei que o senhor merece algo melhor. Faço o possível, mas nunca consigo entregar a água completa. Minha rachadura me faz sentir inútil." O homem sorriu com carinho e com calma respondeu: "Hoje, no caminho de volta, observe com atenção o lado por onde você passa." Ela fez o que ele pediu. Pela primeira vez, prestou atenção ao percurso e percebeu um lindo caminho coberto de todas as cores de flores. Havia borboletas, abelhas e um perfume suave que tornava aquela caminhada ainda mais bonita. Quando chegaram em casa, ela ainda estava triste por ter derramado água. Então o homem disse: "Você percebeu que as flores cresceram apenas do seu lado? Eu conheci a sua rachadura desde o primeiro dia. Por isso, plantei sementes exatamente ali. Todos os dias, sem perceber, você as regava. Hoje, essas flores enfeitam minha casa, alimentam as abelhas e levam alegria a quem passa por esse caminho. Se você fosse perfeita e não tivesse as suas rachaduras, esse jardim jamais existiria." Naquele instante, a xícara compreendeu que a sua imperfeição nunca impediu o seu propósito. Ela apenas cumpria uma missão diferente do que imaginava. E a reflexão que eu deixo para você nessa sexta-feira, dia 3 de julho, é: quantas vezes nós nos sentimos insuficientes porque olhamos apenas para aquilo que nos falta? Comparamos nossa caminhada com a dos outros e acreditamos que Deus só pode usar quem parece forte, impecável e sem falhas. Mas Deus enxerga além das nossas limitações. Aquilo que chamamos de defeito pode ser usado por Deus como instrumento de cuidado, de esperança e de vida. Há pessoas sendo alcançadas pela forma como você venceu as suas lutas, pela sua sensibilidade, pela sua história e até pelas cicatrizes que você carrega. Nem sempre nós entendemos o propósito, mas enquanto estamos no caminho, muitas vezes a gente parando para pensar, parando para lembrar de Deus, conseguimos ver as flores que estamos deixando para trás. Por isso, não despreze aquilo que Deus permitiu em sua vida. Entregue as suas fraquezas a Ele e continue caminhando nas mãos de Deus. Porque nas mãos dEle, até uma xícara rachada é capaz de fazer florescer um jardim inteiro. Olha que maravilha, gente. Eu amei essa reflexão. Eu gosto muito dela. E fiz questão de trazer aqui no nosso primeiro dia de programa Tô Com Ela. Eu juntinho com você, na nossa companhia por aqui. Mas vamos lá, porque o nosso Salmo 23 não pode faltar. O Senhor é meu pastor, nada me faltará. Deitar-me faz em verdes pastos. Guia-me mansamente às águas tranquilas. Refrigera minha alma. Guia-me pelas veredas da justiça, por amor do seu nome. Ainda que eu andasse pelo vale da sombra da morte, não temeria mal algum, porque tu estás comigo. A tua vara e o teu cajado me consolam. Preparas uma mesa perante a mim, na presença dos meus inimigos. Unges a minha cabeça com óleo. O meu cálice transborda. Certamente que a bondade e a misericórdia me seguirão todos os dias da minha vida. E eu habitarei na casa do Senhor por longos e longos dias. E de onde você estiver, eu te convido a deixar um amém agora. Que esse final de semana seja abençoado para você e para toda a sua família, para as pessoas que você conhece, para as pessoas que você tem aproximação, para as pessoas que você não tem aproximação. Aquela pessoa que você acha difícil orar por ela, entrega ela nesse momento ao Senhor Jesus. E vamos lá, Lina Santana. A gente tem um louvor especial para colocar aqui, para compartilhar com a galera. Pessoal da live, já já a gente entra aqui novamente. Estaremos disponíveis mais uma vez para vocês com a nossa primeira entrevistada do dia, que é a Camila Leal. Ela vai conversar com a gente aqui, a gente vai falar de saúde da mulher, vai falar de muita coisa bacana. Agora eu quero deixar aqui para vocês um louvor maravilhoso para a gente fechar esse momento de fé do programa Tô com Josi. Vamos lá, com ela que eu adoro, Gabriela Rocha. Ela sempre tem palavras muito especiais, louvores maravilhosos. Aproveitar também aqui para dar uma boa tarde para o pastor Souza, que acabou de entrar na nossa live, nos acompanhou durante muito tempo aqui no programa Tô com Ela. Somos gratos pela sua participação, pastor Souza, sempre. César, que entrou na live agora, Lindy. Mas vamos lá, vamos ouvir o nosso louvor dessa sexta-feira. Já, já.

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1: É isso aí, adoro esse louvor, sei que muitos de vocês também, então a gente já começou nossa sexta-feira desse jeito maravilhoso. E pra ficar ainda mais maravilhoso, depois de momento de fé, depois de música especial, a gente precisa falar com a galera. Vamos falar com os nossos ouvintes, chamar um Fala Cidadão por aqui, que eu tô bem ansiosa pra conversar com todos vocês, bora lá.
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2: Está aqui na paz de Jesus Cristo. Um bom trabalho para você. Que Deus lhe abençoe. Um bom final de semana. Graças ao poder para você, Kleber, Dona Lina, Nenega, Alissa, minha neta, Josu, minha filha. Josu, um abraço. Que Deus abençoe você ricamente, viu? Um bom final de semana para todos vocês aí. Valeu, Mandinha. Um bom trabalho. Que Deus te abençoe você hoje e sempre, viu? Garganta de ouro. Tô aqui ligadão no seu programa aqui, viu? Um abraço.
1: Oi, meio quilo. Boa tarde. Um beijo especial para toda a galera de Jaguaquara. Eu tenho certeza que onde a Josi estiver, ela está acompanhando agora o nosso programa. Ela que está rodando aí toda a Bahia. Com certeza ela já ouviu esse cheiro bem especial, viu? Um beijo para todos vocês. Bora lá que tem mais gente falando aqui com a gente, Lina Santana.
3: Bom dia, boa tarde, bom dia, minha nega. Deus te abençoe. Bom, nega, eu nunca mais assisti seu programa. É porque eu tô sem rádio. Eu assisto, mas quando eu não vou, eu não assisto. Deus te abençoe. Família, como é que estão todos? Essa bebê linda, Deus abençoe.
1: Nalva, Nalva do Comissário, um cheiro para você. Nalva, deixa eu te contar. E contar para os nossos ouvintes que ainda não estão sabendo, né? Que ligaram o rádio agora, que não ouviu a gente nas últimas semanas. Eu sou a Mandinha, tô aqui no programa Tô Com Ela, porque a Josi, nossa querida Josi, precisou se afastar temporariamente do programa por conta da legislação, já que ela é pré-candidata a deputada. Deputada federal, é isso mesmo. A Josi, pré-candidata a deputada federal, então, por conta da legislação, ela precisou se ausentar, mas já, quando você menos esperar, ela está de volta por aqui. Enquanto isso, você vai conversando comigo, tá bom, Nalva? Um cheiro. Bora lá que tem mais gente para falar aqui. Fala, Neide Ramos.
4: Boa tarde, Amandinha. Tô por cá, viu? Neide Ramos, na escuta. Manda um abraço para minha prima Renata, que fez aniversário ontem. Um cheiro, Amandinha.
1: Neide, você incendeia nosso estúdio, Neide, com esse boa tarde gostoso, especial. Um cheiro para você, um cheiro para Renata. Lina, bota um parabéns para Renata aí, prima de Neide Ramos. Que eu tenho certeza que igual a Neide, ela não é brincadeira.
5: Parabéns, parabéns para você.
1: É isso aí, parabéns, muitos anos de vida e saúde. Ô Neide, vem cá, me conta mais, eu quero conversar com tu. Tu ganhou o abadá do arrastão do pé de cerca, que foi no dia 23 de junho. Me conte tudo, não me esconda nada, eu quero detalhes. Como foi São João, você foi pro arrastão, curtiu, não curtiu? Me fala, fala tudo, conta tudo pra gente, que aqui é assim. Ao vivo, não tem corte, não tem edição, não tem nada, mulher. Você tá digitando, não digite não, mande áudio. Mande áudio que eu quero ouvir o que é que você tem pra falar e todos os nossos ouvintes também. Enquanto Neide vai mandando o áudio dela, bora ouvir que tem mais gente por aqui.
6: Bom dia, Amanda. Bom dia a todos aí, ouvintes da rádio Educador FM. Parabéns, Amanda, que esse seu novo momento possa ser de muita paz, de muitas vitórias. Tô aqui na escuta, junto com seu pai. Beijo.
7: E aí, para rebater, Morena do Rádio aí do lado, você, a turma da rádio toda aí, da bancada aí, que estiver aí, parabéns pelo sucesso de vocês todos, viu? E tamo junto.
1: Olha aí, já para... Tem aquele pai coruja, aquela mãe coruja, logo assim, né? Já, logo na primeira parte do programa. Eu gosto disso. Um cheiro, meu pai, minha mãe, vocês. Obrigada, viu? Amém, amém, amém, amém. Bora lá.
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8: Boa tarde, Josi. Eu estou com você, estou na escuta. Tudo bom?
1: Olha aí, essa foi nossa ouvinte Gal. Gal falando aí, mandando um oi pra Josi. Você pode mandar seu oi pra ela, viu? Como eu falei, eu tenho certeza que onde ela estiver aí, nesse canto, nesses cantos da Bahia espalhados, ela tá ouvindo o programa. Tô com ela agora, com certeza. Bora que dona mocinha também quer falar.
9: Boa tarde, Amanda. Que Deus te abençoe, te proteja e te guarde. Já é bem-vinda, né? Como sempre. Deus abençoe, Josi. Te desejo sorte. Que Deus te abençoe nessa nova caminhada. Boa tarde, Lina. Tô aqui já escutando o Tô com Josi, agora com Amanda e Lina Santana.
1: É isso aí. Obrigada, dona mocinha, pelo carinho, pelo cuidado. A senhora sempre presente aqui no nosso programa. Tô com ela. Um beijo muito especial para a senhora e para toda a sua família.
10: Boa tarde, Mandinha. Mas tá você, Mandinha. Ótima sexta-feira para você e sua família, Mandinha. Tô aí na escuta do programa. Tô com ela. Tô com ela mesmo. Chegou chegando, Mandinha. Você arrasou. Você tá igual a Josi, arrasando. Pô, tá gostando do programa, como é que tá você? Manda um abraço pro pessoal do Picado, pessoal da Santa Maria, especialmente um abraço pra você, Mandinha. Tô indo na escuta, Mandinha. Bote pocando, bote, fale tudo, bote pocando, bote pra lá.
1: Eu não sou a Josi, mas eu vou botar a boca no trombone, viu, Valdomiro? Obrigada, meu amigo, pelo carinho, ouvinte aqui, assíduo do programa Tô Com Ela, um cheiro pra toda a galera do Picado.
11: Oi, Amandinha, meu bem, eu não fui pra Arrastão, não tive tempo. Não tive tempo de não, que eu tava trabalhando, viu? Mas um amigo meu foi.
1: Ah, sim, Neide, entendi. Entenda a correria, sei que você é porreta também, tá sempre aí no trabalho, na sua barraca. Continue com muito, muito, muito sucesso. E depois faz um áudio completo pra gente com um resumão do São João, também dos pretendentes, né? Porque foi um babado aqui nesse programa. Tô com ela, menina. Neide Ramos arrasou, deu nome, como eu gosto de falar, viu? Mas bora que tá chegando a hora do nosso bate-papo. A gente vai conversar com Camila Leal. A mulher é biomédica, é psicóloga, análise do comportamento, ela também faz... Menino, completíssima, babado aqui no programa, tô com ela essa entrevista, viu? Vamos lá, que eu já vou entrar em contato com ela aqui para a gente fazer a live, porque quem acompanha a gente no Instagram também vai conseguir acompanhar, né, a entrevista. Tem o pessoal que nos ouve aqui através das ondas da rádio, mais 17 municípios baianos, também agora no aplicativo da educadora, e tem a galera que acompanha a gente no Instagram. Então vamos lá que eu vou mandar um oi aqui para a doutora Camila, para ela entrar na nossa live. Você aí que tá com o celular na mão, já entra também na live do programa Tô Com Ela. Lina Santana, vamos lá, vamos soltar a vinheta do bate-papo para a gente conversar com a doutora Camila Leal.
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1: Oi, gente. Ela já está aqui, ó, presente na nossa live. Já vou mandar um convite para a doutora Camila. Camila psicóloga, Camila Leal. Como eu falei com vocês, análise do comportamento, biomédica, psicóloga, mulher, um evento, menina. E a gente vai conversar aqui, vai ter uma conversa bem legal, bem bacana com ela. Dá um alô para o pastor Souza, que já entrou na nossa live. Oi, Camila Leal, tudo bem?
12: Olá, boa tarde. Estão me ouvindo bem? Tá tudo certinho?
1: Só um instante, só um instante.

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6: Voltamos, estamos no ar. Doutora Camila já está aqui com a gente na live. Consegue me ouvir, doutora Camila?
7: Agora eu consigo.
6: Pronto, ótimo. Nós estamos também ouvindo a senhora perfeitamente, graças a Deus. Primeiro, quero desejar aqui uma boa tarde. Seja muito bem-vinda ao programa Tô Com Ela. A gente estava bem ansioso por esse bate-papo, que vai ser um bate-papo muito especial. A gente vai falar de saúde da mulher, vamos falar de vários temas bacanas. Mas antes de qualquer coisa, eu quero fazer como a gente faz com todos os convidados por aqui. Pedir para a senhora já chegar se apresentando, contando para os nossos ouvintes, para a galera aqui da live também, para quem está recebendo a gente em casa. Quem é a doutora Camila Leal?
7: Então, obrigada. É um prazer estar aqui. Boa tarde para todos, né? E todas. Então, Camila Leal, né? Difícil a gente se descrever. Sim. Mas eu sou mulher, eu sou mãe de duas crianças. Sou biomédica. Minha primeira formação é biomedicina. Também me especializei em acupuntura. Maravilha. E aí, começando, né, aquelas questões, né, já comecei a partir daí trabalhar com mulheres, né, porque era uma questão para mim, assim, mais de segurança, como eu atendia em casa, né, então a gente fica com, sendo mulher, a gente fica com alguns receios, né, de atendimento de homens em casa. Sim. Então eu comecei a partir daí já aí afunilando meus atendimentos, nem tanto afunilamento, né, mas já fui direcionando meus atendimentos, melhor falando, para o público feminino, né? E aí eu comecei também, fiz a formação de psicologia e eu já estava nesse meio atendendo mulheres e descobri uma gravidez de uma menina. E aí eu falei assim, agora, eu não, além de atender as outras pessoas, eu preciso também olhar para mim. Sim. Né? E foi uma forma, assim, de fortalecimento, né? Então, eu comecei, por estar grávida de uma mulher, eu também comecei a me fortalecer e reforçar ainda mais esse desejo de cuidar de mulheres, né? Perfeito. De ouvir mulheres, acolher mulheres e estar ali para elas.
6: Perfeito.
7: Né?
6: Acho que foi... Sim, o universo um feminino.
7: Sobre... Exatamente. Isso que me descreve bem essa parte.
6: Pronto, ótimo, maravilha. Agora, assim, eu queria que a senhora contasse pra gente um pouco do tema saúde da mulher. O que ele quer dizer exatamente? Porque às vezes o nosso ouvinte que está em casa, saúde da mulher, mas é muito geral, do que é que elas vão falar, qual é o bate-papo de hoje. Então, conta pra gente um pouco. Quando a gente está falando de saúde da mulher, do que exatamente a gente está falando por aqui?
7: Então, quando a gente fala de saúde mental da mulher, a gente pensa em um equilíbrio, né? Em um equilíbrio entre as demandas emocionais, físicas e sociais, né? Não é só não ter um transtorno emocional, né? Envolve fatores biológicos, né? Hormonais, ciclo menstrual, gestação, climatério, somados também a fatores sociais, né? Então, sobrecarga dos papéis, desigualdade de gênero, pressão estética que tem, né? De desempenho também. Então, esses fatores, eles vão se somando e acabam virando um sofrimento feminino que a gente relaciona como algo multifatorial, porque não é um fator só, né? Eles estão entrelaçados, uma coisa interferindo na outra, né? É por isso que é muito importante a gente, assim... não se pode falar de saúde mental da mulher sem considerar um contexto social, né? Sem considerar tipo, políticas públicas, por exemplo, né? Então, e também falar dos riscos, né? Dos sinais físicos, né? Da dor de cabeça, né? Frequente, fadiga constante, alterações no sono, isso tudo pode ser ou um sinal de abrir espaço para afetar a saúde mental, como também pode ser uma causa já de uma saúde mental afetada, né? Uma coisa já afetando a outra ali, né?
6: Pode ser então, o corpo gritando um socorro dessa sobrecarga?
7: Exatamente, né? O cansaço, ele pode gerar uma falta da saúde mental, né? Como a pessoa já está ali com a saúde mental já afetada e pode gerar uma dor de cabeça, entendeu? Uma coisa já pode... É um ciclo ali, né?
6: Perfeito. E assim, ó, eu queria também falar com a senhora dessa questão, né? Que a gente bota aí as mulheres desempenhando diversos papéis. São mães, são empresárias, é a CLT. Aí chega em casa e tem aquela jornada dobrada, triplicada muitas vezes. E isso pode impactar demais na saúde emocional dessa mulher, não é, doutora Camila?
7: Exatamente. Isso que você traz aí, a gente chama de jornada tripla de trabalho, né? É aquele trabalho invisível que muita gente bate nessa tecla, né? Então, a gente compreende, por exemplo, essa jornada tripla, justamente o que você trouxe, né? Esse trabalho remunerado que se faz fora de casa, tem o trabalho doméstico, né? Dos afazeres da casa e tem também o cuidado com os filhos e com os familiares, né? Então, o que acontece é que a mulher, ela sai de um trabalho... já vai para outro sem um intervalo de descanso, né? Sem uma recuperação real do cansaço, da exaustão, né? Então, o que acontece? É um esgotamento por acúmulo, né? Então, pois o corpo e a mente, eles não conseguem distinguir o cansaço fora de casa, o trabalho remunerado, daquele cansaço de estar fazendo os afazeres da casa, né? De estar no cuidado dos filhos, né? Então, o desgaste, ele vai se somando ao longo do dia, ao longo das semanas, e aí vai aumentando aquele risco, né? De burnout, de ansiedade, né? Há também uma fadiga por decisão. A mulher tem que estar sempre pensando, que a gente fala de comprometimento mental, né? Que a gente... não para, né? Tem que fazer lista de mercado, lista dos afazeres, tem um prazo no trabalho, tem a tarefa das crianças, né? Então, gera um cansaço mental, né? Junto a isso, tem uma invisibilidade da sobrecarga, porque no trabalho, o trabalho doméstico e o de cuidado, ele não é reconhecido como trabalho.
6: Sim,
7: né? Não é um trabalho formal, você não recebe por isso. E é muitas vezes colocado naquele âmbito do amor, né? E aí a mulher ela também não entende. Ela e muitas das pessoas ao redor não compreendem isso como trabalho, né? Então, tende a não validar o cansaço, né? E isso pode gerar um atraso na busca por uma ajuda, né? Também tem a questão da perda da identidade individual, né? Porque quando o tempo todo dela é destinado e ocupado por funções voltadas para os outros... sobra pouco tempo para si mesmas, né? Para cuidar de um lazer, para fazer uma atividade física, né? Porque tudo isso vira uma questão à parte. Né? Se der tempo, eu faço, né? E como resultado disso, tem exaustão física, emocional, uma ansiedade, aumento da irritabilidade, né? Alteração do sono e aí
6: Pois é, muita coisa. E eu quero falar justamente disso que a gente tocou agora. Porque, assim, eu quero perguntar para a senhora se existe essa diferença. Como a senhora já havia, inclusive, começado a contar para a gente, né? Desse cansaço de estar cansada fisicamente e estar cansada emocionalmente de forma já adoecida. E quais são os sinais que merecem essa atenção? Para a gente já começar a se ligar, olha, isso aqui está acontecendo comigo. Quem está acompanhando a gente em casa agora, poxa, eu estou sentindo isso. O que é que eu posso fazer? Como é que eu posso dar atenção a essa parte aqui para cuidar melhor de mim?
7: O cansaço, ele melhora com descanso. Né? Se está cansada, você vai descansar, você acorda zerada, né? Você acorda bem. O adoecimento mental, não. Ele não melhora com descanso. Então, esses são os sinais de alerta, né? É um sono que não é reparador, é uma perda de interesse, né, nas atividades que antes davam um certo prazer, uma irritabilidade persistente, né, que geralmente não era normal para você. Né, um choro frequente, sem um motivo aparente, sem um gatilho, né, uma dificuldade de se concentração, dificuldade para memorizar, né, a gente tem às vezes memória boa, mas quando está cansada você percebe que sim, a memória já não está a mesma coisa, né, pensamentos de inadequação, né, tipo, ah, eu não dou conta de nada, né, isso tudo são sinais de alerta, né, e se esses sinais, eles persistem por semanas, né, interfere na rotina do dia a dia, já é aconselhável que essa mulher ela busque por uma ajuda profissional.
6: Né? Pronto. E como é que essa mulher que está ouvindo a gente agora, nos acompanhando, ela pode achar a senhora? Através do Instagram?
7: Ela pode através do Instagram, exatamente. No Instagram todas as minhas informações, né, tem os contatos que elas podem entrar em contato. Pronto. E fazer o agendamento.
6: Já deixa o seu arroba, então, aqui. Já fala como é que tá o seu arroba aí, pra gente reforçar para quem tá acompanhando a gente na rádio.
7: Ah, eu escrevo...
6: Pode falar aqui.
7: Arroba camileal.pc.
6: Pronto, arroba camileal.pc. Ótimo, isso. Você aí que está nos acompanhando nas ondas da rádio, são mais de 16 municípios baianos ouvindo a gente agora, então já começa a seguir a doutora Camila Leal, para já você que está com esse alerta, e olha, eu preciso cuidar mais de mim, está na hora, esse nosso bate-papo pode funcionar como um sinal para você mesmo, que chegou a hora, o corpo está gritando, você já está ali cansada fisicamente, emocionalmente, já aproveita, já entra em contato com a doutora mesmo, que chegou a hora, o corpo está gritando, você já está ali cansada fisicamente, emocionalmente, já aproveita.

0: Essa culpa.
1: É aquela culpa por se priorizar,
0: Isso,
1: né?
0: exato.
1: Isso é um comportamento muito frequente nas mulheres. É um comportamento que ele é aprendido e ele é reforçado socialmente. Desde cedo, lá na infância, as meninas, elas são recompensadas por cuidar dos outros, né?
0: Sim.
1: E são questionadas quando cuidam de si. Então, gera aquela coisa assim, né, do egoísmo, né? Então, ela se cria uma associação entre autocuidado e egoísmo, né? Então, lidar com isso começa com pequenas ações, né, de autocuidado. Pequenas ações sem a necessidade de permissão, de pedir permissão, e sem a necessidade de ficar se justificando, né? É uma reeducação do cérebro que vai acontecendo de forma repetida, né? Você vai treinando o seu cérebro por repetição, né? Com pequenas coisas para depois ir aumentando aos poucos, né? Assim que deve ser trabalhado.
0: E como é difícil quebrar logo de cara, né? Tem que ser aos poucos, porque isso é reforçado desde meninas, desde pequenininha. É isso de você fazer pelo outro, de estar sempre pelo outro, estar disposta, ter que fazer. Ah, é por amor, é por carinho. E você vai ali se anulando, deixando de se validar. Não é isso, doutor?
1: Isso não é que não exista carinho, existe, mas a
0: Sim.
1: questão é a falta da validação de que isso gera tempo tomado, né? Tempo que você podia estar ali fazendo uma coisa para você, fazendo, cuidando da sua saúde mental, né? E aí você é dedicação de tempo,
0: Sim,
1: né?
0: perfeito. E atrelado a isso, a gente está falando muito aqui da questão do adoecimento mental. Isso também é reforçado muito nas redes sociais, porque é
1: Então.
0: aquela coisa do cenário perfeito, tá todo mundo vivendo a vida perfeita, porque todo mundo mostra a melhor parte da sua vida. Então, olha, comprei um carro, comprei uma casa, foi pedido em casamento, tô grávida. Então você vai rolando o feed ali, meu Deus do céu, a minha vida não presta. Meu Deus, tá todo mundo vivendo super bem, super maravilhoso, e eu aqui tô parada, não tá acontecendo nada. Isso pode gerar um impacto muito grande nessa comparação constante. E aí a gente vai para a parte de autoestima, de saúde mental e afeta tudo, não é, doutora Camila?
1: Perfeito. As redes sociais, ela expõe constantemente, né, a mulher a versões muito editadas e idealizadas da vida alheia,
0: Sim.
1: né? Então é corpo, é casa, é filhos, relacionamentos, né, seja do parceiro, da família, né? Aquela rotina perfeita, né? E
0: Sim.
1: isso vai ativando uma comparação social, né, que gera ainda uma queda dessa autoestima, como você falou, e uma sensação de ser insuficiente, né? Ela vai reforçando essa culpa de eu não estou dando conta, eu não dou conta, né? Não é sustentável. Essa rotina toda que as mulheres assumem, ela não é sustentável, né? Mas as redes sociais dá a entender que sim, porque ela é um recorte muito pequeno, né? Então isso vai gerar muita ansiedade, né? Pode intensificar os sintomas depressivos, né? Que a pessoa começa a achar que é insuficiente, não presta, não sabe fazer, né? Que tá sendo ruim, não tá sendo uma boa mãe, não tá sendo uma boa funcionária,
0: Nunca é
1: né? Isso vai.
0: suficiente, né?
1: Exatamente. Então, vai gerando um bolo de problemas ali, né? Adoecimentos em gerais.
0: E é possível sair dessa teia? Como é que a gente sai dessa teia?
1: Então, tem a questão do aprender a dar limites também, né? Primeiro as redes sociais, filtrar, né? Conseguir compreender que ali é a vida daquela pessoa, existem recortes que as pessoas começam a filtrar, né? Aquilo ali é tudo editado, tudo é editável, né? E ao redor começar a aprender a dar limites também, né? Estabelecer limites que começa por aceitar que alguns desconfortos eles vão existir, né? A questão é de quem será esse desconforto? É seu ou do outro, né?
0: Perfeito.
1: Mas que o desconforto vai existir. E na prática isso se treina começando por pequenos nãos, né? Então, aqueles nãos que são mais fáceis de sustentar, né? Sem precisar se justificar. E também observar que esse vínculo, que os vínculos, né, eles vão sobreviver com o não. E caso não sobreviva, né, essa frustração da outra pessoa é uma reação dela, né? Não é uma responsabilidade de quem colocou o limite, né? Essa é uma habilidade que se desenvolve com repetições, daquela coisa assim, do começar com pequenas coisas para ir aumentando para outras mais complexas, né?
0: Maravilha. Maravilha. Aí eu tenho uma outra pergunta aqui que eu estava ansiosa.

0: Para fazer para a senhora, né? Que eu acho que eu já estou quase numa consulta, uma pergunta pessoal.
1: E...
0: Porque existe uma pressão muito grande para que a gente dê conta de tudo. A gente está falando isso ao longo aqui do nosso bate-papo, né? A gente, mulher,
1: Sim.
0: dá conta de tudo. E como é que a gente consegue estabelecer esses limites sem decepcionar essas pessoas? A senhora falou do não, do desconforto, né? É melhor que o desconforto seja seu do que ser meu. Mas assim, na prática, como é que a gente que fala com todo esse cuidado, com todo esse carinho, como é que a gente consegue estabelecer esse limite de forma bem clara para essa outra pessoa?
1: Começando com aquelas pequenas coisas, aqueles nãos fáceis de dar, né? Quando você percebe, estou cansada, eu não vou dar conta disso, né? Então, delegar, aprender a delegar essas funções, né? Então, aprender de que forma você consegue diante do que você tem hoje, porque o que acontece é que a mulher, ela assume todas as responsabilidades,
0: Sim.
1: né? Assume tudo. Então, será que no trabalho ela consegue delegar algumas funções para outras pessoas? Será que em casa ela tem um parceiro, ela tem uma ajuda, uma rede de apoio que ela possa delegar tais funções? Né? Então, a partir dessas pequenas coisas, se consegue. Por isso que a gente às vezes faz uma sessão para entender como é que está o contexto daquela mulher, né? Porque não dá para eu falar assim, ah, você tem que deixar outra pessoa cuidar do seu filho.
0: Sim.
1: Mas será que existe outra pessoa? Então, isso não seria uma opção, né? Então, qual é, dentro da sua realidade, qual é a opção que você tem? Será que você tem outras redes de apoio? Como é que é o seu trabalho? No seu trabalho, você consegue delegar, né? É dentro dessas
0: Dessas
1: possibilidades.
0: possibilidades, dessas realidades, né? Tão diferentes de tantas mulheres.
1: Exatamente. Então, são contextos diferentes, é uma pluralidade, né?
0: Perfeito.
1: Não, não tem um, não é um jeito certo,
0: Não tem
1: né? Não tem uma
0: receita.
1: regra, não tem receita, não é uma mesma regra para todas as pessoas, né? Então, tem mulheres que chegam com demandas muito exaustivas, que são mãe solo, que tem um trabalho que precisa sustentar aquela criança, né? Que não tem rede de apoio e faz como, né? Então, às vezes não tem opção, é só ouvir aquela mulher. Então, ela só tem aquele espaço ali, aquele espaço de ouvir uma reclamação, de uma queixa, que eu estou cansada, isso já é muito válido, né? Porque tem, às vezes, nem sempre dá para a gente colocar limites onde não tem onde dar limites.
0: Realmente. E conta pra gente agora quais são os motivos, as causas mais frequentes que levam as mulheres pro seu consultório. O que que elas chegam hoje mais reclamando? Doutora, não aguento mais isso.
1: As mulheres, elas procuram ajuda muito mais rápido, muito mais, de forma mais intensa que os homens, né? Isso é muito positivo.
0: Sim.
1: E as causas são muito amplas, né? Tem mulheres que procuram por questões de ansiedade, burnout no trabalho, né? Sobrecarga relacionada a esses múltiplos papéis que elas exercem, questões relacionadas à maternidade, né? Questões, conflitos conjugais, conflitos familiares, questões de autoestima. Então, as mulheres, elas procuram muito e tudo tem muito entrelaçamento com esses papéis, né? Tudo tem meio que uma raiz nessas questões dos papéis, né? Dos papéis que as mulheres exercem.
0: Sim. E assim, para quem está acompanhando a gente agora, que é parceiro dessa mulher, que está sentindo que ela está com essa exaustão, que ela está precisando de ajuda, ou então um familiar que está sentindo que essa mulher precisa de apoio, qual é a melhor forma para acolher e para ajudar essa mulher?
1: O primeiro passo, antes dessa ajuda, vem a questão assim, né? É necessário que os parceiros, que exista uma divisão igualitária das tarefas domésticas, né? Porque isso é muito de um causador de um conflito, de um adoecimento, né? Então, o primeiro momento é perceber que as divisões de tarefas domésticas e cuidado com os filhos e com familiares não é uma função somente da mulher, né? E isso, essa redistribuição de carga já é um alívio para muitas
0: Muito
1: mulheres, né?
0: grande.
1: Isso é o primeiro ponto, já é esse, né? Esse reconhecimento. Não é ela que está precisando de ajuda, só às vezes só pelo fato dessa redistribuição já alivia muito o cansaço, a exaustão, percebe?
0: Com certeza.
1: Bom. quando essa mulher já está nesse quadro de adoecimento, né, uns sinais que eles podem perceber, o isolamento dessa mulher, né, mudanças no humor, como eu falei, da irritabilidade, de querer ficar quieta, se excluir, né, de não ter vontade de fazer mais nada, coisas que ela tinha interesse de fazer, prazeres não ter mais, né, comentários recorrentes de exaustão, de inadequação, tipo, ah, não sirvo, não presto, né? Então, tudo isso são sinais. Então, o que é que ele pode fazer para aliviar isso? É validar o cansaço, não diminuir isso, escutar sem julgamento, né, sem diminuir aquele sentimento, porque que acontece? Muitos homens acham que a mulher está em casa, às vezes não trabalha, está em casa, e aí, se eu sou feio, foi em casa.
0: Não trabalhou, né? Você não faz nada.
1: Exatamente, é invisível, né? Mas quando você vai listando tudo que você fez no dia, é muita coisa, e é algo que não tem um horário para acabar. Né? Você vai dormir, o filho pequeno chora, você acorda de noite, ou o filho está doente, você está ali... É tendo que dar assistência. Então, é muito tempo de trabalho.
0: É uma jornada que não acaba, né? Ela não acaba nunca.
1: Exatamente. Então, é essa escuta sem julgamento e sem tentar buscar sempre uma solução imediata. Às vezes, o que a mulher que ela precisa ali é um espaço para ouvir, para falar, né? Isso para valer.
0: Realmente. E para além também dos parceiros e familiares, acho que essa é uma discussão que precisa ser levada para as empresas, para as instituições, porque a gente vê muitas ações acontecendo no março, né? O março mulher, é o mês da mulher, mas durante o resto do ano, essa palestra, esse acompanhamento psicológico, ele é muito importante também. Ele precisa acontecer, não é, doutora?
1: Exatamente. É constante. Essa observação é constante, através de políticas públicas, inclusive, de como é que pode aliviar isso, esse reconhecimento das mulheres, do trabalho, invisível, né? É realçar tudo isso, né? Ajuda. E muitas mulheres aí estão adoecidas, realmente, né? Estão sobrecarregadas. E isso tudo vai afetando, né? Porque afeta os filhos vão por a sociedade. Isso vira uma bola de neve.
0: Vira uma cadeia, vira uma bola de neve, justamente. A gente falou um pouquinho aqui de autocuidado também. E o autocuidado, ele vai muito além de... Ah, eu vou tirar um dia de beleza. Hoje eu vou no salão, hoje eu vou fazer uma escova, vou fazer uma unha. Vai muito além disso. Porque na prática, o que significa cuidar dessa saúde mental da mulher além desse dia do salão? Como é que a gente pode fazer essas pequenas ações para se cuidar um pouco ali?
1: Então, é como você falou, vai muito além do cuidado com a beleza, né? E é algo muito singular de cada um. É o que faz com que seja um autocuidado para você, né? Então, assim, preciso dormir o suficiente. Então, é isso que todo mundo precisa, né? Uhum. Então, é o básico, né? Comer com regularidade, sem pressa. É, ter momentos de pausa, sem essa culpa, né? Dizer não quando necessário, né? Quando você perceber que não dá conta daquilo e não dá, e sem justificar, né? Manter pelo menos um momento do dia, né? Da semana, que tire só para a pessoa, para a mulher, né? Que seja só dela, não dela, mas alguém dela. E aí depende muito, né? O que ela gosta de fazer? Ela gosta de ler? Ela gosta de sentar, assistir televisão? Ela gosta de caminhar na praia? Gosta de um banho demorado? Mas é isso, então é muito singular, é o momento para ela.
0: Então, né? Eu acho que vale a pena a gente dizer que antes de se reencontrar, você precisa se conhecer, saber do que é que você gosta, o que é que você curte, não é isso?
1: Exatamente, aquele reencontro com a identidade, que vai sendo muito apagada, né? Quando a mulher está muito nessa rotina de lidar com o outro, de cuidar do outro, ela vai se esquecendo de quem é ela, né? Esses papéis, então, ela assume aquele papel de sou mãe, eu sou funcionária, eu sou uma biomédica, eu sou uma psicóloga, né? Eu sou tudo isso, vai esquecendo do que ela gosta. Então, o primeiro momento é identificar, né? Quem é essa mulher, né? Para além dos seus papéis, né? Desses papéis que ela exerce, né? O que eu gosto de comer? O que é que eu gosto de fazer? O que eu gosto de fazer para relaxar? É importante, né? Porque não adianta eu chegar e falar assim, olha aqui, Amanda, vai ler um livro, e você odeia livro, não gosta de ler, né? Então, não vai funcionar para você, isso não vai ser um momento de relaxamento para você, né? Então, e retomando aquelas atividades, aquelas pequenas atividades, né? Que é só dela, né, antes, que ela tinha antes de tantas responsabilidades, né, de tantas, de começar a acolher todas essas responsabilidades, né? Então é fazer essa atividade sem uma cobrança, daquela produtividade.
0: Perfeito,
1: né?
0: Perfeito. E como é real isso, né? Porque você vai dando todo, sim, o suporte para o filho, é o gosto do filho, o que o filho gosta de comer, o que o filho quer fazer, o que o esposo quer fazer. E às vezes você realmente esquece o que é que eu gosto de verdade. Aí você tem um dia livre, mas eu quero fazer o quê? O que é que eu posso fazer aqui?
1: E você começa a fazer pelo outro. Você faz uma comida porque seus filhos ou seu marido gostam daquela comida. Mas não é uma comida que você gosta, mas você come porque você precisa se alimentar, né? Você, não, você vai para lugares que seus, todo mundo quer ir, mas você acaba não indo para os lugares que você
0: que
1: gosta,
0: você
1: porque
0: quer.
1: Você ir, você vai ter que ver como é que vai, as crianças vão ficar com quem. Né? Então você acaba deixando de fazer coisas que você gosta.
0: Olha só,
1: isso
0: e
1: é
0: a galera, a galera tá participando aqui da nossa live, recebemos uma mensagem aqui, que conversa maravilhosa, esclarecedora, parabéns. Não podemos ligar para os julgamentos, porque quando fazemos o que gostamos, muitas vezes somos julgadas. Temos que ter sabedoria para não deixar esse julgamento nos atingir. Olha aí.
1: Exatamente, é isso aí.
0: Pronto.
1: Não, o julgamento, ele pesa muito, né? E qualquer escolha que a mulher, ela opta, ela vai ser julgada, independente de qualquer escolha, né? Então, se ela já vai ser julgada, então é melhor ela seguir com o que ela consegue sustentar, né? Porque aí o julgamento vai vir,
0: com
1: né?
0: Certeza.
1: Se ela faz, se ela deixa de fazer, ela vai receber o julgamento.
0: Se faz,
1: né?
0: Se não faz.
1: Exatamente. Mas é mais fácil sustentar algo que você escolheu.
0: Justamente. Maravilhoso.
1: Eu escolhi porque tem um porquê, tem um motivo de,
0: sim,
1: você ter escolhido aquilo, né? Então é mais fácil você sustentar algo que você escolheu.
0: Com certeza. E olha só, a gente já está quase caminhando para o finzinho, mas antes eu queria perguntar para a senhora qual foi o maior aprendizado que a senhora teve ao longo dessa trajetória cuidando de mulheres, cuidando de muitas mulheres na sua trajetória profissional. Qual foi esse maior aprendizado?
1: A gente aprende muita coisa atendendo mulheres, né? Principalmente como a gente está entrelaçada nisso também, né? Então, a gente vai montando esse quebra-cabeça juntas. Então, o que eu tenho percebido é que a rede de apoio de outras mulheres, elas são protetivas para as mulheres, né? Então, essa rede de apoio de amigas, de mãe, das mulheres em si, quando as mulheres elas se unem, elas conseguem, isso é um fator protetivo para as mulheres, né? Porque existe também aquela ideia de uma rivalidade feminina, que as mulheres elas não são amigas.
0: Sim.
1: Mas eu percebo nos atendimentos que quando as mulheres têm outras pessoas, outras mulheres para contar, para sair, para tirar elas desse meio, né? E relaxar, a saúde mental delas é muito melhor. Né? Quando ela tem essas amigas, essas parceiras.
0: Oh. Né? E essa resposta que a senhora trouxe parece que já casou perfeitamente com o que foi trazido na nossa live aqui, porque a gente teve uma pergunta. O que podemos fazer para ajudar uma colega que estamos percebendo que ela está precisando de ajuda, porém ela não consegue enxergar? Aí chegou a mensagem aqui durante já a sua resposta, que é a resposta perfeita para esse questionamento, não é isso? Cuidar
1: isso.
0: Dessa amiga, tentar retirar ela ali daquela rotina tão pesada.
1: Exatamente, ou até somente ouvir sem julgamento, deixa ela falar, né, é um momento que ela tem ali para ouvir também, para acolher, às vezes a pessoa só precisa disso, de momento de escuta.
0: Perfeito.
1: Né? Sem ficar buscando solução, só ouvir, já basta, muito caso, já basta.
0: Maravilhoso, quero agradecer a senhora aqui por esse bate-papo tão incrível. E para a gente encerrar, quero pedir também para a senhora deixar uma mensagem. Uma mensagem que a senhora gostaria de deixar para todas as mulheres que estão nos acompanhando aqui e que talvez estejam enfrentando uma batalha silenciosa nesse momento.
1: Bom, então, né, a mensagem que eu gostaria de passar era assim, que não precisa carregar tudo sozinha. Né? Permita-se pedir ajuda, permita-se descansar, né? Permita-se ser gentil consigo mesma, da mesma forma que a gente é com todas as pessoas, né? A gente está sempre nessa posição de cuidar dos outros, só que a gente acaba esquecendo da gente mesma. E tem uma metáfora que eu gosto muito, eu falo muito nas sessões, principalmente para as mulheres, né? Existe uma instrução, né, de segurança no avião, que é sobre as máscaras de oxigênio, né? Então, a instrução é a seguinte, eu não sei dizer exatamente, mas em caso de pressurização,
0: sim,
1: que as máscaras vão cair, coloque primeiro em si para depois colocar no outro, né? E isso fala muito da questão da saúde mental, né? A gente não consegue ajudar o outro se a gente não tiver pleno. Então, isso não é uma questão de cuidado, é estar bem para cuidar do outro, né? Então, é essa mensagem que eu coloco. Coloque a máscara primeiro em você.
0: Perfeito. Muito obrigada, doutora Camila. Um bate-papo muito esclarecedor, muito necessário para todos os nossos ouvintes, não só para as mulheres, mas para todo mundo também que rodeia essa mulher, o parceiro, a família, os amigos. Com certeza, a gente agregou aí muito na vida dos nossos ouvintes, viu? Obrigada pela sua participação. Lhe aguardo aqui mais vezes.
1: Ah, muito obrigada, Amanda, pelo convite. Obrigada a todos que estiveram aqui e ouviram. Que espero que tenha sido realmente muito esclarecedor e que eles levem isso para a vida deles. Precisando, estou por aqui.
0: Tá certo. Um beijo. Obrigada. Tchau, tchau.
1: Tchau, tchau.
0: É isso aí, minha gente. Acabamos de bater um bate-papo aqui com a doutora Camila, ela que é biomédica, psicóloga, analista do comportamento. Que bate-papo especial. Maravilhoso, maravilhoso. Lininha, vamos continuar agora com os nossos parceiros, dando continuidade aqui à nossa pausa para falar dos nossos parceiros.
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2: 13 horas e 22 minutos, programa Tô Com Ela, já tivemos a primeira parte do programa, agora estamos caminhando para a segunda parte, vamos ter uma entrevista com o professor Deni, ele está aqui para contar um pouquinho do domingo diferenciado que teremos lá na Aspag, viu? Mas já a gente fala com ele. Antes, deixa eu falar aqui um pouquinho dos nossos parceiros, da continuidade, porque o que seria do nosso programa Tô Com Ela sem os nossos parceiros, né gente? 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Bora lá, Lina Santana, vamos pro nosso bate-papo, que o homem já tá aqui, já chegou já, viu? O vereador Deni já está entre nós, vai bater esse papo maravilhoso por aqui. A gente tem muita coisa para contar desse dia diferenciado que a gente vai ter lá na SPAG. É um domingo, menino, retado, viu? Eu vou estar por lá. Bora botar a vinheta aí, Lina Santana.
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0: Olha só, são exatamente 13 horas e 25 minutos. Já estou aqui com ele, viu? Vereador Deni, professor Deni também, como é popularmente conhecido, não é isso, Deni? Dá uma boa tarde para os nossos ouvintes.
1: Boa tarde, meu povo, a galera que nos ouve pela rádio, educadora, que depois que eu virei vereador, que eu vi o poder dessa rádio.
0: Menina, a rádio educadora é diferenciada.
1: Né, galera do Instagram que tá chegando, a minha comunidade, Baldez, Tribo, Caiçara e toda a Conceição do Jacuípe, as cidades vizinhas, Lina Santana que está aqui conosco. Tamo junto.
0: É isso aí, gente. O professor Deni, ele veio contar, como eu estou já anunciando desde o início do programa, um pouquinho de um domingo diferente que a gente vai ter lá na SPAG. Mas, antes de tudo, vamos contar para os nossos ouvintes, já que a gente tem mais de 16 municípios baianos nos acompanhando agora através das ondas do rádio, tem também a galera que está no aplicativo da Rádio Educadora, tem o pessoal que está nos acompanhando aqui através da live no Instagram. Vamos contar para os nossos ouvintes o que é a SPAG?
1: Vamos lá. Balada apareceu aqui, nosso professor, campeão, né, da Copa Furacão, entende muito de futebol. A SPAG, ela leva o nome, né, Associação Projeto Antônio Guarda. Acho que muita gente da região conheceu o senhor Antônio Guarda, não só de Conceição do Jacuípe, mas das cidades vizinhas também, Coração de Maria, Irará. Principalmente essas cidades que gostavam muito e gostam de cavalo, de vaquejada, de cavalgada e de argolinha. Antônio Guarda era assim, um incentivador, um agitador cultural na nossa cidade, desde o samba de roda, argolinha, Dia das Crianças. E, né, nada mais, nada menos que pai do nosso campeão brasileiro, campeão nordestino, né, da Copa do Nordeste, campeão da Libertadores, Júnior Santos, nosso jogador, nosso orgulho, né? Então, o projeto leva o nome de seu Antônio, que é o pai de Júnior.
0: Pronto, maravilha. Que orgulho a gente poder falar. Nosso jogador Júnior Santos, não é isso,
1: Isso.
0: Dani? Mas o que que acontece lá no projeto?
1: Pronto. Também não posso deixar, a gente usa o nome de São Antônio, mas não posso deixar de lembrar da mãe de Júnior, Dona Bit. Né? Muitas pessoas conhecem, trabalhou muitos anos na escola, cuidando de menino. Então, o projeto, ele nasce com as pessoas da comunidade da tribo, mais ou menos ali quando o Júnior já estava entre o Japão e o time do Fortaleza. Então vem primeiro com essa perspectiva do futebol, né? Mas lá a gente tenta agregar outras modalidades. Temos alguns pensamentos em relação à questão da música, né? É um projeto dentro do projeto. Nós temos uma área social que o Júnior não gosta muito que fale, né? Mas a gente tem ali há mais de 5 anos a distribuição mensal de cestas básicas para a comunidade. Através do projeto e do Júnior, a gente consegue também cuidar de algumas pessoas, não só da comunidade, mas também da cidade. Né? O Júnior é muito relutante em falar sobre essas situações, mas eu sempre bato na tecla que é preciso, não para mostrar à sociedade, por se amostrar, mas que existe um retorno e que ele, de fato, ama essa cidade. Então, a gente já fez intervenções em pessoas que precisam de cirurgias, pessoas que precisam de acamadas, com câncer, questões de reforma, de espaços, de casa. Então, várias situações, a partir da SPAG, a partir do projeto Antônio Guarda, sempre, né, com esse olhar do Júnior, a gente conseguiu atingir. E nós temos hoje cerca de 150 crianças treinando conosco, não só da tribo, mas de Conceição do Jacuípe e também de outras cidades. A gente tem meninos que vêm de Coração de Maria, do Tanque Senzala, para estar conosco treinando aí às terças, quintas e sextas-feiras.
0: Eu concordo com você, é muito importante a gente trazer essa questão do social, da ajuda. A gente acaba influenciando outras pessoas também que querem ajudar, que querem participar do projeto de alguma forma, querem conhecer. E eu posso falar, gente, que eu acho assim muito especial. Eu moro muito próximo do campinho, inclusive Danda já está aqui falando, ó, o povo está limpando o campo. Isso
1: Isso
0: aí, toda a
1: aí.
0: comunidade fica ali junto, fica ajudando. Vê a importância do projeto, né, Dani? E dando continuidade ao que eu estava falando, eu moro super pertinho do campo onde os meninos treinam e é muito bacana você ver essas crianças com essa oportunidade, porque muitas vezes são famílias que não teriam como dar uma oportunidade para essa criança estar fazendo uma atividade extra para além da escola. Então, ou essa criança estaria nas ruas ou ia estar em casa assistindo assistindo um filme ou está no celular. Muitas vezes também a gente sabe que a questão de violência também é muito forte, que acaba levando certas crianças para outros caminhos, que são os caminhos que a gente não gostaria que elas vivessem, né? Então, um projeto como esse, ele retira a criança da rua, retira a criança de um possível caminho errado e traz ele para um caminho do esporte. Esporte é vida, como a gente fala sempre, né? Pode te levar aí para diversos mundos, te fazer alcançar muita coisa, como acontece com o próprio Júnior, que a gente vê um campeão maravilhoso que está aí conquistando muita coisa. E é um incentivo muito bacana para as crianças, né, Dani?
1: Sem dúvida, né? Mandar um forte abraço para a Danda. É, Júnior sempre fala, e eu reafirmo, sem essas pessoas da comunidade, o projeto ele não existiria, né? Júnior, de fato, ele nos dá um incentivo dentro da realidade dele, financeiro, mas ele gosta sempre de bater na tecla, né? Nós temos Dando, Iael, Bebe Gás, Valnei, Ivo, Inho, Balada, Alan, e também toda a comunidade, né, que de alguma forma sempre está ali nos ajudando, Cirlando, Jai, Ninha, né, que não deixa faltar um café para a gente toda tarde. Então, assim, é um local também de encontro.
0: Com certeza.
1: Isso é muito importante, né? Vai para além do esporte, mas é um local de encontro e a gente consegue também encontrar histórias fantásticas de meninos e de famílias que, da forma deles, têm vencido muitas barreiras, né? Então, assim, é um projeto que me cativa muito. Sou muito feliz em fazer parte, sou muito feliz em viver essa realidade. Não é fácil. Está com um projeto hoje, nós enfrentamos alguns problemas, quem está no dia a dia sabe, em relação a hoje é o local que nós treinamos.
0: Sim.
1: É um local que a gente vem lutando para de fato ser nosso. O Júnior tem tentado viabilizar, né, algumas coisas têm travado, mas graças a Deus, Deus tem dado conta, tem tomado conta e as coisas têm acontecido. Mas quem vive o dia a dia do projeto sabe o quanto é bonito, né?
0: Muito bonito. E você vê os meninos todos com o seu uniforme, aí tem o lanche, tem tudo muito bem organizado de forma 100% gratuita para essas crianças,
1: isso,
0: né?
1: Isso, essa questão do lanche, a questão do uniforme, tudo é disponibilizado a partir do projeto, né? A gente não cobra nenhum valor, né? Graças a Deus até que nós não precisamos, né? Tanto o uniforme, quanto o lanche, quanto as saídas, quanto os jogos, né? Quando tem jogo fora, quando precisa de carro, a gente vai, disponibiliza o carro, disponibiliza o lanche. Final de junho agora nós fizemos um momento muito bom, né, que partiu das mães, vale ressaltar isso, tem um grupo no WhatsApp das mães com Danda ali, que é a nossa pessoa que nos articula, né?
0: Danda é a mãezona.
1: A mãezona, a vereadora do bairro, né, a galera fala, né, é ali que a gente se encontra. E é Danda que dá limite também a esses meninos, né. Então, no junho nós tivemos aí o forrozinho, né, o arraiá deles, um momento muito bom. Né, levaram comida, fizemos um churrasco lá no campo.
0: Que delícia.
1: Né, coisa muito boa. Então, assim, essa parte da estrutura toda é nossa. Eu quero mandar um forte abraço para Sim Baiano, da Grison. A Grison, que é uma parceira nossa. Todo o nosso material sempre é feito com a Grison. Eu cheguei agora de feira, fui buscar um material na Grison, buscar umas bolas, buscar um material que a gente fez especialmente para o dia 5.
0: É isso, vamos falar do dia 5, esse domingo, gente, onde esses meninos vão ter uma oportunidade única, né, Dani? Conta pra gente, o que é que vai acontecer nesse dia D, esse dia D da Aspag, esse domingo aí incrível.
1: Esse domingo, fala grande Uderlan, grande jogador, hoje na Marinha, chegando aí. É um momento de muita alegria mesmo, assim, quem vive o futebol, quem vive do esporte, sabe o quanto às vezes é difícil você conseguir trazer para dentro da sua casa um grande clube, né? Porque não é fácil, não é barato, existe um mundo. Júnior sempre fala comigo, Dani, existe nos 5 mil municípios que nós temos no Brasil, existem jogadores, né? Tem menino bom em todo canto, tem jogador em todo canto. Então o futebol não é só saber jogar.
0: Não é só o talento,
1: não,
0: né?
1: Não é só o talento, porque tem menino bom em tudo que é lugar. Então, são conexões, são parcerias que viabilizam que os meninos possam sonhar um pouco mais. Então, não vou dizer que demorou isso de acontecer, porque a gente vinha lutando, trabalhando, para que a gente pudesse trazer. Na verdade, a gente, falar sério, a gente não tinha esse sonho de trazer, né? Nós tínhamos o sonho de levar. os meninos para uma peneira, como a gente leva, né? Mandar um forte abraço para a Déa, para a Gordo, da Azures, que é um parceiro nosso. Então a gente sempre vê acontecer em alguns lugares, em algumas cidades, junta aquela galera, duas, três cidades, e faz uma peneira.
0: Mas, Dani, dizem que Deus faz infinitamente mais do que a gente pensa, né? Então o scout de futebol veio até a SPAG.
1: Vem até a SPAG. Então isso é, assim, para quem vive o futebol, isso é radiante. Então eu quero mandar até um abraço pro Augusto, que é o coordenador geral da divisão do Botafogo. Nunca imaginei estar conversando, né, com um cara que caça talento dessa forma. E para o Rubem Júnior, Juninho, que é um dos scouts do Botafogo. Então, no domingo, nós teremos a graça do Juninho, né, o Rubem Júnior está conosco. Ele vai conhecer o nosso projeto, avaliar os meninos, né. O que é essa avaliação? É ver, de fato, os meninos que já têm um tempo treinando, se a gente já tem chance de mandar algum desses meninos para o Botafogo ou para algum outro clube, mas principalmente hoje o Botafogo. Existem novidades dentro desse processo, por isso que é um dia muito importante para a gente. Primeiro o Rubens vem e acreditamos que esse ano ainda a gente vai conseguir levar, né? Eu já estou soltando a língua aqui.
0: Olha, então, o spoiler exclusivo no programa Tô Com Ela.
1: Né? Então a gente já tem a perspectiva de estar levando pelo menos um ônibus aí em excursão para passar um tempo, uma temporada lá no Rio.
0: Olha que maravilha, gente.
1: Né, conhecer o Nilton Santos, o estádio do Botafogo, vivenciar um pouco daquela realidade e também fazer com que os meninos mais querem, que é mostrar o futebol. E aí o resto é com Deus, né?
0: Com certeza. E, gente, que preciosidade que é essa oportunidade que essas crianças estão tendo. Muitas famílias que participam do projeto são famílias carentes, né, Dani? Então, são crianças que isso tá naquela prateleira do sonho mais alto, de poder ir para o Rio de Janeiro, poder jogar no estádio do Botafogo, poder ser visto, ter a oportunidade de mostrar o seu talento. E como é bacana vocês conseguirem viabilizar isso, trazer esse sonho para o real.
1: Não, é algo assim que eu me arrepio. E porque quem jogou bola no tempo que a gente não pode deixar de falar, tempo de Léo Sapo, tempo, sim, de Doca, Joel do Bessa, Venceslau, né, Nilton ali do Flamengo da Pindoba. Muitas pessoas fizeram com que o futebol de Conselho de Jacuípe hoje exista, e hoje exista Júnior, Ed, que também é um jogador profissional, Rodrigo Guete, que estava no Botafogo e agora está no Palmeiras. Tem outros jogadores, né, da nossa cidade.
0: A gente tem o próprio Danilo, né, que jogava aqui na Paciência, que está na seleção brasileira.
1: Danilo Santos, que hoje joga junto com o Júnior lá no Botafogo. Então, nós temos muitos jogadores, e nós temos jogadores que também acabaram não fluindo para o futebol, mas o próprio Derlan, que estava aí na live, é um jogador excepcional, Alan, que hoje nos ajuda lá, bebe gás, Valnei. E nós sabemos que essa rapaziada tem talento.
0: Sim.
1: Tinha um talento assim, excepcional, e talvez faltou essa oportunidade de alguém ver, de alguém pegar pela mão, de dar uns empurrões, de também puxar a orelha, dizer, precisa estudar, jogar bola não é só entrar em campo, existe todo um processo,
0: justamente,
1: uma preparação. Mas, assim, esse momento que nós estamos vivendo é um momento mágico para o projeto. Né, nós estamos vendo dois momentos mágicos. Nós temos uma competição também agora em agosto, que os meninos vão participar, que é a Copa Talentos, tudo certinho já. O nosso Sub-11, Sub-13 vai estar lá participando. Mas o nosso domingo agora é um domingo muito especial.
0: Pronto. E para essa criançada que está em casa, que agora está assim, meu Deus, eu quero ir lá nesse domingo no ASPAG, eu quero ver como é que vai ser, eu quero estar presente. Qual vai ser o horário do evento? Como é que faz para participar? É possível participar? Conta um pouco para a gente disso.
1: O nosso evento está marcado para as 7 horas da manhã. Né? O Rubens ele disponibilizou o dia inteiro para estar conosco, porém, aconteceu, graças a Deus, que o Brasil passou e tem jogo do Brasil
0: tem
1: à tarde.
0: Tem jogo do Brasil.
1: Então, como tem jogo do Brasil, todos os brasileiros precisam estar, né, mandando energias positivas para o Brasil. Então, nós vamos encerrar nosso evento a meio-dia. Né? Nós vamos buscar ele em Salvador. Ele vem 8 horas ou 7 horas da manhã. Nós vamos começar. A princípio, a gente faria um momento fechado, né? Não por querer barrar, mas porque a gente tem menino. É menino
0: é
1: para bater,
0: criança,
1: eu sempre falo, é menino para bater de cacete lá no nosso treino. Mas, assim, é um momento muito especial e nós não podemos deixar um momento desse especial passar e que outros meninos possam também mostrar seu talento.
0: Sim, perfeito.
1: Então, nós vamos fazer um momento aberto. Os treinadores, Bebe Gás, Yael, Valnei, Alan, vão fazer essa separação por categorias, né, por idades. E quem chegar vai ser muito bem-vindo. Vamos dar um jeito de todo mundo ter a oportunidade de mostrar o seu talento. Lembrando que nós não vamos, não vai ser o último, né? Mas quem quiser chegar, eu convido também toda a comunidade, pai, mãe,
0: amante de futebol, para essa comunidade participar.
1: Que é muito importante, gente. Isso é muito, muito importante, porque nós precisamos. E aí eu vou aproveitar o gancho, né? Hoje nós estamos finalizando o registro do nosso projeto, porque assim, a gente não... Foi um projeto que começou mesmo com a ideia de Júnior distribuir algumas cestas básicas e manter o futebol que já tinha na tribo vivo.
0: Sim.
1: E aos poucos ele foi ganhando forma, foi criando corpo, foi crescendo. Então hoje a gente já está fechando essa parte burocrática e fechando parcerias também com algumas empresas para que possam nos ajudar com o processo de manter o projeto vivo e ampliar esse projeto, né? Eu espero que daqui a um ano, quando a gente sente aqui para falar, nós falamos também que a gente já está com o nosso campo ali, talvez,
0: amém,
1: gramado, nosso vestiário pronto, né? Quem sabe o nosso buzu ou nossa van comprada para correr pelo mundo.
0: E a gente faz questão de você contar tudo aqui em primeira mão.
1: Ah,
0: né?
1: Sim, sem dúvida. Você é a nossa parceira, nossa vizinha, né? É. Quando eu vim passar lá, beber, pedir água, você...
0: Eu te amando, tem uns que já me gritam, porque eles jogaram lá na nossa ação de 15 mil seguidores, aí eu passo agora, ele te amanda! Eu adoro, né? Pode pegar água lá, se tiver um docinho, gente, eu aviso também.
1: Então é aberto para todos.
0: Maravilha, maravilha.
1: Né? As idades, a gente tem, nós temos meninos na tribo lá, a partir de 5 anos de idade, 5, 6 anos, mas a gente vai privilegiar aquela categoria sub-11, sub-13, sub-15, é, não que os outros não sejam importantes, mas a gente sabe que no processo do futebol essas são idades que...
0: Cruciais.
1: Né? Nós temos alguns jogadores também que já estão com uma idade um pouco acima dos 15, mas nós vamos colocar também, porque essa é uma oportunidade.
0: Sim.
1: E a oportunidade não pode passar.
0: E talento não se nega, né? O olheiro viu, gostou,
1: leva.
0: Dani, vamos fechar aqui o nosso bate-papo. Quero te agradecer pela sensibilidade sua, de Júnior, por esse projeto tão importante, tão bacana, pelo apoio de toda a comunidade, todo mundo que está envolvido de alguma forma, que ajuda de alguma forma o projeto. A SPAG é um projeto muito importante, que realmente dá uma nova possibilidade de futuro para muitas crianças, como você estava falando aí. Eu acho muito importante a gente frisar isso. Às vezes você não segue para o caminho do futebol, porque como o próprio Júnior falou com você, é um mundo imenso, são muitas crianças, todo mundo joga, as peneiras de 500, passa um, passa dois, mas você acaba formando caráter, você forma um cidadão, que viram pessoas que às vezes não seguem no mundo do futebol, mas é um bom profissional, que tem ali a questão da responsabilidade, do comprometimento, que muitas vezes é aprendido em campo, ouvindo o técnico, ouvindo todo mundo que está ali para ajudar o time. Então isso realmente vai fazer a diferença na vida de muitas crianças, eu não tenho dúvida. E vou pedir para você finalizar fazendo aí os seus agradecimentos e também reforçando o convite para o dia 5.
1: Eu agradeço já, né, a oportunidade de estar aqui. Eu não era tão assíduo no rádio, mas como eu falei, depois da vereança, eu pude perceber a força, né, que o rádio tem. É surreal e é que a educadora tem
0: na
1: nossa
0: é
1: região. Então, eu quero agradecer o convite, agradecer a Amanda, né, agradecer a comunidade da tribo, que abraçou esse projeto assim, de uma forma surreal. Sem a comunidade... Sem Danda, sem Gás, sem Aiel, sem Balada, sem Ivo, sem Guilherme, né? Que esses dias, Guilherme, tenho que parabenizar muito e agradecer que esses dias pegou seguro
0: dando
1: com a gente lá.
0: Né?
1: A comunidade está lá agora, terminando de limpar o campo, que é o campo que a gente usa não só para jogar bola, mas para fazer tudo. É forró, é arrastão, é fogueira.
0: Quando tem o lanche compartilhado, é tudo lá.
1: É nossa área de convivência. Então, além de memória, história, é realidade, aquele espaço. Não é só o campo. Então, agradecer a todos que colam comigo. O Ivo, que é meu braço direito nesse projeto, deve estar lá também agora, né, limpando o campo. Agradecer a todos os parceiros que nós temos, aos depósitos que sempre estão conosco, HL Bebidas, que sempre está ali, né, agora mesmo dividiu água com a gente. Então, muito obrigado. E, em especial, agradecer a cada criança, né, que está lá conosco. Porque em meio a tantas coisas também que hoje tem, né, internet, celular, tantas coisas, sim, os meninos deixam tudo e estão lá.
0: Pra jogar.
1: Se você chegar lá às 5 horas da manhã do domingo, pode ter certeza que já está todo mundo lá, uniformizado.
0: E bem ansioso, né?
1: E bem ansioso para jogar. Então, assim, é agradecer mesmo, agradecer a Júnior, né, pela confiança, né, por essa doação ao projeto, por confiar em mim também para estar tomando conta e agradecer a Deus.
0: Sempre.
1: Sempre. Muito obrigado.
0: Obrigada, Dani. Obrigada pela sua participação. Parabéns. Domingo eu tô lá, viu, gente, na tribo, a partir das 7 horas da manhã, lá no Campinho da Tribo. Conto com a sua participação também. É um dia muito importante para toda a comunidade, para todas essas crianças. Então, vamos abraçar, porque com certeza vai ser um domingo bem especial, bem maravilhoso.
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1: Abriu, Lina, meu microfone, pronto. 13, tu já viu? Tá vendo como eu falo, gente? Sem corte, sem edição, 13 horas e 46 minutos. Acabamos de bater um papo com o professor Denis. Você viu aí, gente, que projeto especial, projeto bacana. É isso que faz a diferença na vida de todas as comunidades. Quem faz acontecer. E quem faz acontecer tem sempre espaço aqui no programa Tô Com Ela. Então, se você tá querendo aí divulgar o seu evento, seu projeto social, quer bater um papo com a gente, entre em contato através do nosso WhatsApp 759-8216-5496. 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
1: Lina. Lininha, bota aí um Fala Cidadão, que a galera tá falando em massa com a gente aqui. Eu tô adorando.
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3: Boa tarde, Amandinha. Boa tarde, educadora. Boa tarde, povo da educadora. Você está certa, Amanda. Isso aí tá... É verdade, tô gostando dessa aí. E é isso mesmo, isso é a realidade da vida. E quando a gente faz o que gosta, não se cansa nunca. Foi, tá muito cansado, vai pra fazer que isso tá beleza.
1: Dona Cândida, maravilhosa, um cheiro. Deixa eu contar uma coisa pra vocês. Menino, viajei de ônibus pra João Pessoa com Dona Cândida, vocês acreditam? Menina, pense numa viagem, não dormir. Quem conversa é ela, eu já converso também, pronto. A gente passou a viagem clara, acordada, conversando, batendo papo. Ó, Dona Cândida, contando aqui já das nossas intimidades. Tu já viu? Bora falar agora com o João Tratorista.
4: Boa tarde, Amanda, família educadora, que Deus abençoe a todos. E uma ótima tarde para nós. Valeu, Deus abençoe.
1: Boa tarde, João, tudo bem? Que Deus te abençoe também, uma ótima tarde para você, querido.
5: E aí, minha filha? Deus te abençoe, minha filha. Deus te dê muitos anos de saúde. Não foi de festa. Santo Antônio, São João, São Pedro. Feriado de ontem. Ô, minha gata, aí nunca mais se falou. Tô a ver, não tá parando muito em casa, fazendo uns exames. Mas a saudade tá no peito. A gente ainda vai se ver pra dar um abraço, viu, filha? Um abração e um beijão pra você, minha filha. Jesus te ama.
1: Manjal, Manjal mandando áudio aí pra nossa querida Josi, que com certeza tá nos ouvindo. Manjal, deixa eu te pedir um negócio, me bota também na sua oração aí, viu? Amanda, programa Tô Com Ela, tá aqui comigo até a Josi voltar. Um cheiro, que Deus lhe abençoe, muita felicidade na sua vida.
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7: Boa tarde, galera da Educadora. Aqui, Oswaldo Taxista. Que bom estar de novo. Voltei para o trabalho de novo, viu? Que Deus abençoe vocês. Que Deus abençoe o executor dessa rádio, que é tudo gentil. E a todos, dá um alô para os taxistas de Conceição de Jacuípe e região e os passageiros, que é teus ouvintes, minha irmãzinha, viu? Que Deus abençoe você. E eu estou na escuta, viu? Boa tarde.
1: Oswaldo Taxista, boa tarde para todos os taxistas de Birimbau. Eu já peguei táxi hoje. Hoje eu já rodei, viu, Lina? Já vim de Salvador direto para fazer o programa aqui. Aí parei no São Luís, vim com taxista. Um beijo para toda a classe, todos aí maravilhosos. Beijo, Oswaldo.
8: Amandinha, minha filha, a coisa foi feia nesse São João, viu? O movimento foi fraquíssimo, entendeu? Nenhum namorado eu não arrumei, Amandinha. A coisa tá feia pro meu lado, viu? A coisa tá feia.
1: Neide, mulher, eu não acredito. Nem um namorado, nem um beijinho, uma bitoca, Neide. Não, pelo amor de Deus. Ah, Neide, pelo menos nisso aí, pelo menos nisso, eu tava melhor que você, que eu dei uns beijinhos no São João do meu namorado, menino. Pense! Barril, viu? Mas vai melhorar, a gente vai fazer aqui um programa especial pra encontrar seu amor, Neide. Sem amor você não pode ficar, de jeito nenhum, a gente vai ter que resolver isso. Deixa com o programa Tô Com Ela, que a gente vai fazer um negócio diferenciado.
7: Boa tarde, Amandinha, tô com ela, viu, Amandinha? Eu mando um abraço aí pra Josi, viu, Amandinha? Paduga do Carrapato, Galego lá na Coreia, Amandinha. A véia Bruna do Beju, que é a gente minha. Roberto do Pão e do Leite, Duga lá do Carrapato. Ó, Ló do Taxista, muito meu amigo, viu? Viu, Amandinha? Tô com ela, viu? Tô aqui assistindo, viu, Amandinha? Manda um abraço pra Josi aí, viu, Amandinha? Dino Motoboy na escuta, viu? E seu Carlinho e Dona Anissa aqui na vizinho meu, viu?
1: Eita maravilha, seu Clarinho, Dona Anice, todo mundo, Dino Motoboy, Adriana, os netinhos, que Deus abençoe todos vocês, meus queridos. Pode deixar que eu vou dar um beijo sim, vou passar o um beijo pra Josi. Como é que vocês estão? Conte aí, como é que tá essa estrada, Dino, dos Carvalhos? Conte que você não falou hoje no áudio, a gente quer saber.
9: Amanda, você tem uma voz, ninguém disse que não viu o Josi sair, não vai descobrir que não é ela, viu? Você está com a voz dela, viu, querida?
1: Ave Maria, Dona Cândida, eu com a voz de Josi estou no céu, pronto, para mim aqui já acabou, nem preciso falar mais nada hoje, já ouvi um elogio desse, que a mulher tem uma garganta de ouro, chega aqui, liga o microfone, Lina, nem desliga o microfone dela, meu amor, é 2 horas com esse microfone ligado. Mas muito obrigada pelo carinho, carinho de todos. Tá chegando ao fim o nosso programa, minha gente. Pois é. Quero agradecer a todo mundo que participou, que mandou seu áudio, que estava aqui com seu rádio ligado, nos ouvindo, ou através da nossa live também, nos acompanhando. O programa Tô Com Ela é feito, gente, junto com vocês. É feito para vocês e é produzido junto com vocês. Porque se vocês não mandam áudio, vocês não participam, nosso programa não tem alma, minha gente. Ele é feito junto com todo mundo. Quero mandar um beijo especial para toda a Conceição do Jacuípe, para a Tribo, para a Rua São José, pessoal do Baldejo, do Picado, das Lages, Ilha Curitiba, pessoal dos Carvalhos aí, né, meu amigo Dino, que tá mandando áudio. Todo mundo, gente, todas as comunidades, Deiró, Sapé, Amparo, todo mundo. E também para toda a região. Amélia Rodrigues, Terra Nova, Coração de Maria, gente, inclusive para todas as comunidades. Mandar um beijo especial para todo mundo, um cheiro do fundo do meu coração. E assim, ó, hoje eu vou pedir permissão para falar de um jeitinho que eu aprendi com ela, viu? Pois é, porque aqui é tô com ela, então pé que não anda, não leva topada não, minha gente. Vai rodar por aí, vai fazer seu corre. Sextou, um cheiro da Guine, um beijo especial para todos vocês do fundo do meu coração. Que Deus abençoe, ilumine e guarde a vida de todo mundo. Beijo da Guine para todos vocês, cheiro!
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3: 1:57.

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3: 2:10.
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2: Dobrada da sexta-feira, começando o nosso Tarde Alegre aí ao som do Rick Martin. Maria, uepa, já estou na área, viu?
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2: Olá, olá, minha gente! Chegando com o nosso Tarde Alegre na Educadora, sexta-feira. Hoje é alegria dobrada, já no clima, entrando no clima do final de semana.
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2: É comigo mesmo, eu já cheguei. Já cheguei para ficar com você nesta tarde de sexta-feira. E o calendário marca 3 de julho de 2026. Vai devagarinho o mês de julho. Já como começamos ontem e hoje já são dia 3 de julho, viu? Mas vamos devagarinho, vivendo cada momento e agradecendo a Deus por tudo. Estamos vivendo hoje os 184 dias dos 365 do calendário 2026 e faltam 181 dias para a gente chegar ao final deste ano.
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2: A lua está quase minguante, está no finalzinho da fase cheia, estação, estamos no inverno.
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2: E jornalísticos que marcaram esta data.
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2: a inauguração do primeiro templo dedicado a Santa Maria Goretti em terras brasileiras, na cidade de Currais Novos, no Rio Grande do Norte, aqui no Brasil.
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1: consegue.
2: Com recursos próprios da comunidade Currais Novense, sua construção iniciou-se em meados de 1951 e a inauguração se deu solenemente na primeira festa de Santa Maria Goretti, no período de 3 a 6 de julho de 1952.

0: fatos históricos que marcaram o dia 3 de julho. A vitória da Prússia sobre a Áustria na Batalha de Kinogtase concluiu a guerra austro-prussiana.
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0: Em 3 de julho de 1866, o enfrentamento decisivo da guerra austro-prussiana, decidindo-se em favor da Prússia.
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0: 3 de julho também marca o aniversário de morte de Lícia Magna.
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0: Lícia Magna, nome artístico de Alcina Magna Tettenberg. Ela foi uma atriz brasileira que começou a sua carreira como amadora na década de 1950 e em 1952 foi contratada pela TV Tupi. Em 1959, participou do famoso Teatro Brasileiro de Comédia.
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0: Famosos que nasceram nesta data, o Tom Cruise.
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0: No calendário dos santos, hoje é o dia de São Tomé, apóstolo. São Tomé pregou a boa nova do Evangelho em várias partes do Oriente. As escrituras contam que ele duvidou da ressurreição do Senhor e por isso teve que tocar com seu dedo as chagas do corpo de Cristo ressuscitado para poder crer. Mas também ele que fez uma das maiores e mais bonitas profissões de fé quando disse: meu Senhor e meu Deus.
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0: Chegou a hora de homenagear os aniversariantes do dia. Você que completa a idade nova hoje, agora é para você as nossas homenagens, os nossos parabéns para você que neste dia 3 de julho completa a idade nova.
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0: E eu já quero parabenizar aqui no nosso quadro dos aniversariantes, já quero parabenizar a nossa querida Dona Nélia. Hoje, dia 3 de julho, é aniversário de Dona Nélia. Estou me lembrando, em nome da nossa querida Braulina do Beiju, de todos do Grupo Ação e Vida, de todos que, né, nesta cidade conhece, e quem conhece gosta muito de Dona Nélia, no seu jeito sempre atencioso, carinhoso, de tratar das pessoas, de lidar com as pessoas. E nós queremos hoje agradecer a Deus pelo dom da vida de Dona Nélia, pelo seu trabalho bonito, né, com o Grupo Ação e Vida, lhe desejar muitas bênçãos de saúde, de paz e de muitas felicidades. Parabéns para Dona Nélia, parabéns para todos os aniversariantes de hoje aqui no nosso Tarde Alegre. Os parabéns, quem canta é Brazilian Boys.

0: Parabéns, parabéns, felicidades, toda a família, os amigos, todos os conhecidos, lhe desejando felicidade, saúde, muita paz, junto conosco, aqui no Tarde Alegre, né, Educadora, desejando a você saúde, paz, felicidades, alegria no coração e dinheiro no bolso, que não faz mal pra ninguém.
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0: 759-9203-6677 é o nosso contato para você falar com a gente, para você mandar sua mensagem, levantar a mãozinha e dizer eu tô por aqui, viu? E hoje é dia de dançar lambadas, hoje tem discoteca, hoje tem roda de samba, porque nossa sexta-feira é assim.
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0: Alegria dobrada, dobrada! Já está por aqui minha amiga Nininha de Cana Brava, meu amigo Nicinho de Lustosa. Oh, boa tarde, meu amigo Nicinho.
3: Boa tarde, Lina Santana. Que Deus abençoe a nossa tarde. Estou ausente, não pedi uma música porque a minha esposa está adoentada, está internada em Itaberaba. Mas hoje eu vim a pedir uma música, se você puder. Você tocar uma lambada para de Mário Gonçalves, está a sua escolha. Um abraço para todos vocês da rádio. Ofereço a todos os aniversariantes do dia e a todos os seus ouvintes e principalmente a vocês.
0: Meu amigo Nissim, um abraço. Nós sentimos sua falta aqui, a sua participação. Quero desejar, né, saúde para sua esposa, que Deus abençoe, que ela se recupere o quanto antes, viu, meu amigo Nicinho? Estaremos aqui na força da oração também, né, unidos aí com toda a família para que ela se recupere o quanto antes. Um abraço, viu, meu amigo Nicinho de Lustosa.
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0: Sextou em Lambador, meu amigo Valdomiro do Picado. Chegou logo cedo hoje, viu?
5: E não, minha amiga, sextou em Lambador. Sexta-feira sem lambada não é sexta, sem tarde alegre não é ali na Santana. Sextou lambador, chamei os pessoal dessa lambada ali, Dona Lelina, Pajé, Nascimento, da Estrada da Volta, Marenita, Dona Alinha Carrapato, João Tratorista, Braulino do Beiju, Pera no Tapeira no Tabuleiro, Teresa Pena no Tabuleiro, Nana no Picar, meio na Rua do Bandu, Dadai mais maluco na Rua do Bandu, chamei os pessoal dessa lambada ali, no Cinema Gal, me chame que eu vou, sextou lambador!
0: Esse é meu amigo Valdomiro do Picado. Todo mundo convidado, já tá todo mundo já convocado pra hora da lambada, viu? Minha amiga Lia do Carrapato também tá na área.
6: Boa tarde, Lina. Lina, manda pra seus amigos aí. Que costureira já, o Margot. Ana do Requeijão, Belina, Pajé, João Tetorista. Minha amiga Margarida. E todos que tá escutando, não esquece minha amiga Aurelina. Todos estão escutando o programa, eu estou escutando de você. Lina, oferecer a lambadinha a todos que estão escutando o programa. Não pedi a lambada, não, vou só oferecer, viu? Deus te abençoe, Deus te proteja, Lina, Deus te dê uma boa tarde. Estou te escutando, viu? Não esqueça meu amigo Valdomiro, não.
0: Valeu, minha amiga Lia do Carrapato. Por aqui também já chegou Conceição do Oitizeiro, nossa ouvinte arrumada, que já está aqui para fazer um pedido também.
7: Boa tarde, Lina Santana, minha querida. Sextou, sextou de quê? Sextou, lambador. Está falando aqui, é Conceição do Oitizeiro. E às vezes é nossa tarde de sexta, nosso fim de semana, e tudo de bom. Você e toda a sua família, a família de Brau, a família de Lina, a família educadora e os ouvintes da educadora. Toca aí pra mim, Lina, uma lambada daquela arrumada. Eu tô aqui, ó, ligadinha, ligadinha, no Tarde Alegre, ó, com a Morena do Raio, Lina Santana. E na hora da roda de samba, minha querida, toca pra mim um pedacinho de coisa de berimbau, que eu tô ligadinha, ligadinha. Tudo de boa, minha querida? Que Jesus lhe abençoe. Um abraço, tchau, tchau, Lina.
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0: Aí a minha amiga Conceição do Oitizeiro, um abraço minha amiga Conceição, agora a gente vai de mensagem de otimismo.
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1: 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Aprendi com você a olhar a vida com mais cuidado, dar a ela o valor merecido, agradecer por simplesmente ter despertado. Aprendi com você a perceber pela fresta de minha janela um fio de luz no alvorecer, suplicando para entrar e suavemente invadindo ela. Aprendi a escancarar a porta e forte respirar, sentir os cheiros marcantes do alvorecer, ouvi a melodia suave e compassada de um lindíssimo amanhecer. Aprendi com você. Aprendi com você a fazer rima e verso. Para gritar meu imenso amor, tornei-me um poeta do teu universo. Aprendi com você que sonhos são realidade, que o impossível existe, que quando a paixão nosso peito invade, somos um misto de fantasia e saudades. Ah, aprendi com você a conjugar o verbo amar, aprendi a sonhar. Aprendi com você que existe eternidade, que um grande sentimento como o nosso arrasta pela existência todos os momentos de felicidade.
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1: A canção é ela, feliz, feliz demais, com Daniel e Samuel.

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1: Aí, nossa mensagem de otimismo, aprendi e quero retribuir. Daniel e Samuel, feliz demais, felicidade pra todos nós, alegria no coração.
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1: Continuando por aqui com você, daqui a pouquinho tem nossa discoteca no Tarde Alegre. E depois, em seguida, a partir das 3, a nossa Hora da Lambada.
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1: Vamos ao apoio cultural, já já voltamos, tem mais Tarde Alegre aqui na Educadora.
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5: 2:43.
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18: 2:51.
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De volta com nossa discoteca no Tarde Alegre. Essa vai pra minha amiga Margot do Rio Seco, viu? Que é super fã das músicas do Hit. Abrindo aí nossa discoteca com o sucesso Casa Nova. Daqui a pouquinho tem Tina Charlie, pedido da minha amiga Branca.

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1: Aí a nossa canção, o nosso momento de reflexão, aquele momento em que a gente renova a nossa esperança, a nossa fé, e sobretudo neste dia, nesta sexta-feira, depois de trilharmos mais uma semana no trabalho, nas lutas do dia a dia, com as vitórias e com aqueles momentos também em que não conseguimos resolver aquilo que foi proposto, né? Que a gente não conseguiu vencer aquela luta que estávamos batalhando, mas por tudo nós agradecemos a Deus e a Ele já confiamos e já consagramos a nova semana. E na próxima segunda-feira a gente recomeça sempre colocando Deus no controle de tudo e sempre com as bênçãos que Ele nos concede, que Ele já preparou para todos nós. Então, esse momento de reflexão, e a gente para um pouquinho para renovar nossa fé, nossa esperança, e de modo especial hoje para agradecer a Deus por tudo, o que não deu certo e o que não deu certo nesta semana, e que Ele sempre seja louvado e exaltado por tudo na nossa vida. E que Ele continue no centro, no controle de tudo, não é, minha amiga Branca? Sempre ligadinha e sempre atenta aqui no nosso momento de reflexão. Vamos então, 3h06, vamos seguindo, vamos continuando o nosso Tarde Alegre na Educadora. Daqui a pouquinho tem nossa Hora da Lambada, se prepare, viu? Mas ainda tem um balanço aqui para a gente dançar com o BG's. E a gente vai nesse balanço da discoteca. Deixa eu colocar aqui o meu retorno para poder o tom da voz sair, beleza. Agora sim. Vamos soltar aqui. Eita, tem gente com saudade aqui dessa abertura da Hora da Lambada, viu? Esse som de guitarra. Daqui a pouquinho, viu? Daqui a pouquinho a gente vai no som e no balanço aqui do BG's. 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
1: No balanço ainda da discoteca, chega pra cá, minha amiga Branca, minha amiga Marenita, hoje já chegou também, tá no embalo da discoteca e já esperando a Hora da Lambada. Minha amiga Ivone de Amélia Rodrigues, não posso esquecer dela, não.

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1: 3:14.
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3: 3:22.
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Boa tarde, Lina. Boa tarde, Braulina. Boa tarde, Talinho do Sapé. Boa tarde pra Laurinha Bimbal, pra Nen, pra Valdomiro, pra Lia do Garrapato e pra todos os ouvintes da Rádio Educadora. Ô, Lina, hoje olha a minha música, telefone, viu? E dia Valdomiro não posso dançar lambada, não, tô com a perna doente. Curativo, todo dia minha perna, não posso dançar, não.

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1: 6h34.
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1: Agora são 3 horas e 34 minutos, é a nossa hora da lambada, você ouviu aí, viu? Minha amiga Ivone falar que a lambada preferida dela é essa lambada famosa, lambada do telefone, a preferida da minha amiga Marinita, e ela já chegou, já pediu e já dançou, já sabe, disse que não pode dançar não. Eu digo que Valdomiro chamou ela pra dançar, me chame que eu vou, e ela disse que não pode dançar, mas eu tenho certeza que ela se balançou um pouquinho aí, não foi, minha amiga Marinita? Agora a gente vai pro apoio cultural, daqui a pouco a gente volta, tem o rei da lambada. Alô, tia Olga, lá no Magalhães, hein? Amélia Rodrigues, tia Olga, tá ligadinha, sintonizada pra dançar essa lambada com o rei da lambada, o Beto Barbosa, aqui no nosso Tarde Alegre na Educadora. Hoje é sexta-feira. Hoje a alegria dobrada é pra gente dançar, viu? Ao som da guitarra!
0: Brasil!
1: Domingo tem, a torcida está aí, a torcida brasileira já está aí, toda organizada, todo mundo animado, cheio, se enchendo de esperança, viu? Meu amigo Oswaldo, taxista!
2: Boa tarde, Lina Santana, boa tarde, família educadora. Dê um alô para os taxistas de Conceição de Jacuípe e região e os passageiros que até os ouvintes, viu, Lina? E eu tô na escuta também, viu, Lina? Deus abençoe, tchau.
1: Um abraço, meu amigo Oswaldo, taxista. Abraçar minha amiga Neide Ramos, tá ligadinha também aí na Ilha Curitiba, na praça da Ilha Curitiba. Um abraço, Neide. Meu amigo João, tratorista, também pediu aqui uma de Mário Gonçalves, meu amigo também, lá o meu amigo Nicinho de Lustosa, que pediu também uma de Mário Gonçalves, e a gente vai com esta lambada do Mexe Mexe.

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2: 3:39.
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17: 3h48.
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Boa tarde, né? Só alusando um pouco para você trabalhar ali, deu alô ali, a Pátria, a Dulce, subiu para a Porta Cana Brava, a Flávio e Lavinha aí no Guedes, e a todos os ouvintes. Fica com Deus, bom final de tarde.

Aí pra minha amiga Nininha, lá de Cana Brava, o ritmo da lambada, o ipiti-piti. E pra finalizar a nossa hora da lambada de hoje, pro meu amigo João Tratorista, chegando mais um aqui do Mário Gonçalves, o melô do carreteiro.

0: Finalizando nossa Hora da Lambada por hoje. Próxima sexta-feira tem mais. Alô, meu amigo Caçola. Hoje não deu mais tempo para tocar seu pedido musical, sua lambada fica para a próxima Hora da Lambada. Daqui a pouquinho a gente volta, depois do apoio cultural, com nossa animada roda de samba.
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2: 4 e 14.
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4: 4:22.
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0: Aí é o Samba Chula de São Brás. Quem gosta aí é seu Norato, né? Seu Noratinho, como chamou minha amiga Ivone aqui, que ela mandou a mensagem. Ela disse, esse é o samba de seu Noratinho. Ele fica ligadinho no pé do rádio.
1: Ô, Lina, esse é o samba de Noratinho. Samba, Dona Aurinha, no centro de Amélia Rodrigues. Samba, Tia Ita, lá no Mil. Vamos sambar, gente.
0: Um abraço pra Dona Aurinha, aí no centro de Amélia Rodrigues. Minha amiga Ita, lá em Humildes, ligadinha, não é, Ivone? 4:31. Vamos até o finalzinho hoje com esta roda de samba, viu? Samba Chula de São Brás. Minha amiga Gilda, que gosta também.

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2: 4:34. 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
3: 4h43. 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

0: Deus que me deu. Aí o Raízes de Acupe na nossa roda de samba. Ao som desta canção, eu vou aqui fechando o nosso Tarde Alegre por hoje, mas vou deixar ainda uma roda de samba. A partir das 17 horas, você fica com o programa Juliane Vieira.
1: 4h48.
2: Ô, não há não, fica aqui mais um pouquinho, tá tão bom, fica antes, só um pouquinho, fica antes, pedir de amigo antes. Ô, não há não, tá tão bonzinho.
0: Eu não vou não, vou ficar aqui, mas vou ficar quietinho aqui, viu? A partir das 17 horas, só aqui na mesa de áudio, atendendo você através do WhatsApp. E a partir das 17 horas, você já sabe, final de tarde de sexta-feira, o programa é Juliane Vieira. Eu vou me despedindo, vou deixar ainda uma roda de samba aqui pra você. Aquele abraço pra minha amiga Conceição do Otizeiro, minha amiga Geriza, mandando um abraço, tá ligada também. Meu amigo Bida Poronga, vou deixar aqui tocando um pouquinho de coisa de berimbau, viu, meu amigo? É, meu amigo Bida Poronga.
3: Boa tarde, Lina, se for possível, toca um samba de coisa de berimbau. Valeu. E manda pra Dionísio do Campestre.
0: Valeu, meu amigo Binda Poronga, meu amigo Dionísio. Aquele abraço, obrigado aí pelo carinho da audiência.
4: Eu vou seguindo.
0: Finalizando o nosso Tarde Alegre por hoje, por esta semana. Nossa Hora da Lambada volta na próxima semana, discoteca também.
4: Eu vou subir.
0: Nossa Roda de Samba volta na segunda-feira, as canções do baú. As bênçãos do nosso bom e maravilhoso Deus, estaremos de volta na segunda-feira, depois do Panorama Geral com Ivan Costa.
4: Para o mundo,
0: aguardando a sua audiência, a sua companhia, para fazermos juntos as tardes mais alegres e mais felizes de toda a região.
4: E ajudar.
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0: Comigo mesmo, eu e você aqui na Educadora. Muito, muito obrigada, gente, pelo carinho, pela audiência. Deus abençoe você e a sua família. Um bom final de semana. Aproveite com a sua família, com os seus amigos. Aproveite para descansar um pouquinho. Você que vai trabalhar, né, ainda no final de semana, no sábado e no domingo.
4: Agradeço.
0: Bom trabalho. Louvado seja Deus por tudo, né?
4: Por isso eu
0: aproveitem seu final de semana.
4: Obrigado,
0: mas
4: Senhor.
0: Olha, gente, não exagera em nada. Por melhor que seja, nada em exagero presta.
4: Que seria...
0: E em qualquer situação que você viver, escolha fazer o bem. Porque fazer o bem sempre vale a pena. E só quem luta pelo bem é invencível.
4: Obrigado, Senhor.
0: Grande beijo no seu coração. Bom final de semana. Fique ligadinho na Educadora. Amanhã tem nossa amiga Débora Evelyn. E a programação de sábado. Domingo, às 8 horas da manhã, tem a transmissão da Santa Missa Dominical aqui pela Rádio Educadora, direto da Igreja Matriz, às 8 horas da manhã.
4: Obrigado, Senhor.
0: Grande beijo pra todos. Fiquem com Deus. Bom final de semana. Um grande beijo no coração.
4: O sol nasceu.
0: Fiquem com Deus e até segunda, se Deus quiser.
4: Obrigado, Senhor. Por isso.
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4: Obrigado, Senhor, pelas estrelas.
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2: 3 de julho do ano de 2026, já estamos no segundo semestre do ano de 2026, nada mais, nada menos do que 17 horas e 6 minutos. Nesta tarde de sexta-feira, sejam todos bem-vindos à nossa programação, ao programa Juliene Vieira, que a gente vai fazer aniversário, eu preciso saber exatamente que data.
3: O programa precisa comemorar.
2: Precisamos comemorar o tempo que começou. Eu vou ver com a Edmária Reis, gente. Isso não existe.
3: Olha, eu acho que você tem mais de 5 anos.
2: Será?
3: Tem. Com certeza você tem mais de 5 anos.
2: Tem mais de 5 anos.
3: É, minha filha, o tempo passa, o tempo voa.
2: Meu Deus. 5 anos?
3: É.
2: Eu vou ver com a Edmária. A gente tem que fazer o evento de comemoração do nosso programa. Eu vou até mandar ver aqui com a Edmira. Gente do céu, meu Deus do céu. Então a gente vai ter que fazer uma programação especial, viu? Especial programa, né? Reviver momentos. Ah,
3: eu tô aqui desde 2023.
2: Rapaz, deixa eu te contar uma história.
3: 23, 24, 25, 26, 3 anos.
2: Deixa
3: você
2: eu contar
3: já tava...
2: uma história. Eu, o contrato é do ano de 2021.
3: É, não tô dizendo?
2: É. Vamos fazer o aniversário de 5 anos.
3: Isso.
2: Vamos.
3: Isso.
2: Começar a comemoração dos 5 anos, de reviver pessoas que aqui estiveram, né? Momentos, etapas desses 5 anos. Lina, passou rápido demais.
3: Passa.
2: Né?
3: A vida passa muito rápido.
2: Pois é.
3: Quando você olha, já foi.
2: Já vivemos grandes momentos, a gente continua aí. Hoje, eu acho que eu não teria mais como... em definitivo, passar esses momentos sem a presença de vocês. Então, desde já, muito obrigada, doutora Sibélia, Rubens, Alina, e a todos vocês que estão nos ouvindo nesta tarde. Obrigado, Sibélia. Sejam bem-vindos. Boa tarde também, né, Rubens?
4: Boa tarde.
3: Boa tarde. Boa tarde aos nossos ouvintes da Educadora FM. Sempre um prazer estar aqui com vocês. E sempre debatendo sobre coisas que estão acontecendo no nosso país e no mundo todo, né?
2: É verdade. Porque o negócio pegou esses dias, hein? O mundo.
3: Não, o fogo, o calor.
2: Agora,
3: minha gente,
2: é
3: o calor não... 44 graus.
2: Aonde? Na Europa.
3: Na Europa. França, Itália, Espanha, Portugal, a Suíça, o Japão. Gente, em Londres, os trilhos estavam dilatados, os trens, os metrôs tiveram que parar. O asfalto está tão quente, né? Ficou tão quente, que começou a derreter. Então, imagine o nível da coisa. E o pior, assim, um continente que não tem uma preparação para esse tipo, nível de calor, né? 20% das residências da Europa tem ar-condicionado. O restante está comprando agora e instalando.
2: Dizem que também lá não pode fazer instalações externas, né?
3: Eu não sei como
2: diz que
3: é.
2: Não, diz que lá na Europa não pode. Nos Estados Unidos pode. Tanto é que eles sofrem menos com essas ondas de calor, porque a maioria das residências tem ar-condicionado. Mas a Europa não tem ar-condicionado, realmente. Quando você pega um calor ali, é um negócio diferente. E é um calor diferente. Eu já estive em alguns lugares ali. Gosto de viajar. Esses dias que eu dei uma pausa, porque... sei lá, não sei.
3: Não, eu não estou achando bom a gente
2: viajar
3: andar por aí.
2: Por aí não,
3: agora,
2: né?
3: Esse período.
2: Não, né?
3: Minha filha,
2: não
3: meio duas guerras
2: até
3: em andamento.
2: Eu que gosto de seguir, de andar pelo mundo, esses dias não estou com essa coragem.
3: Você sabe, a gente fica desanimado, porque assim, de certa forma, a gente fica temerário.
2: É, com
3: né?
2: certeza.
3: Você está numa viagem, está indo passear, se divertir, mas chega lá, se depara com determinadas situações, né?
2: Eu acho que foi nessa época, aí, uns 5, 6 anos, eu estive lá em Roma, né, no Vaticano, nessa região ali. Menina, é um calor. É um calor que, por mais... eu acho assim, a gente está aqui tomando água, não está tomando água, está no calor, você ainda faz um xixi, ainda vai no banheiro. Lá você passa 24 horas e você não vai no banheiro, não. Você toma 20 litros de água, não dá vontade, porque vai tudo evaporando no calor, o suor você vai derretendo. E isso tem 5 anos. Se eu sentia isso há 5 anos atrás, imagine como é que não está hoje.
3: Com uma temperatura maior, ainda maior. Né?
2: Porque é desesperador, estou lhe falando. O sol de meio-dia da Europa, neste período, é insuportável. É insuportável. Então, imagino que, é que essas pessoas não estão. Tanto é que está tendo óbito, né? Pessoas estão morrendo. Eu ouvi dizer que nos hospitais, por não ter ar-condicionado, estão refrigerando pessoas com gelo.
3: Com gelo, eu vi também.
2: Eu ouvi dizer.
3: Eu vi.
2: E isso é uma realidade nossa. Aqui, por exemplo, a gente utiliza gelo, soro gelado. Aqui eu falo para vocês, não pessoas com febres muito altas, etc., que dá crise convulsiva, essas coisas, a gente utiliza soro gelado mesmo, certo? Nas pessoas, ou aquecido para poder aquecer. Então, isso deve estar acontecendo na prática real deles, exatamente por causa dos altos, das altas temperaturas. É desafiador você ir naqueles lugares. Eu, graças a Deus, esses dias, realmente, como está tudo muito caro, é melhor a gente ficar em casa, não é só por opção. Não. A gente fala que é uma escolha, né? Mas é porque é melhor dizer que é escolha, né, Sérgio?
3: Eu
2: você
3: acho.
2: Você também tem a vontade, você cria coragem.
3: Ah, mas dinheiro. Aí você se mete no parcelamento. É. Quando você quer viajar. Aliás, quando você quer fazer alguma coisa, não é dinheiro que vai impedir. Se você tiver crédito. Se você tem crédito, você faz.
2: Bota no
3: agora,
2: cartão e vai.
3: Agora, eu acho que a gente. Eu não sei vocês, mas. As coisas estão tão, tão difíceis, né, na humanidade. A gente vê um negacionismo tão grande. Porque, assim, esse problema não é um ar-condicionado que vai resolver. Infelizmente, não é. Por exemplo, nós estamos sendo avisados que dentro de 60 dias nós vamos estar com um El Niño batendo as nossas portas e gerando, pelo menos na região Nordeste e Norte, muito calor. O que, que as prefeituras estão fazendo? As escolas, as nossas escolas, na grande maioria, aqui mesmo em Conceição, quais são as escolas que têm ar-condicionado? Né?
2: Nenhum.
3: Quais são as escolas que têm uma refrigeração, ventiladores, bebedouros gelados para as crianças se hidratarem? Então, assim, tem muita coisa que precisa já ser organizada com a devida antecedência antes que o problema se instale.
2: Exato.
3: Por exemplo, Júlio, pintar os telhados.
2: Sim, de que cor?
3: De branco.
2: Ah, sim.
3: Para refletir. Você tem hoje uma tinta que ela reflete, ela diminui a incidência do calor. Então, são medidas que, de certa forma, não vão resolver o problema externo, mas vão dar um alívio, né? Porque não vão condicionar o calor e gerar, e aumentar, ampliar o calor. Até porque a maioria das escolas, as telhas são eternite.
2: Sim.
3: Não são telhas de cerâmica. Ainda tem esse fator.
2: Rubens, boa tarde, seja bem-vindo. Rubens fez o corte de cabelo,
3: Você viu?
2: Ele fez a propaganda.
3: Ficou chique, né? No último, rapaz.
2: Boa tarde, Rubens.
4: Boa tarde aí.
2: Fale aí.
5: Você achou da experiência também, comer.
2: Que, né?
4: Eu conversei com ele, é um bom profissional, eu recomendo ele. Ele não tá todo dia lá, né?
2: Não. Fale, meu filho.
4: Ele só tá lá, acho que é quarta, quinta, sábado.
3: Não, ele está todos os dias.
4: Ele falou que não está.
3: Não, ele não vai estar segunda e terça.
4: Aí, tá
3: vendo? Segunda e terça, mas quarta, quinta, sexta, sábado, vai estar assim. É porque dia de segunda e terça ele vai atender em Salvador.
2: Exatamente, ótimo, né?
4: Sim, aí falei sobre o São João.
2: Ainda temos, né? As pessoas ainda estão assustadas com o custo, né, de Luan
4: Santana,
2: por exemplo.
3: Quanto foi?
2: R$1.300.000.
3: É mesmo? Misericórdia.
2: R$1.000.000.
3: Olha, gente, vocês que vão comer um calor tampado, porque a gente poderia... Eu estava pensando nisso e, inclusive, divulguei essa ideia. Existe essa possibilidade, né, de um calor extremo. Por que, que as prefeituras não compram ventiladores para distribuir para as populações mais pobres? Não é? Porque nem todo mundo tem um ventilador. Às vezes tem um ventilador numa casa, mas tem 4, 5 pessoas, não dá vencimento. Quer dizer, aí você gasta R$1.300.000 em 2 horas de show.
2: Não, nunca.
3: 2 horas de show?
2: Nunca são 2 horas, tu acredita?
3: Não?
2: Não, é 1 hora e meia em média.
3: É, né? Brincadeira.
2: Nunca. Geralmente eles são bem menos mesmo.
3: Então você que vai comer um calor tampado daqui a 2 meses, né? De mais de 40 graus, porque pelo que está acontecendo na Europa, é disso para pior aqui. Não vai ser menos que isso. Você poderia ter um ventilador na sua casa, né? Porque com dinheiro desse, dava para todo mundo ganhar um ventilador.
2: Dava para todo mundo ter. Olha você dividindo isso aí, hein? Quanto é um ar-condicionado? R$1.000?
3: Um ar-condicionado é R$1.500. Nessa faixa, é.
2: É.
3: Então, R$1.500.
2: Dava nem que fosse quantas pessoas, quantas famílias a gente poderia dar um ar-condicionado aqui.
3: Mais de 100.
2: Sim, mais de 100.
3: É. Brincadeira?
2: Ai, ai.
3: É por isso que eu digo, o problema do Brasil não é dinheiro. O problema do Brasil é a má gestão do dinheiro, né?
2: Exatamente, exatamente.
3: E enquanto isso, os problemas acontecem, e aí as pessoas ficam, ah, o governo federal, o governo federal, o governo federal. E aí eu digo... O dinheiro vai chegar aqui, porque ela não gastou um dinheiro que não existia. Ela deve ter gasto um dinheiro que existia. Tem uma programação para existir.
2: Tem
3: esse
2: uma
3: dinheiro.
2: Programação orçamentária, né? É? Mas eu acho que, na realidade, é a inversão mesmo. É você querer enganar as pessoas dizendo que está tudo certo, está tudo ótimo. Certo? Eu acho que. Hã? Não, nunca. Vone, tudo bom, Vone? Como é que vocês estão? Boa tarde aos ouvintes de todas as localidades de nossa cidade, com São Joaquim e região. O que acontece? Não, nunca. Aí ele já recebeu a primeira parcela. Geralmente são em duas vezes. Nunca em mais do que. E geralmente esses grandes artistas, eles recebem.
3: Antes de subir no palco.
2: Antes de subir no palco.
3: É, com certeza.
2: Antes de subir.
3: Senão eles iam tomar calote por minuto.
2: Ainda por cima, o Luan Santana, esperto, né? E você, Rubens, fala aí mais um pouquinho, por favor. Não, como foi a festa de lá de...
3: São Pedro?
2: O São Pedro, você esteve lá?
4: Não, não estive, não. Em Amélia, foi bem organizado, tranquilo. O pessoal programou direito. O problema
2: o pessoal
4: que
2: gostou muito do show de Santana.
4: Santana.
2: Gostaram muito.
3: Lá em Amélia?
4: Santana é tradicional.
2: É.
4: O problema aqui é dinheiro demais. Porque se você não tiver dinheiro, você organiza.
2: É.
4: Agora, quando tem muito dinheiro, você perde o controle. Aí a Amélia teve São João e São Pedro. E organizou tranquilo.
2: Sim.
4: Coração de Maria também.
2: Teve São Pedro no Retiro.
4: Isso. Aí o que acontece? Você organiza. Agora, quando você tem muito dinheiro, você acaba pensando, certo dia falta. Aí dá problema. Pensa que dinheiro...
3: Tem um ditado aqui. Aqui, neste Birimbau, o povo já gosta de um ditado. Dia de muito, véspera de nada. É isso mesmo.
4: É isso aí. Agora estamos vendo aí a ressaca do São João, né? Até Peu ficou chateado, né?
2: Foi.
4: Peu ficou chateado. Ô, menino,
3: eu vi um vídeo seu.
2: Qual?
3: Que você dizia assim, Rafael, eu admiro sua coragem. O que foi que ele disse que eu não vi o vídeo dele? E eu não sei o que foi. Eu fiquei curiosa.
2: Na realidade, o que acontece é... Aqui... Deixa eu contar um pouquinho ao pessoal o que, é que a gente está falando aqui. A gente tá, eu só estou postando aqui no meu Instagram, peraí, rapidinho. Nós tivemos na última quarta-feira a sessão da Câmara, que a gente esperava, muita gente esperava, que fosse uma sessão calma, né? Que seria uma sessão tranquila, porque tinha acabado São João, a gente tinha dado um intervalo de uma semana, na realidade. Só que, na realidade, não teria como, né? Durante o São João, a senhora prefeita, ela teve um momento que um arrastão do Baldez, que não é ligado diretamente à prefeita e nem financiado pela gestão, estava terminando, o Rubens estava lá, né?
4: Tava.
2: Rubens é testemunha disso aí. Estava terminando seu percurso, etc. E teve uma moradora da cidade que foi tentar tirar uma foto com o cantor Márcio Vito, que estava cantando da banda. E o que é que acontece? Houve um embate entre essas... pessoa, que é Marília, e a senhora prefeita, e gerou um vídeo, caiu na rede social, foi uma loucura. Na segunda-feira, com o jogo da Copa, Brasil e... Foi Brasil quem? E Japão. Teve o show de Thiago Aquino, né, que lotou a praça, gostei bastante. Tava tudo tranquilo, tava ótima a praça. Eu fui, foi o único dia, porque eu já disse várias vezes que, em definitiva, eu não vou pra festa em estádio, eu acho que não é o lugar onde eu devo estar. Principalmente, Sibeli, porque você, para a gente que é uma pessoa visada, que é uma pessoa que é persona não grata para a gestão, porque eu sou uma pessoa não grata para a gestão, posso ser para o povo, a parte da população, mas para a gestão, em definitiva, eu não sou. Pode acontecer alguma coisa com você e dizer, ah, foi um assalto, foi uma facada. Ah, não estou entendendo. Você não tem nem rota de fuga. Estou falando honestamente. E não me representa aquele ambiente, é um ambiente que eu disse o tempo todo, que é o ambiente deles, da gestora e dos seus. Ah, beleza. Na segunda-feira, eu vi uma briga de perto, onde a funcionária pública do município deu um tapa na cara, novamente, dessa Marília, em retaliação ao vídeo que foi feito lá no tempo do São João. E isso gerou muita polêmica na cidade. A mãe dela foi tirar a pergunta. A prefeita disse que falou uma série de coisas que ela sabe o que ela falou, né? Com a mãe da menina que levou o tapa, né? da funcionária. Beleza. E isso eu vi, eu testemunhei muito da briga. Eu estava lá e eu vi o Parnavoê acontecendo. Tudo bem. Só que Rafael Brito é ligado diretamente também à família desta menina que foi, né, que foi ameaçada, etc. E ele falou dos crimes que já aconteceram na cidade que nunca tiveram nenhum tipo de solução. Né?
3: Entendi.
2: Né, execuções, sumárias, e que não tem resposta. Né? Isso daí está visto. A gente não precisa estar falando, replicando, né? Tá aí, todo mundo sabe. Só que, para mim, quando você fala assim, ah, Juliane, para mim foi algo extremamente corajoso, porque é algo que fica velado. Ninguém comenta sobre, exatamente porque ninguém sabe de onde vem, né? De onde está vindo isso? Quem é que está fazendo isso? E para a gente que é pai e mãe de família, você se sente amedrontado. Minha mãe hoje pediu, pelo amor de Deus, pare, diminua, sabe? Tem um pouco mais de cautela, eu tive um sonho com você. Minha irmã da mesma forma. Cuidado com as coisas, com as suas escolhas. Será que vale a pena? Até que ponto vale a pena? Sabe? Eu entendo perfeitamente por quê. Porque a gente não sabe o que é que está por trás disso tudo. Eu sei que é uma coisa que, para mim, é a coisa mais passageira desse planeta, que é o poder e o dinheiro fácil. O dinheiro batalhado, você não dá importância a muita coisa, mas aquele dinheiro, como a gente está falando, dinheiro suado, né, você não se incomoda com a atitude do outro. Mas quando você precisa disso para sobreviver, que é o poder e o dinheiro fácil, então é muito complicado, né, Simeli? Você mexer com essa estrutura de poder, sabe? É muito complicado. E a gente mexe. Por mais que, ah, Juliane, não dá em nada, não sei o quê, mas você está mexendo com a estrutura de poder. Você abala a estrutura de poder, você movimenta. Tanto é que eu sei de reuniões que a gestão realiza com funcionários, assim, porque vocês dão vez, a oposição está falando, não deixe determinada coisa chegar na oposição. É porque isso abala. Né? E quando você tem uma estrutura, né, algo que é mal alicerçado, você fica ali com medo de cair a qualquer hora. E você pode tirar aquela pessoa ali, né? Encontrar formas de que aquela pessoa deixe de ser um empecilho no que você determina como objetivo de vida. Eu penso assim, né? Eu penso muito assim. Mas foi disso que a gente tratou, foi disso que Rafael falou. A mesma forma que o vereador Pio de Mário Bronca, em seu momento de fala, deixou muito claro que a sua insatisfação com o que está acontecendo com São Jacuípe, atraso de salário, isso, a desorganização do São João, né? Os vendedores do Arraiá de Birimbau, que não tiveram a opção de negociar outro tipo de cervejaria, apenas a Itaipava. Sabe? Que tiveram muitos prejuízos. Eu conheço muitos que tiveram muitos prejuízos, os barraqueiros do Arraiá. Exatamente porque ninguém queria tomar aquilo. Quando você vem aqui para a rua, você, como eu falei, né, você toma de cristal a Heineken. Existe a escolha. Você pode tomar o que você quiser. Tá? Então, e quando a gente tem essa fala, você mexe com o que eu acho que hoje a gente vive muito em Birimbau, uma ditadura. Sabe? Onde as pessoas se acostumaram mesmo a o quê? Se você não me ama, eu te compro. Eu negocio o seu voto. Porque a minha estrutura de poder me permite que eu traga você para perto de mim mesmo, através de quê? De um emprego, sabe? São essas coisas que a gente vai falando ao longo desse ano e meio, onde eu estou vereadora, e alguns outros que nos acompanham, e isso vai mexendo, né? Eu acho que mexe muito. Por mais que a atual gestão já seja reeleita, que bem ou mal tem um prazo de validade, está findando. Mas eu acho que a necessidade de permanecer, sei lá, é tanta loucura.
3: Eu vi um vídeo uma vez de Elke Maravilha, né, e ela dizia assim, o pior vício que existe é o do poder. porque esse vício, ele geralmente ele envolve um aspecto negativo sobre a vida de coletividades, né? Você nunca quer o poder para você gerir a sua vida. Não, você quer o poder para dominar e se manifestar sobre o outro, né? Você usa o poder para se impor sobre os outros. Então, nessa busca, você muitas vezes perde a noção da realidade, né? Muitas pessoas que estão no poder... O que eu fico triste, sabe, Juliane, assim, acho que é pela minha concepção de vida. Eu acho que a gente passa por essa vida. Aí eu digo a você, uma pessoa chegando já mais próximo ao fim, meu pai disse, numa determinada idade você tem mais tempo vivido do que para viver. Não é? Eu já tenho mais tempo de estrada do que para seguir. Então,
2: pois é.
3: A gente tem que pensar que quando a gente se senta diante de Deus, ele diz assim, eu não quero saber quantos carros você comprou.
2: Sim.
3: Eu não quero saber quantos apartamentos você conseguiu comprar. Eu não quero saber quantos títulos você amealhou.
2: Sim.
3: O que você fez de bom? Quem você se tornou? Né, ao longo dessa jornada. Então, eu acho que o importante na vida das pessoas é a gente entender que a gente passa pela vida de muita gente e, se a gente puder deixar uma sementeira de flores, a gente vai sentir o perfume delas.
2: Exatamente.
3: Em compensação, se a gente estiver semeando espinhos, a gente vai furar os pés. A gente tem que estar sempre calçado. Né?
2: Eu, particularmente, eu acho que independente das questões religiosas, toda e qualquer religião te diz isso. Tudo é finito, né?
3: Tudo é finito.
2: Tudo é finito. Independente da religião, a gente vai um dia prestar contas. Seja consigo mesmo, seja diante do Pai. Em algum momento, cada religião diz que essa conta ela há de chegar. Esses dias, uma pessoa me perguntou, Ju, e te oferecessem um determinado valor... Né, para você ficar quieta, calada, ou até mesmo você migrasse para o lado da gestão. Oi? Eu ouço. Aí eu acho interessante, mas eu digo, gente, o que, que esse valor acrescentaria na minha vida? Porque não mudaria nada. Deus já me dá muito além do que eu preciso. Eu já tenho muito mais do que me é necessário para o meu dia a dia. Não me falta nada, exclusivamente nada. A gente tem débito, porque todo mundo tem débito. Não tem nada que não tenha um brasileiro hoje. 89% do brasileiro hoje está endividado. Né? Mas você sempre, do mês que vem, você vai pagando a conta.
3: Não, nós temos. Nós não temos débito, nós temos contas a pagar.
2: Todo mundo tem. Não tem esse brasileiro que não tem a conta que chegar. É a conta de energia, é o cartão de crédito. Você, como a gente falou, né, você bota para 12 vezes. Se eu não tenho dinheiro hoje, a gente tem a possibilidade do financiamento. Isso. Eu financio. Isso. 12, tá. 24, 38, 40.
3: O que tiver à disposição e na condição.
2: Sem juros, então.
3: Exatamente, exatamente.
2: E aí, o que é que esse dinheiro ia mudar na estrutura minha de vida? Nada. Nada. Porque, ó, você tem uma casa de praia pra quê? Se você pode alugar.
3: Isso, não vejo graça de comprar uma casa de praia. A não ser que você que vá alugar a casa, vai ficar passando como negócio, né?
2: Sim, a viagem, eu disse, poxa, já fui em tanto lugar que eu queria ir, meus sonhos foram se realizando. Essas coisas assim, quando você pega uma viagem, tinha lugares no mundo que eu queria muito conhecer. E que hoje, graças a Deus, eu já fui um bocado, pronto, nos meus 40 anos, aniversário de 40 anos. Sabe? E aí você vai fazendo, meu Deus do céu, e aí agora assim, vai mudar o quê? Não sei. É o quê mesmo?
3: Oh, eu,
2: é o quê?
3: Eu sou da seguinte opinião. Eu não tenho a pretensão de ir a lugar nenhum encontrar felicidade e paz. Eu carrego elas comigo.
2: Sim.
3: Entendeu? Então, onde eu for, seja na periferia, seja num bairro nobre de Salvador, ela vai comigo. Então, eu acho importante, assim, eu não tenho vontade de conhecer nada nesse mundo que diz assim, ah, se eu não fizer, eu morro. Não, filho. Não. Eu nada.
2: Você faz o que está dentro do seu limite. Mas aí você pega um dinheiro fácil, de dinheiro que é do povo. Eu sempre tenho a sensação, sabe, de que se um dia isso acontecer comigo, Pô, vai acontecer alguma merda. Me perdoe você, ouvinte. Vai dar algum BO. Alguém vai à minha casa, vai adoecer. Algum filho vai passar algum perrengue. Eu vou passar perrengue. Alguma coisa vai embolar gato, entendeu? É. Porque é coisa errada. Deixa lá, deixa quieto. Vamos seguir nosso caminho aqui, sabe? Dando nosso melhor. A gente, eu não entendo o motivo que eles têm. Eles devem ter algum motivo muito específico. Talvez a felicidade deles não seja um momento de você sentar numa fogueira, de assar um milho, tomar um licor. Talvez a felicidade para eles realmente não signifique isso. Signifique ter o tênis mais caro, a bolsa mais cara. Né? Talvez seja isso. O carro mais caro, com a Starlink, né? Hoje em dia essa coisa é chique. O celular mais caro. Adoro um celular bom, gosto. Isso aí é bom. Mas é isso. São coisas que a gente, você vai ter na hora que você puder ter. Se você não tiver como ter, você não vai ter. É andar de primeira classe ao invés de andar de... né?
3: De econômica.
2: Econômica, né? Então, talvez sejam esses detalhes que, para a gente, não muda muita coisa. E que, para eles, signifiquem a felicidade. Ou até mesmo o poder de dominar o outro. De ter o outro no seu pé. De ter o outro...
3: Você bajulando,
2: poder
3: humilhar, né?
2: Bajulando. Você poder humilhar o outro e o outro poder ser obrigado a se calar. Uhum. Tem gente que também deve ter essas necessidades. É o narcisista, né?
3: É.
2: Aquela pessoa que tem o poder como... Pô, é meu. Sei lá, a questão da escravidão que vem né, o tempo todo aí reproduzindo. Assim. Então, cada pessoa vai entender aquilo como felicidade. Para mim, a felicidade é você sentar, como a gente sentou, minha família toda na minha casa, assistir o jogo. Que jogo emocionante foi aquele de Japão e Brasil, não foi, Lina? E você olhar para o seu lado e dizer assim, poxa, minha mãe está aqui, meus filhos estão aqui, meu marido. Aí você vai em Santo Amaro ontem, você encontra a sua família de seu marido. Para mim, isso é felicidade. Mas para outras pessoas também não seja.
3: Verdade.
2: É, então, mas aí a resposta, um dia, é dar um plantão e pedir e dizer assim, meu Deus, obrigada por esta oportunidade de estar servindo através da minha profissão. Obrigada, Deus, por servir, por o Senhor ter me dado essa profissão, que às vezes eu fico chateada com ela. Sabe? Mas de servir ao outro através de uma doação de órgãos. Então, se você que está nos ouvindo aí disse assim, tivemos na oportunidade desta semana, no mínimo, de ter salvado 10 vidas, no mínimo. São pessoas que saíram de máquinas de hemodiálise, da escravidão da hemodiálise, que aquilo é uma escravidão. E de uma dessas pessoas, Sibeli, que foi doadora, foi um rapaz de apenas 42 anos, e a mãe dele é testemunha de Jeová. E ela de uma clareza, de uma coisa tão firme, de uma mãe que está perdendo o seu filho, diz assim, minha filha, meu filho vai doar. Porque eu tenho certeza que ele vai sobreviver em outras vidas, entendeu? Ele não vai receber o sangue, mas o órgão pode doar. Ela contrariou os outros irmãos e disse assim, eu faço questão de continuar servindo ao meu Deus através do meu filho. Então, essas coisas que você ouve, você tem a oportunidade, isso a gente tem que agradecer a Deus, de ouvir isso de uma mãe. O desprendimento, né? De dizer assim, poxa, meu Deus, eu fiquei tão admirada, uma pessoa lá do sertão, e chegar assim com tanta clareza de alma.
3: Mas a sabedoria humana, ela não está nos títulos,
2: não.
3: Sabe? É. Às vezes os títulos tiram essa clareza, sabe? Sim. De que tudo é passageiro, de que a carne não é quem nós somos, né?
2: Sim.
3: O filho não está ali naquele pedaço de carne. Não. O filho está na experiência que se viveu com aquela pessoa, né? Nas lembranças que vão ser. Você não vai retornar à vida porque não vai doar o órgão.
2: Não.
3: Ele vai apenas apodrecer
2: vai.
3: E perder de dar a oportunidade a outro viver uma vida melhor através daquilo. Né?
2: Exato.
3: Então, eu não tenho essa...
2: Não, para mim é uma experiência maravilhosa. E isso, para mim, significa felicidade e gratidão. Aí você pega assim, então, para vocês que estão nos ouvindo, tá? Ninguém está livre do processo do morrer. É algo extremamente natural. Tem pessoas que morrem de infarto, tem pessoas que morrem de várias formas. É uma obstrução intestinal, é um derrame que dá. Mas para aquelas pessoas que evoluem com morte cerebral, dialogue com sua casa. Seja doador em vida. Diga assim, olha, vai morrer, quem vai comer as baratas e os, como é que fala, morotó, sei lá o quê. Mas se existir a possibilidade do servir, de, às vezes, tirar uma pessoa, sabe de quê? Voltar a enxergar. Ô, gente, para a gente que enxerga, não é?
3: Verdade.
2: Gente, é dádiva. Então, se vocês que estão nos ouvindo, aqui é uma enfermeira da Central Estadual de Transplante, dialoguem ou falem sobre isso, até mesmo se você for contrário. Porque uma das coisas que a gente vê muito, como a decisão é da família, quem toma a decisão é o pai, a mãe, é o esposo, é o filho. Se você for contrário, também fale com sua família. Se você for a favor, dialogue, é o tipo de conversa que a gente pode ter dentro de casa. Outro dia, um rapaz aqui do Tanque Senzala, para mim, aquilo ali foi marcante. Ele estava assistindo a televisão com as filhas, passando o jornal Motoboy. E aí, tudo bem, passou a questão de uma pessoa que recebeu um rim aí na Santa Casa, em Feira de Santana. Aí ele disse, olhe, se um dia acontecer alguma coisa comigo, eu sou doador. 7 dias depois, ele sofreu um acidente. E as filhas, na hora que a gente foi dialogar com ela, disse, meu pai, aconteceu isso aqui, é doador. Então, não gera dúvida, né?
3: Não gera dúvida.
2: Não gera dúvida.
3: Eu mesmo digo aqui para a rádio toda, eu sou doadora, não tenho problema nenhum que... Não vai me servir... Entendeu? Na etapa seguinte, não vai ter serventia nenhum, pode doar, sem problema nenhum.
2: Pois é. Rubens, você acha o que disso? Ah, meu Deus.
4: Olha, fala. Jesus falou assim, quem pratica pecado é servo do pecado. Então, uma pessoa se envolve em qualquer coisa errada, ela vai ser presa nisso. Um exemplo.
2: Sim.
4: Problema com saúde. Saúde. Administração pública.
2: Sim.
4: Junta um grupo mafioso de pessoas ligadas com medicamento, com tudo. Então, se um prefeito que se ligou nisso, ele não sai. Não. Se ele sair, ele vai ser morto. Então, é servo do pecado.
2: Servo do pecado.
4: Então, não consegue mais sair. E para sair tem que ter uma...
2: Você acha que não tem essa escolha de sair?
4: Não tem. Não tem.
2: Mesmo se querer.
4: Mesmo querendo, ele vai ter muita força, muita coragem e não gostar da vida.
2: Sim.
4: Dar a honestidade como principal do que a vida. Ou seja, vai ter de ter amor à honestidade, amor a Deus acima de todas as coisas. Porque ele está preso. E muita coisa acontece por causa disso. E vai, esse pessoal, essa coisa aí de agressão de funcionário público com...
2: Sim, sim.
4: Porque está sendo levada também. E o funcionário pode ser até pior do que o próprio administrador. Porque vai levando, vai isso. E acontece, o mundo já é no maligno. Jesus falou disso. Então, não procure seu filho, não se envolva com nada. Você mesmo não se envolva com nada de coisa errada. Porque quando você entra, é difícil sair.
2: Difícil sair.
4: Você está no meio da política. Aí o que acontece? Você descobre uma coisa errada. Você vai... Denunciar, o pessoal ficar alegre com você?
2: Não.
4: Vão correr atrás, querer te perseguir até te matar.
2: É.
4: É isso que acontece. O mundo não é pra gente boa, não. Até um padre falou o seguinte, o mundo é um covil de salteadores. Tudo na terra, tudo que existe no mundo é animal comendo animal. Para sobreviver precisa do outro, devorar o outro. Até a planta precisa devorar da terra, ou seja, aqui não existe nada que não precise do outro e sugue dos outros.
2: Sim, sim.
4: Então a gente tem que ter extremo cuidado com isso, que o mundo já é no maligno. E se você é servo do pecado, você é escravo do pecado.
2: Mas cabe a gente ao menos minimizar.
4: É isso.
3: Olha, eu tenho uma visão da seguinte forma. Eu acho, sabe, que o mal e o bem, eles coexistem no planeta. E eles coexistem... Não assim, não existe fulano é do bem e fulano é do mal. Eu acho que o bem e o mal, eles habitam a todos nós. Ninguém é perfeito e bom em tempo integral. Não existe essa perfeição.
2: Não existe mesmo.
3: Agora, o que acontece é que assim, as nossas lutas internas, elas vão sendo, de alguma forma, elas têm uma tendência.
2: Sim.
3: E que tendência é essa? É a tendência que é alimentada. Nós temos alguns instrumentos dentro de nós que ajudam com que isso aconteça. Que instrumentos são esses? A nossa vaidade, nosso ego, né? O nosso egoísmo.
2: Total.
3: Se a gente alimenta isso, essa ideia de que eu sou melhor do que todo mundo, eu quero aparecer, que isso ajuda você a escolher, a optar. Está entendendo? Porque quando a gente tem uma ideia de que todo mundo... Isso que ele falou é verdade. Todos nós precisamos uns dos outros. É. Nossas realidades é que a gente não tem consciência não. de que precisa do outro. Sabe? Por exemplo, é como eu estou dizendo a você. Quem está no poder não consegue divisar a realidade que é externa a si. Enxerga só a si mesmo. Então, não tem uma ideia do todo. Sabe? Você, quando está gerindo uma coletividade, você também tem, de certa forma, uma corresponsabilidade com as realidades que você colabora para se tornarem melhores ou permite que fiquem cada dia piores. Eu sei disso porque a gente precisa entender a vida pelo aspecto da espiritualidade de que é assim que funciona. Não é fulano esmagando Beltrano. Não existe nada perfeito. Existem tudo
2: Todo
3: caminhando para uma perfeição.
2: É por isso que às vezes as pessoas falam, ah, Juliane, você tem que tomar determinado... Eu tenho... tudo que é muito fácil, ela era extremamente... Como é que eu posso dizer assim? Você olha assim, poxa... tem coisas que é muito fácil você dizer não. Mas tem coisas que não são tão fáceis você dizer não, certo? Porque a facilidade, ela está aí, né?
3: Não, e veja bem, o poder, ele tem um problema.
2: Qual?
3: As manipulações.
2: Sim.
3: Você, muitas vezes, a sua intenção em realizar determinada coisa não era a de fazer mal a ninguém.
2: Não.
3: Mas você foi, muitas vezes, manipulado, porque nem todo mundo que está aí dentro do poder tem a verdadeira noção do que realmente acontece dentro daquele circuito.
2: Não,
3: entendeu? Tem que ser uma pessoa com um nível de amadurecimento e de conhecimento muito grande. E a gente vê que a maioria dos nossos políticos são, de certa forma, toscos e ignorantes.
2: Oh.
3: É uma realidade. Não tem uma formação política, não tem uma noção de coletividade, não tem uma noção de gestão pública. Porque muitas vezes você tem até mesmo vereadores que não se posicionam, né? Porque, não, eu estou aqui para ser o fiscal, mas o fiscal aqui é o
2: Mas fiscalizar é muito difícil também.
3: É difícil, eu sei que é difícil.
2: Não, é muito difícil.
4: Você vai no erro que é difícil. Corrigir erros é difícil. No caso aqui, temos muitos erros, né?
2: Sim.
4: E a prefeita sabe, não vai saber?
2: Ah, ela sabe.
4: Então, por que não corrige? Porque não pode.
2: Porque já para mim já existe um vício.
4: Isso, existe já está preso.
2: Já existe uma situação viciada.
4: Isso. Aí o que acontece? A Câmara está com 12º atrasado.
2: Isso.
4: E aí? Você acha que isso vai conseguir pagar? Porque prefeitura, como todo... Toda empresa pública...
3: Mas não é uma obrigação
4: não,
3: legal?
4: Não tem...
2: É obrigação legal, mas não está repassando a total. Isso. Repassa valores da menor.
4: Prefeitura, governo federal, estadual, não gera dinheiro. Ele pega imposto.
2: Exatamente.
4: E como é que faz para aumentar a arrecadação? Então, se a dívida está lá, está aumentando, vai ficar aumentando, vai conseguir pagar como?
2: Pois é.
4: E aí já gerou um problema.
2: Sim.
4: Daqui a pouco a Câmara está também sem pagar funcionário. Aí dá um problema sério.
2: Tá.
4: Entendeu?
2: Tá difícil lá.
4: Aí gera o quê?
2: Olha, muito difícil.
4: A gente já tá...
2: A situação da Câmara hoje está muito difícil.
4: A gente está já pensando no fim do mundo para uma Câmara. Porque aí ela vai ter que entrar com um mandato judicial.
2: É, exatamente.
4: Aí vai travar...
2: Falando nisso, eu tenho uma pergunta, Sibeli. Por exemplo, nesses casos, né, existe uma atribuição legal onde a Câmara... E isso aqui, a Câmara, o duodécimo da Câmara é um percentual de impostos... Que tem que ser repassado à
4: 12%,
2: prefeitura.
4: 12%, né?
2: Duodécimo? Não, são 6%.
4: 6%?
2: De um determinado... São índices de arrecadação. É uma composição de impostos, certo? A gestão hoje de construção de arquivo está repassando a menor. O valor era R$900 mil, está repassando em média R$600 mil. R$300 mil a menos. Então, é por isso que, às vezes, não está pagando férias, rescisão contratual, 13º. Está impactando realmente no funcionamento. O presidente da casa disse que entrou com mandado de segurança né, para poder tentar reter o dinheiro e a prefeitura ser obrigada a repassar. Esses mandados de segurança, como é que funcionam isso?
3: Olha, eu acho que um dos problemas esse ano que está acontecendo, a juíza daqui, ela adoeceu. Ela, ela passou o mês de abril praticamente todo de licença médica. Sim. E agora, o mês de junho, a mesma coisa.
2: Foi?
3: Foi. Então, assim, se não teve ainda uma resposta, porque os mandados de segurança, ele tem um trâmite mais acelerado, mais rápido, entendeu? Possivelmente é por isso, porque quem substitui nem sempre atende a comarca como se fosse a sua. Sim. A maioria é só as coisas de urgência médica, essas ações que você está hospitalizado, precisa
2: regulação.
3: De regulação, coisas que tá entre vida e morte. Aí, ou então, questão do crime, eles ainda atuam. Mas o restante das ações vão sendo empurradas. Então, eu creio que deva ser por isso que não houve ainda um resultado. Ela retornou dia 25 agora, de junho. Então, possivelmente, a partir da próxima semana, eu não sei, que ela não veio esses dias que ela retornou, porque 25 e 26 foi quinta e sexta, aí depois veio segunda, terça e quarta, então, possivelmente, as coisas devem começar a partir da próxima semana, né?
2: É difícil.
4: O mandado de segurança deve ser uma coisa mais rápida. Eu acho que entra em âmbito estadual. FPM, tudo, tem a ver com TCM.
3: Não, mas a competência da comarca. A competência da comarca.
4: Mas são dinheiro do vínculo estadual.
3: É do estadual?
4: É. Porque o duodécimo é passado pelo
3: De impostos governo, estaduais?
4: Isso, é ligado com FPM.
3: Bom, aí eu já
4: aí
3: não
4: mandado
3: sei
4: de segurança é um nome muito pomposo, né?
2: Eu não sei.
4: Pode travar, se o mandato for acatado, pode travar o recurso da prefeitura. A prefeitura fica sem dinheiro. Entendeu? É o fim do mundo.
3: Não, aí o que se houver uma decisão, a decisão vai o quê? Dar um prazo para isso. A regularização. Exato. Eles não vão lá e bloqueiam. Não. Eles dão um prazo para regularização.
2: Exato.
3: É um prazo curto. E aí, havendo a regularização, a ação perde o efeito, né?
4: Mas
3: perde o objetivo.
4: O travamento é no estadual.
3: Mas é isso que eu estou dizendo. Eles não vão chegar a travar.
2: A comarca, ela primeiro te dá um prazo, não
3: é
2: isso?
3: É, isso.
2: Tem muita gente me perguntando a respeito da questão de Luan Santana. A Vânia até falou ali, é o seguinte. O que é que eu acho que pode ter acontecido? Como eu ainda não tive contato com o Ministério Público, deve ter existido algum TAC. Né? A respeito das contratações e também de todo o cenário do São João. Eu não sei se você sabe, mas os funcionários concursados, uma boa parte já recebeu o salário concursado. Os contratados, eu soube que existe uma reunião da gestão informando que não tem dia nem hora para poder receber, 2, 3 ou 4 meses para poder receber um salário. Já soube disso. Você soube dessa reunião?
4: Não, também não. Pois mas é, aí, o funcionário ninguém liga.
2: É.
4: Ninguém liga.
2: Não, entendeu? Então, assim, existiu esse fato. É, deve ter existido o compromisso, né, do pagamento do salário e vamos ver como é que as coisas vão funcionar a partir de agora. Né?
4: Esse atraso de salário tem que ser oficializado. Né?
2: Já foi. Tanto é que foi embasado em denúncias mesmo. Tanto é que foi uma das minhas denúncias. Entendeu?
3: Mas naquele parecer do ministro... Aquele,
2: a respeito do São João?
3: Foi.
2: Deve ter sido.
3: Aí. Ali constava essa informação.
2: Algum ajuste. Deve ter existido.
3: Eu li e vi que tinha menção aos atrasos.
4: Mas ela pedia um documento que não tem atraso, né? Que pois a prefeitura falasse. O caso aí sempre está em conversas.
3: Mas veja bem, é por isso que eu estou dizendo a você. O Ministério Público ele não tem o poder de determinar nada. O Ministério Público ele é, como é que se diz, ele funciona como um advogado da sociedade. Né? É como se ele fosse o advogado da sociedade. Então, e como advogado, eu posso dizer a vocês, nós somos pedintes. Quem realmente bate o martelo e diz se é azul ou se é verde, é o juiz. Entendeu?
2: Exatamente.
3: Então, quem pede, diz
2: ele
3: o que quer.
2: Orientar,
3: ele ali está dando um parecer, inclusive dizendo que se não forem atendidas as conformidades que foram ali estabelecidas, ele pode entrar com as ações judiciais.
2: Exatamente.
3: Mas o que ele faz é o que qualquer advogado faz. É o que? Ingressar com as ações e quem bate o martelo é o juiz.
2: Exatamente.
4: Aí você pode fazer o seguinte, você como advogada, apaga aquele refletor de lá, do seu prédio, e processe a prefeitura porque está deixando tudo escuro.
3: Eu não, porque eu não quero correr o risco de ser roubada lá.
4: Não, mas pode, é melhor. Processo. Até a pessoa que processou a prefeitura porque tropeçou numa calçada.
3: Não, eu já tive um processo contra o município, tem muitos anos, tem mais de 15 anos, que a menina estava na praça e ela estava brincando nessa praça aí da prefeitura mesmo.
4: Foi, se feriu.
3: E o poste caiu em cima dela e ela perdeu os dedos.
4: Aí.
3: Ela teve amputação.
4: Mete o processo na prefeitura, mete lá. Chama o pessoal para fazer um processo.
2: O problema é que tudo demora tanto. Né?
3: Mas minha filha, mas veja bem, veja bem, se você entrar com o processo, você vai comer e beber desse processo?
2: Não,
3: vai.
2: Então, né?
3: Quando ele sair, você faz uma viagem para a Europa.
2: Aí, né? Dizem que o Vietnã é bem bonito também.
3: Vietnã, Tailândia.
2: Isso aqui é mais barato e bonito.
3: Bangkok.
4: No caso, você pega aí, junta um pessoal por causa desse negócio da luz que está faltando e cobra a restituição pelo valor que todo mundo tem o TIP.
2: Que é o quê? A taxa de iluminação.
4: A taxa de iluminação vai num processo contra isso aí, dá um dinheiro bom quando ganhar.
3: O caba mostra que não tem iluminação de sua rua e que tem cobrando. X tempo sem isso, ele vai lá e pede o devolução e ainda pede dano moral.
4: Aí você abre o processo lá. Se não te matarem, vai pegar um bom dinheiro.
3: Rapaz, para que vão querer me matar? Em que eu afeto ninguém?
4: Depois desse processo, afeta.
3: Rapaz, ó, eu vou dizer uma coisa. A melhor coisa que existe é briga judicial.
2: Por quê?
3: Porque, veja bem, Júlio, o poder, ele é hoje de uma determinada pessoa, daqui a 2 anos é de outra, daqui a mais 6 anos é de outra. Então, ele vai mudando. E outra coisa, se você ingressa contra o município, não há uma individualização em relação a quem era o gestor da época. Entendeu? Essa ação mesmo que eu entrei, eu não sei lhe dizer quem era o gestor da época, nem sei lhe
4: noticiar. Nos Estados Unidos tem diferença daqui, porque se um gestor, um juiz faz uma coisa errada, é processado o Estado, o município, ou o governo federal. Lá nos Estados Unidos é processado o gestor que fez a coisa errada, porque na lei está dizendo para ele fazer certo. Se ele fez errado, o problema é dele.
3: Não, aí o gestor, veja bem, mas se ele fizer alguma coisa errada, o gestor também responde.
2: Isso.
3: Agora, veja bem, quando o que ele faz é em razão do cargo, ele está na representatividade de uma entidade pública, a entidade pública responde também, entendeu? Digamos, um prefeito manda envenenar a água.
4: Aí já é, né? Crime, né?
3: Então, é um crime, é, mas o município tem responsabilidade. Tem, né? Então, as pessoas que morreram ou as pessoas que tiverem sequelas em função disso vão receber do município. Eles vão responder em âmbito criminal. Mas o município responde em âmbito civil.
4: Ficou, entendeu? 7 meses sem receber o salário. Tem gente falando isso, né? 7 meses sem receber. Quem é o culpado? É a prefeitura ou o prefeito? Entendeu?
3: Uhum.
4: Porque o dinheiro tem, chegou dinheiro. Por que não
3: participa? Não, em relação a salário, quem responde é o ente público. Porque a contratação, a prestação do serviço, presume-se que está sendo para ela. Né? Não, não foi uma contratação para ir para a casa da gestora.
2: Sim.
3: Fazer um serviço. Não, ela está prestando o serviço para o município. Digamos, está numa escola, está num hospital, está no meio da rua. O serviço está sendo prestado para a sociedade. Então, é o município quem responde. Isso aí é fácil.
4: Mas aí sumiu o dinheiro. Onde foi que parar esse dinheiro? Né? Aí vai o quê? Vai fazer aquele negócio que recebe...
2: PIX?
4: Não, recebe, bota para pagar...
2: Ah, precatório.
4: Precatório.
3: Ah, eita, não.
2: Nunca de tarde.
3: É porque, assim, ainda tem o problema que, assim, o município tem uma legislação que o RPV, né, que é a requisição de pequeno valor, tem o teto de 8 salários mínimos. É muito pouco. Então, praticamente, muito... tudo cai
2: Resumindo,
3: em RPV,
2: tudo
3: cai
2: em
3: precatório.
2: E ninguém recebe nada.
4: Eu estava falando aí do...
3: A dificuldade de receber o precatório é conseguir terminar o processo aqui para encaminhar para o Tribunal de Justiça.
4: Eu estava comentando hoje aquele caso do terreno que foi...
2: Desapropriado?
4: Isso, que até hoje não recebeu.
2: Agora está tendo algumas desapropriações aí que eu estou achando um pouco estranho.
4: Isso, estranho.
2: Depois sabe? A gente tem que conversar sobre isso, Rubens. Tiveram alguns terrenos aí no Baldeias
4: que foram pago.
2: Desapropriados e ninguém sabe o que
4: aconteceu. Desde Jodilson falava desse terreno que foi
2: desapropriado
4: e não foi pago.
2: Meio atrapalhado.
4: E aí, agora?
3: Mas as pessoas não entraram com nada em âmbito judicial.
4: Tem que entrar. Pelo menos sabe algum ano.
3: Porque, primeiro, desapropriação não é chegar assim, ó, fulano, a partir de amanhã sai daí. Não. A desapropriação ela é um processo. Isso. Né? O ente público entra.
4: Tem que pagar.
3: Não, é isso. E outra coisa, a desapropriação, a lei determina que o município integralize o pagamento. Quando ele entra com o processo de desapropriação, ele entra com, digamos, uma avaliação do imóvel, né, de valor, de tudo assim, e deposita em favor do proprietário o valor para disponibilizar.
4: É isso
3: que é obrigatório.
4: Tá, essa parte que falhou.
3: Então, se não existiu o processo de desapropriação, o bem é do indivíduo. Ele pode cobrar o aluguel.
4: Não. E é pior ainda, né?
2: Não é?
6: O seu que é pior.
4: É cobrar aluguel para não pagar o valor do.
3: Rapaz, olha, eu vou lhe dizer, é muito complicado, viu? Eu trabalho com a justiça e, para mim, o problema é assim. A lentidão com que as coisas caminham. É muita demanda para um ser humano só, que é o juiz.
2: Sim.
3: Porque você tem 6 mil processos para uma única pessoa.
2: Não, eu nunca vi isso na minha
3: conseguir,
2: vida.
3: Conseguir, gente. Não a tem. Pessoa não entende que um processo, gente, o juiz, no mínimo, ele vai ter que falar naqueles processos 10 vezes. Sim. No mínimo, ele vai ter que falar 10 vezes. Aí o que é que acontece? Imagine 6 mil processos para você dar 6 mil despachos, vezes 10 dá quanto? 60 mil despachos. Como é que você consegue dar 60 mil despachos? Você não
2: tem,
3: dá,
2: pô. Alguma forma da gente mudar isso?
3: Tem. Como seria?
2: Simplificando.
3: Eu posso lhe dizer como é que isso poderia ser feito. Se você coloca à disposição dos juízes 3 ou 4 assessores, uma comarca tem uma determinada quantidade de coisas, 2 para o cível, 2 para o crime. O que é que acontece? Esses assessores não são assessores que há. Não, pessoas preparadas, sim, que passaram num concurso e foram colocados à disposição dos juízes, isso, entendeu? É. Não é gente.
4: Já pegaram uns 8 hoje, né? Prenderam 8 advogados.
2: 8 advogados.
4: Tem um nono fugindo.
3: Eu vi também. Você na televisão.
4: Não, então melhorou.
3: Como é o nome da operação? Operação. Como é? Gravata? Não sei o que da gravata.
4: É negócio, pegar.
2: Não,
4: pegar.
2: Mas é o pessoal que trabalha com crime organizado.
3: É, né? Que está envolvido
2: Egito
3: com o
2: Egito classificado, foi?
3: Foi. O Egito foi classificado? Foi. Estava 1-1 com a Austrália.
2: Foi o que aconteceu.
3: Vai ter daqui a pouco, menina. Pode o ser, da como é o nome? Da Argentina com Cabo Verde.
2: Vai ter, né?
3: Oh.
2: Vai ser um bom jogo.
3: Eu queria que o Cabo Verde ganhasse, vozinha. Ô, minha gente, a pessoa pobre que ganha 100 vezes menos do que o nosso goleiro. 100 vezes menos. Você sabe o que a pessoa ganha 100 vezes menos.
2: Os australianos estão chorando ali.
3: E mesmo assim, lutando, não é? Eu acho isso bonito, porque assim, os nossos jogadores, uma banca da bexiga. Agora, esse último jogo até que
2: foi legal.
3: Tomaram o sangue de algum, né? E foram lá jogar agora. No primeiro jogo, aquela moleza de banda de lado, de banda de bala. Não, foi. Assim não dá futuro, não.
2: Pelo amor de Deus. Foi.
3: A
2: Portugal tá meio atrapalhada as ideias também. 18h59, 17h59, vamos botar nossa Ave Maria e dar uma propagandazinha. A gente volta já, Lina, por favor.
3: Rapaz.

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3: 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Hora da Ave Maria.
0: 6 horas.

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4: Boa noite, Juliene. Tô no pé do rádio aqui escutando você, viu, Juliene? Manda um abraço aí pra velha Bruna do Beju, que é gente minha, do Galá do Carrapato, Calego na Coreia, Lúcia Lentinho, Adoro Sampaio, viu? Roberto do Põe do Leite, e todos os ouvintes aí, viu? Nem de Castete, e todos os ouvintes aí, viu, Juliane? Tô na escuta aqui, tô escutando você, tô no pezinho do rádio aqui, só escutando sua voz, viu, Ju? Guino Motoboy na escuta, viu?
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6: A gente vai ter que fazer a música especial 5 anos de programa. Então, Dino, um cheiro pra você. Nelson Brito, um beijo. Pra todas as pessoas que estão nos ouvindo. Antônia, meu amor, saudades de você. Pois é, 5 anos a gente tá aqui. Se a gente for olhar para trás, foram 5 anos, menina, e já teve gente nessa rádio, viu? Já teve muita gente nesse programa, já tivemos uma série de participações. Então, a partir de agora, vamos focar nos 5 anos do programa de Lenvira. Vamos tentar fazer aí, organizar uma programação especial com aquelas pessoas que já estiveram e novas pessoas. Eu tenho certeza que a gente vai poder fazer uma programação especial. Eu estava olhando aqui, parece que a gente começou em setembro, né, do ano de 2021. Então, quem sabe, o que é que a gente vai programar aí? Vamos também fazer o seguinte, ouvir sugestões. O que é que vocês desejam ver se faz gente? Já que é o aniversário é nosso, o que vocês querem, desejam estar presentes aqui nesta sexta-feira? Desde então, sempre foi às sextas-feiras. Teve um momento em que eu tentei colocar duas vezes na semana, mas este corpo que vos habita, que me habita, o corpo... A alma, às vezes, ela consegue dar conta de muito mais coisas, mas o corpo, ele não está mais dando conta, não, porque realmente a gente cansa, né, Linho? Tem gente que, você, não sei como é que você aguenta, isso às vezes também me pergunta, mas a gente sabe o seguinte, aquela prática diária de atividade física, que a gente sempre reforça aqui, né, Silveira? Uhum. Por exemplo, o Rubens, que anda a birimbá inteira, ele nunca está cansado, você tem que observar isso, né, Rubens? Tá aí, tu está queimado, viu, Rubens? Está vermelho que está danado, caca, que está toda torrada aqui, na testa. Toma atento.
7: Protetor. Protetor, e olha que o El Niño vai acabar me esturricando, porque não tá brincadeira, não. E olha, não, mas eu vi hoje que meio-dia os raios solares, como é aquele, o VA e o VB, iam estar altos. Iam estar bem alto. Eu disse, poxa, a temperatura não está tão elevada. Mas, ainda assim, a incidência desses raios, né, que são os que provocam o câncer de pele.
8: É porque já passamos pelo fim do mundo várias vezes, até aquele camada de ozônio, buraco na camada de ozônio. Eita, você não podia usar o spray, né?
7: O desodorante?
8: Porque
7: as geladeiras também, o ar-condicionado.
8: A geladeira acabava com o mundo, eita.
7: Rapaz, é muita coisa. Mas agora quem acaba, não acreditava vai começar a acreditar.
8: Agora vai acabar.
7: Porque vai ser uma notícia todo dia.
6: Não, eu acho que nós, nordestinos, a gente se adapta muito bem às temperaturas.
8: Se adapta.
7: Mas, problema aqui, filha, eu vou lhe dizer. Eu estava em Juazeiro. Tem uns 2 anos isso. E estava fazendo 41 graus. E eu estava me sentindo mal.
6: Sim.
7: E disse, meu Deus, tem uma coisa normal nessa temperatura.
8: Grau de sensação, né?
7: Porque não. Estava 41 graus no termômetro, mostrando lá.
8: 41 graus
7: então,
8: de febre
7: é a morte, sensação, né? Deveria ser a sensação térmica deveria ser de 48.
8: Perder, né? 41 é 40
6: não,
8: graus.
6: De pessoa, de corpo, não tem não dessa temperatura.
8: Isso, 40 graus é morte.
6: 40, não.
7: Meu morte, amigo, não, bate. Rio de Janeiro bate 40 não, graus, 41 graus.
6: A temperatura externa.
7: Aí eu estava lá.
6: A gente tem um centro
9: muito termorregulador no corpo. Você não ultrapassa essas temperaturas.
7: Viu?
8: Não, já era.
7: E aí, já gente...
9: Era cozinha.
7: Era simplesmente insuportável.
8: A gente tá no trópico de Capricórnio. Né? Capricórnio.
7: Tinha um ventilador bem grande.
9: É câncer lá em cima.
7: Funcionando.
8: Câncer lá em cima. E tem,
7: só que
8: tem
7: o ventilador jogava vento quente em cima da gente. Parecia que a gente tava na frente de um fogaréu.
9: Nesses dias de calor... Eu adoro deitar no chão, na varanda de casa, porque o chão friozinho tem seu lugar, viu? Na varanda, é o lugar onde você pode botar o ventilador quente, resfria, a única coisa é difícil. Ou o ar-condicionado mesmo. Eu acho que a gente está na hora de usar mais a energia solar. Tem muitas casas. Eu vou até trazer Carlos aqui convidado com a gente para poder falar um pouquinho a respeito da energia solar. Vivemos momentos, como é que funciona. Vou até mandar mensagem para ele.
7: Eu coloquei energia solar na minha casa.
9: Colocou lá?
7: Coloquei.
9: E aí o impacto, Sibeli?
7: Mesmo a melhor coisa que eu fiz na face da Terra. Eu aconselho a todo mundo. Todo mundo coloque uma usina de energia solar na sua casa. Sabe quanto eu pago? Paguei essa semana R$73. Uso ar-condicionado a noite toda, máquina de lavar, chuveiro elétrico, não sei o que é uma conta, mais que isso.
9: E aí você financiou, foi?
7: Financiei. Eu comprei uma usina de 840 quilowatts,
9: sim,
7: né, 12 placas.
9: E o valor foi quanto,
7: nesse caso? Na época, eu tenho já 2 anos.
9: Ah, sim.
7: É, eu já tenho 2 anos com a minha usina. Sim. Foi R$17 mil.
9: E eu financiei isso.
7: Não, eu financiei 60 parcelas, filha. Ah, ainda falta 3 anos pela frente.
9: Mas aí você paga quanto por mês?
7: Eu pago 447.
9: Você bem pagava prático. Quanto da conta?
7: A minha conta era 300 e poucos reais.
9: Ah,
7: isso... Eu com medo de usar, né?
9: Ah, sim.
7: Hoje eu uso o ar-condicionado de dia, eu uso de noite.
9: E o prédio que você...
7: Eu associei com...
9: Ah, então agora ficou perfeito.
7: Oh, ótimo. Minha conta, eu tenho R$6 mil
9: de crédito.
7: Porque não usa tudo.
8: Já pensou
7: não
8: em usa. Processar a prefeitura para tirar o TIP da sua conta?
7: Que eu sou uma fornecedora de energia.
9: Você é uma fornecedora de
8: tira,
9: energia.
8: Processa lá a prefeitura.
7: Achei. Olha, minha gente, foi a melhor experiência da minha vida. Quando eu terminar de pagar meu financiamento, minha filha, eu pago R$70 para usar à vontade. E olha aqui, com esse calor que está por vir... Sim. Realmente
8: aquele refletor tem garantia de quantos anos? Eu tô querendo saber.
7: E eu sei lá, minha amiga, eu não sei nem quem tem garantia de quê, nem quanto tempo. O que ele durar é o que ele vai ficar.
8: No processo é importante saber disso.
7: Eu vou olhar na caixa. Olha, a caixa está lá. Tá deve, lá diz, ela fiscal. Deve ter essas informações.
8: Mais a nota fiscal.
7: É, deve ser 2 anos, né?
8: Tem refletor com 10 anos.
7: Né? Eu acho, eu não vi, não prestei atenção. Não.
8: Aí você sei, quando você refletou, aí você bota.
7: Eu botei os refletores com um sistema automático. Quando chega agora no final da tarde, o sol coisa, ele liga. Aí ele fica até de madrugada. Quando chega de madrugada, o sol bate, ele desliga.
8: Vê se consegue algum testemunha que melhorou a situação.
7: Já tem umas testemunhas. Pronto, que o pessoal da rua já elogiou que
8: já
7: melhorou muito
8: processo,
7: a iluminação, sim, porque assim, era totalmente escuro. Não tem
8: na esquina, ideia, né, para melhorar a situação.
9: Aqui, Rubens estava falando a respeito dos advogados. Justiça transforma. Então, a gente teve um evento hoje aqui. Justiça transforma em réus 10 advogados acusados de integrar esquema de facção criminosa na Bahia. A Justiça da Bahia, através do juiz Otaviano, da primeira vara criminal de Eunápolis, aceitou denúncias representadas pelo Ministério Público da Bahia, porque a gente estava falando da função do Ministério Público, contra 22 investigados acusados de integrar uma organização criminosa voltada ao tráfico de drogas, comércio ilegal de armas e atuação armada em diferentes regiões. Do Estado. A decisão, obtida pelo BNews, entendeu que existem elementos suficientes para o recebimento da denúncia e para o prosseguimento da ação penal, inclusive contra 10 advogados envolvidos no caso. O magistrado afirmou que os elementos reunidos durante o inquérito policial apontam, em tese, a existência de uma estrutura criminosa que teria conseguido manter a comunicação entre lideranças presas no conjunto penal de Serrinha e integrantes em liberdade, neutralizando o isolamento imposto pelo regime disciplinar diferenciado. Segundo a decisão, essa comunicação teria ocorrido por meio de advogados que utilizariam atendimentos jurídicos para transmitir mensagens, ordens e informações estratégicas da facção. o entendimento do juiz a substanciais elementos colhidos durante a investigação, incluindo interceptações ambientais autorizadas judicialmente, relatórios técnicos, degravações de vídeos e áudios produzidos pelo Grupo de Atuação Especial de Combate às Organizações Criminosas da HE, capaz de justificar a instauração da ação penal. A denúncia foi recebida contra 22 pessoas. Destas, 10 são advogados apontados como integrante da suposta rede responsável por fazer a ponte entre líderes presos e comparsas em liberdade. O negócio é pesado.
8: Advogado é perigoso.
9: Não, Sibeli.
7: O que eu acho é o seguinte, é aquilo que eu falo aqui, que eu falei há pouco. Todo mundo tem o bem e o mal dentro de si. Sim, e a vaidade é uma das coisas que fomenta mais o nosso mal do que o nosso bem.
9: Sim.
7: A vaidade, ela tem quando ela é equilibrada, ela é ajustada, ela faz com que você lute, estude, trabalhe, mas ela também pode fazer você acreditar que você precisa ter a qualquer custo, a qualquer preço, né?
8: Jesus, quando perguntaram, chegaram para ele falar, bom mestre, ele falou o seguinte: por que me chama bom? Só tem um que é bom, que é Deus. Se ele falou isso, imagine a gente.
7: Exatamente. Não é? Se ele disse isso, eu digo todo dia, para mim, Jesus é o suprassumo do universo.
9: Sim.
7: Então, eu não me comparo, né? Eu nunca vou me comparar com ele. Eu sei que a gente ainda tem uma longa caminhada para chegar lá. Então, eu acho que a gente tem que ter equilíbrio na vida para lidar com isso. Então, o que é que eu quero, concluindo, né, o raciocínio? Muitas vezes, Julie,
9: sim,
7: a gente vê algumas pessoas, alguns profissionais, com uma condição financeira que a gente sabe que a advocacia é uma boa profissão, mas vive-se normal, como qualquer outra pessoa. Quando você vê determinadas exorbitâncias, como Deolane mesmo, aquela
8: que gostava de bandido.
7: Né? Então, assim, você vê certas exorbitâncias, você sabe que não é a profissão que está proporcionando isso. Tem algo maior por trás daquela situação. É até bom que a gente fale disso, porque algumas pessoas precisam entender que o trabalho, seja ele qual for, ele é sempre árduo, ele é sempre difícil, né? Ele é sempre algo que leva tempo, tem fases, porque você todo profissional tem uma fase do aprimoramento.
9: Sim.
7: Você se forma hoje, mas você não é o melhor profissional da sua área.
9: E muitas vezes, Sibeli, você vê a quantidade de advogados que hoje estão formando em formação e formados, que não tem espaço. É uma carreira que você vê, é muita gente.
8: Acho que tem mais advogado que nos Estados Unidos.
9: Sim.
8: Tem duas vezes mais.
9: Acredito. Então, é uma formação que...
8: E ainda
9: ou você opta por fazer concurso, certo? Então, a gente tem várias e várias e várias e várias, assim...
7: O bom da área é que ela tem...
9: Que é doutor, né?
7: Ela tem um amplo leque de atuação. Né? A pessoa que se forma em direito, ela pode ser professora, ela pode ir para a área de concursos para o setor público. Então, assim, as áreas de atuação são muito amplas. Você não precisa obrigatoriamente se formar em direito e se tornar advogado. Eu conheço pessoas que não quiseram ser advogado. Entendeu? Não, eu tenho uma filha de um primo meu, que ela é formada em direito, chegou a acusar, e hoje ela vive de maquiagem de noivas.
9: Sim.
7: Ela é uma excelente maquiadora.
9: Sim.
7: Então, trabalha com o dia da noiva, lá em Salvador. Então, e trabalha muito, não é aquela coisa que uma vez ou outra. Ela adquiriu isso como profissão. E está tudo bem.
9: Sim.
7: Entendeu? Então,
9: você não precisa fazer esse tipo de coisa, né?
8: Não, porque o advogado, nesse caso aí,
7: mas
8: trabalha
7: aí
8: com criminoso.
7: Mas não foi por causa disso, não.
8: Não, é porque, veja só, você está trabalhando com criminoso, aí você tem a tentação.
7: Não, olha, a área criminal, minha gente, a área criminal no direito é a área que mais dá dinheiro ao advogado.
8: É isso aí, tá vendo?
7: Todos os advogados, eu não sou advogada criminal. Tá, eu atuo em alguns processos criminais, mas são processos simples, digamos, uma briga de casal, é uma briga de vizinho, coisas mais simplórias, tá entendendo? Eu vou levar uma pessoa para registrar uma queixa, houve uma agressão, uma violência doméstica, eu levo para aí. Essas coisas mais simplórias. Mas a maior parte dos crimes que dão dinheiro estão relacionados ao tráfico de drogas.
9: Sim.
7: Entendeu?
9: Sim.
7: Não, essa é a realidade. E o pior, assim, que você tem uma demanda no âmbito criminal muito grande desse tipo de crime. É muito grande. E ninguém que vai atuar nessa coisa leva pouco dinheiro, não. É 200, 300 mil reais. Então, num processo. Então, como é que não vai aderir? Agora, só que, o que é que eu digo? Você vai tomar conhecimento sobre práticas e para sair é difícil.
9: Sim.
7: Porque o cara não vai querer o que você acabou de falar.
8: Servo do pecado.
7: Depois que você está dentro, para sair é difícil.
8: É,
7: entendeu?
8: Pois, servo do pecado.
7: É complicado.
8: Se o filho libertar, é verdade.
7: Não julgo ninguém, porque não. A gente não sabe o que ninguém vive. Porque julgar é fácil. Né? Mas é como eu estou dizendo, acho que é isso que acontece.
9: Eu conheci uma arquiteta, né, que as dificuldades hoje de se pagar o FIES, né, porque é muito difícil, né, muita gente formada em determinada área, e você tem que pagar 700, 800, 900 reais, e você às vezes está recebendo um salário mínimo, né, não sei o quê.
8: Isso.
7: Mas, Júlio, veja bem. Arquitetos, por exemplo.
9: Sim.
7: É porque o arquiteto, Júlia, o que é que acontece? A maioria das pessoas, elas querem ficar nas capitais. Aqui, por exemplo, são poucos os arquitetos, são poucos os engenheiros civis. E a demanda por esses profissionais é muito grande. Quem é que não gostaria agora? Só que você não quer... A maioria das pessoas não tem condição de pagar por um projeto um valor exorbitante. Infelizmente, essa realmente é a realidade. E é por isso que muita gente não quer vir para o interior. Né, que eles vão cobrar um valor mais em conta, mais enxuto. Mas que se tem como ganhar, tem. Entendeu? Que se tem como ganhar, tem. Isso é, essa ideia de não tem isso, sabe? Eu acho que a formação profissional ela é importante para todo mundo. O problema é que muitas pessoas fazem, seguem determinadas profissões por modismo, por uma ideia de status, mas não pelo prazer real do que você vai fazer ao exercer aquela profissão. Tem isso, sabe? Muitas pessoas, na escolha, se baseia pela questão financeira.
9: Isso.
7: Não se baseia pelo que realmente gosta. Né? Então,
8: depois
7: isso é
8: que
7: problema.
8: A gente vai ver o dinheiro que dá. Realmente, muito advogado, muita coisa... E muito envolvimento. Até o dentista estava falando que é questão
9: tá difícil.
8: Está difícil.
9: Tá.
8: Você precisa de um consultório. Estão fazendo associações e tudo.
9: Hoje eu estava conversando com o Joane, fui lá visitá-la, minha irmã que é dentista, falando realmente das dificuldades. Né? A população está endividada, o pessoal está sem dinheiro. Então, você vai buscando outras prioridades. É uma situação difícil, porque hoje a prioridade é comer.
8: É
9: porque está tudo muito caro.
8: Está muito caro.
9: As coisas estão caras.
7: Mas Júlia,
9: a carne está cara, o frango está caro, está tudo caro. Estão
8: comprando parcelado.
7: Júlia, tem muita gente...
9: No mercado
7: gente...
9: o povo pergunta assim, a parcela, porra, porque tem não é fácil, né? Não é
8: na
9: fácil.
8: Feira está tendo parcela.
9: É. Na feira?
8: Na feira.
9: É?
8: É, o pessoal comprando parcelado.
7: mas eu vou dizer uma coisa a vocês. A gente tem visto... a questão hoje que eu enxergo dentro da nossa sociedade, a sociedade também, muitas pessoas endividadas, por quê? Porque estão adquirindo patrimônio incondizente com a sua condição. Quantas pessoas têm um iPhone? Ganha dois salários mínimos e quer ter um iPhone de 15 mil reais?
9: Não faz sentido.
7: Não faz sentido, entendeu?
8: A gente quer dar...
7: Qual é a serventia? Eu acho que as pessoas têm que entender que tudo tem a questão da serventia. Se você trabalha, né, com essa área, eu acho que é tudo bem. Aquele telefone ele vai melhorar a qualidade do seu trabalho? Ótimo. Mas só para dizer a alguém que você... Mostrar a alguém que você tem aquele celular? Não.
8: No caso aqui, a gente quer da mídia, a gente que faz tudo que é coisa.
7: Diga que espere um pouco. Pode ir. Pois é.
8: Viu? A questão da mídia. Que gera tudo isso é a mídia. Desejo de
9: Meu
8: tudo.
9: Filho, deixa eu dizer o quê? O que é a mídia, né? O que é a mídia? Menina, aqui, hoje me fizeram essa pergunta. Hoje o pessoal tá falando de arrastões que estão tendo em construção de aqui, pela realidade.
7: Aqui? Não, eu vi
9: um vídeo com... Eu vi lá no site de Genifax.
7: Um roubo. Não, roubo não. Roubo é quando tem...
8: Foi furto. Mas entrou... destruiu.
7: Ele tentou roubar um carro, não conseguiu. Aí foi mais adiante, conseguiu um Celta. Não tem um vídeo assim?
8: Não, tem um que foi roubar uma casa.
7: Não, esse foi um carro.
9: Esse eu vi da casa. Esse eu vi da casa.
8: É.
9: Isso nunca mais a gente tinha visto aqui, já percebeu? Casa assim específica.
7: Eu acho que acontecia agora, que agora as câmeras estão mostrando como é que está acontecendo.
8: Um assaltante não vai roubar uma casa à toa, porque é casa, não sabe quem está lá dentro, se tiver uma arma.
9: E hoje em dia, cada dia menos, a gente deixa coisas em casa. Você não deixa dinheiro em casa?
8: É.
7: Aliás, dinheiro hoje.
9: Dinheiro,
7: praticamente, se você for roubar alguém, você não vai achar.
8: Porque a pessoa deve ter se identificado. Eu saí, eu estou viajando. Aí tira a foto e pronto, a carta vazia.
9: Sim.
8: Não faça isso. Não bote a foto do seu filho na escola. Não faça isso. Não se
9: Não diga
8: exponha.
9: Que você não está em casa.
8: É isso.
7: Evitar identificar
9: aí
7: a sua rotina.
9: É também de motos.
8: É, tem isso.
9: Sempre vai ter esse ciclo de violência na cidade. Não tem jeito, né? Interessante. Como sempre está se repetindo. Sempre tem momentos que aumenta e diminui o tempo todo isso.
7: É, mas esse período de festa, tanto antes como depois, sempre é que nem o Natal. Antes do Natal, depois do Natal, aquele período ali, sempre tem.
9: Sim, sempre
8: tem. A gente falou da mídia, o que é que tem a mídia?
9: Falando de mídia, por exemplo, assim, a gente falando das coisas, Cibele e Rubens falaram dessas. Quando a gente estava falando a respeito de poder, né? Mas tem algo que também da vaidade, né? E aí a gente às vezes assume, eu assumo, porque o que acontece? Minha rede social é extremamente forte. Eu estava olhando aqui que no meu Instagram, vou lhe dar uma métrica aqui que a gente tem. 28 mil visualizações nos últimos 30 dias. É uma métrica altíssima, né? Então, dá mais de 20 mil visualizações por dia no meu Instagram. Pessoas que chegam e veem o que é que está acontecendo. Aí a gente fala de vaidade. Quando isso começa a cair, tu diz, meu Deus, está acontecendo alguma coisa.
8: Na vaidade.
9: Tem alguma coisa errada. O que é que eu estou fazendo de errado, né?
8: Não, então... deve estar chamando a atenção.
9: Não sei se é vaidade.
7: Não.
9: Também, mas...
7: Eu
9: você
7: acho que muita...
9: Você fica preso a isso, Cibele.
7: É.
9: Sabe?
8: Não. Veja só.
9: Você fica preso, você fica ligado. É um movimento que você está ali atrelado. E se isso começa a cair, você fica preocupada.
7: É verdade.
9: Porque o povo não está lhe vendo mais. Você se torna desinteressante.
8: Tenha
9: é
8: cuidado.
9: Que tá acontecendo.
7: Mas o cuidado com a vaidade, ela é importante.
9: Não, de mídia, de rede social.
8: Veja só. No o começo do mal, Lúcifer entrou com uma revolta no céu, né?
9: Sim, sim.
8: Ele conseguiu levar um terço dos anjos contra ele. Como foi conseguiu? Conversando. Ele convenceu um terço dos anjos. Quer dizer, um terço dos anjos do céu fizeram o L de Lúcifer lá.
9: Sim.
8: Entendeu? E levaram para esse mal todo. Mas o que acontece? Que resolve o problema? O ladrão. A única coisa que o ladrão tem medo é de aparecer. É quando você bota... essas coisas aí, você está fazendo as coisas erradas aparecer, porque você, como é política, né? É aí que é o problema, né? Entendeu? Por exemplo, você falou aí da questão do outdoor.
9: Sim.
8: Vamos falar, né?
9: Sim.
8: Você entrou com processo?
9: Porque tu... É o quê, Rubens? Não, Rubens, não. Não entrei com processo, não. Geralmente tem muita gente a mais do que eu quero entrar com processo, do que eu só. Eu sozinho não faço tudo, não tenho como carregar tudo nas costas, não.
8: Isso chama a atenção.
9: De quê?
8: Do quem está fazendo coisa errada. Se você divulga o errado, quem está fazendo errado vai prestar atenção. Porque ele não quer ser divulgado.
9: Não.
8: E a mídia trabalha com isso para você fazer o que é ruim parecer bom.
9: Sim.
8: Entendeu?
9: Exato.
8: Infelizmente, a gente que divulga a verdade, como eu lembro do Jacuípe, é mais complicado. O pessoal prefere fantasia.
9: É o que tu quer? Tu quer o quê, mano? Ele disse que quer divulgar um babado de quê? De quê? Por mim! É alguma coisa ruim?
10: Não.
9: Atrapalha a vida de outra pessoa? Não. Então pronto. Então pronto. Fala aí. Ilan chegou aqui querendo divulgar alguma coisa da IA, inteligência artificial.
10: Isso.
9: O povo tá usando ela para tudo.
10: Tudo.
9: Eu fiz uma legenda aqui do meu programa de dois minutos, de 5 anos.
10: Mas assim, com todo o respeito, você fez. Mas tem muita gente que não consegue ainda fazer.
9: O que? A IA?
10: A IA. Eu falo a geração da terceira idade.
8: Ah,
10: que é um pouco difícil, sim. É um pouco resistente, sim. Mas sim, querendo ou não, eles também têm sentimentos. Eles também se sentem inferior sem esse poder de conhecimento.
9: Sem essa ferramenta?
10: Sem essa ferramenta. Não sei qual foi o argumento que vocês estavam conversando aqui.
9: Não, a gente estava falando de alcance.
10: De alcance.
8: Né? De coisa ruim. Coisa ruim, coisa
7: não estava dizendo se era bom ou era ruim, mas
9: não,
7: o alcance.
9: Estão dois lados. Por exemplo, eu estava dizendo o seguinte: eu tenho meu Instagram.
10: Sim.
9: Eu estava falando que meu alcance para os últimos 30 dias foram 729 mil.
10: E como eu te falei, aquelas coisas, né, do engajamento.
9: Seus números
10: são maravilhosos. Sobre números e estatística base.
9: Estatística base.
10: É ótimo.
9: Sim.
10: O que acontece? Eu não me apresentei, né?
9: Não, pode falar.
10: Oi, gente, eu sou Irlan Vlogs, mais conhecido como também o funcionário do G. Barbosa.
9: Isso.
10: E aí, o que acontece? Do nada, assim, veio um estalo esses últimos 2 dias.
9: Sim.
10: Por causa mesmo da minha voz, gente.
9: Sim.
10: Por isso que eu falo, eu sou milionário, mas não é de dinheiro. Tenho a minha avó, graças a Deus, e o que acontece? Eu percebi que minha avó tava com muita resistência nesse negócio. Ela chama o celular dela, sabe de quê, gente? Zariguim. Quem é que lembra de Zariguim aqui?
7: Não lembro.
10: Lembra?
7: Não.
10: 2009 2009 para 2010 teve aquela novela Morde a Sopra. Que tinha Naomi, que era um robô.
7: Não lembra?
10: Não lembro, gente.
7: Não.
10: Pelo amor de Deus,
7: para. Eu não assisto televisão. Eu não assisto novela.
10: De vocês. Tá comendo a memória de vocês.
9: Eu não gosto de assistir novela.
10: Naomi,
9: eu não assisto novela. É difícil essa questão. Acho que talvez seja isso.
10: É. Então, infelizmente, como eu fiquei muito preso na televisão, eu interpretei o quê? Que eu de acordo com o básico que eu estava assistindo na novela, porque eu me sinto um ser humano muito autodidata, sabe? Aí o que acontece? Tinha lá o robô, né, que era interpretado até por Flávia Alessandra.
9: Sim.
10: Que ela era Naomi, é um robozinho, tudo. Aí o pessoal, a humana falece, o pessoal que era de uma família rica inventa esse robô humanoide para substituir ela.
9: Sim.
10: Isso aí é uma coisa que eu super discordo. Mas voltando, sobre minha avó, gente... Minha avó assimilou essa novela com a inteligência artificial e chamou isso tudo de Zariguim, porque era um robozinho que tinha na novela, que ficava, sabe?
9: Sei.
10: E antigamente também, o que me levou a mostrar isso à minha avó? Foi do nada uma conversa, porque a gente é uma história, né?
9: Sim, aí a sua avó tem quantos anos?
10: Minha avó tem 86.
9: Certo.
10: 86 ótimo, anos então. De idade, sobe no telhado para limpar, faz coisas
9: abalam. E ela para parar com isso.
10: Mas aí o que acontece? Não, mas eu sempre quando ela fala alguma coisa, ela chega para mim.
9: Não, eu tô falando de subir no telhado mesmo.
8: Perigoso.
10: Perigoso. Mas assim, quando ela assimilou, na verdade, Zariguim com a inteligência artificial, me deu uma ideia, assim, me deu um estalo, né? Por que não levar isso... Para os mais velhos.
9: Sim.
10: Entendeu? Não é os mais velhos, os mais vividos, os mais jovens, na linguagem deles, como eles se chamam. Porque eu conheço muito idoso que se chama de mais jovem. E eu não discordo. É a opinião deles, entendeu? E, gente, é uma coisa que quando... Eu chorei quando agora... Pronto. Quando eu apresentei para minha avó isso daí, ela fez com que no outro dia fez assim um convite básico. Assim, vamos ali. Não me falou onde era. Quando vai ver, foi na casa de uma amiga de infância que ela tinha, que ela sempre fala que vai. Pra mim, essa dadinha nunca existiu. Pra mim, ela só queria dar uma volta. Sabe, que é do pessoal de Anito ali, que infelizmente esse Anito já faleceu. Aí, o que acontece? Quando eu penso que não, ela vem até a mim, fala assim com a amiga dela, faz aí o que tu fez com aquela foto de seu avô. Aí, eu entendi o recado. Aí, meu Deus. Pega uma foto aí, gente. Pega uma foto aí. Pegou a foto da mãe dela. E daí a gente restaurou através da inteligência artificial.
9: Sim.
10: Gente, eu vi aquela senhora virar uma criança na minha frente. Entendeu? Foi a coisa de Deus ali.
9: Que foi uma ferramenta básica.
10: Básica, que emocionou muito.
9: Mas que tem
10: muito,
9: muita gente que não sabe usar ainda.
10: É isso.
9: O chat GPT, o Gemini.
10: A própria
9: ferramenta aqui do WhatsApp, que você tem um
8: IA.
9: Ela tá em tudo, né? IA tá em tudo.
7: Tá em tudo.
10: Principalmente
7: tá
10: em tudo. Assim, ó. no WhatsApp, por exemplo, sim, que eu acho isso um absurdo.
9: Por quê?
10: Sabe? Ah, eu acho, eu me estresso, não vou mentir. Porque, assim, a gente vai na intenção de conversar com o ser humano. E, às vezes, a gente até acha que está conversando com o ser humano e quando vai ver uma máquina.
8: Isso, já tem
10: isso uma é teoria chato, de, não é?
8: Internet não é morta. Internet
7: é
8: morta.
7: Horrível.
10: Uma internet morta.
7: Eu mesmo quero mudar de plano. Eu quero mudar de plano no meu da TIM e não consigo, porque vai pra IA e aí a IA me bota pro meu amigo, você é idiota. Você é idiota. Você não sabe interpretar uma coisa simples. Eu quero mudar de plano.
8: Mas interpreta, sabe mesmo de enganar.
7: Vai... Aí me apresenta um plano que custa R$434 por mês. É, amigo, é isso vai fora de
10: quem. Encanto, encanto, que é a intenção das empresas, né? Encantar, né? A empresa quer lucrar. Mas, a um certo ponto, vai ser pago. É como uma série que existe na Netflix que eu achei muito macabro. Gente, quem não tem psicológico para assistir, sabe, tem essa consciência, não assiste. Porque é pesado mesmo. Que é de uma empresa que testa uma startup nova. O que, que acontece? A cada... ocorre um acidente ali de carro.
9: Como
10: né?
9: é o nome da série?
10: É Black Mirror.
9: Ah, sim.
10: Já sabe, né?
9: Mas nunca assisti ela.
10: Nunca assistiu?
8: Não assista, não. Assistem. Não assista, não.
10: Assistam.
9: Não, por quê?
8: Porque, não, é porque você... disse que para não assistir.
10: Quem tem a mente fraca? Ela não tem. Juliane Vieira não tem mente
8: não,
10: fraca.
8: Não, aquele negócio. Aquela, não tem, tem aquela série do... Aquela mulher que matou o marido. Eu esqueci o nome aqui no presídio, você lembra?
9: Qual?
8: Aquele que matou.
7: Matsunaga?
8: Matsunaga, mas
10: aquela. Ah, ah, eles Matsunaga.
8: É.
10: Tem essa série também.
8: O cara que tava falando, vou alugar, você vai alugar para assistir com você e sua família. E depois não diga que não sei o que eu fiz para minha família tá errada. Né? Como ele bota. Ele tem uma filha, aí chama pra uma série que a mulher matou o pai e a mãe.
9: Isso.
8: Aí depois, como é que eu...
7: Ah, não, aí é não, da... Essa daí já é a outra.
8: Não, mas tem vários filmes, tem vários.
9: Tem a, Lise. Tem a série Lise.
8: Tem uns quatro Lise filmes
7: tem,
8: dela.
7: Mas tem a, essa que ele tá quatro falando filmes. Do pai.
9: É do presídio.
7: Que, é a outra.
8: Tem do presídio. Aí o cara paga, pode, traz pra casa uma série dessa e depois vai dizer... Quer que eu me errei com criação do filme? Você errou aí.
10: E querem romantizar isso.
8: Isso, né? Não. Quatro filmes dela. Dessa.
7: Não, essa eu também concordo com o Rubens. Oportunizar a divulgação
8: ela ganhou dinheiro por
7: do
8: isso.
7: mal,
8: ganhou.
7: Né, como se aquilo fosse algo que deveria a gente... Que
10: agregar valor.
7: É, exato. O que, aquela, que agrega?
8: Aquela professora que morreu para salvar as crianças, não fizeram nada até hoje, nada.
9: Não, hoje eu vi na reportagem aqui nos sites, uma família, dois idosos, um rapaz e uma mulher, e 16 crianças presas em um quarto nos Estados Unidos. Ali já é série. Já é uma história para uma série. 16, tem uma de 18 anos que nunca nem sabe, não, eles não sabem falar, vão de um ano e alguma coisa, e para até os 18 anos. 16 crianças vivendo em um ambiente insalubre ali, de tudo, fezes, comida, aquela mistura, coisa de americano, foi. Encontraram hoje, lá nos Estados Unidos, em Ohio. E você sabe que já vai ser uma história para uma série. Essas coisas macabras. Vai ter série. E deve ter gente morta enterrada ali pelo meio também.
10: É sério. Uma coisa também interessante sobre a IA também é porque, querendo ou não, a gente está sendo vigiado.
9: Tá.
10: O que acontece? Descobriram, não foi que o cara queria matar o. Um fazendeiro que eu vi, achei
9: não,
10: terrível.
9: Não, foi assim, ó. Vocês
7: não
9: souberam dessa
7: não,
9: história?
7: Não, esse
9: eu
7: não soube mesmo.
9: Vocês não souberam, não? Disse não. Que foi assim.
8: Ele botou na IA.
9: O cara, um rapaz, ele estava sendo processado por causa de licença ou...
10: Pensão
9: alimentícia. Certo?
7: Sim.
9: E aí existia uma pressão da mãe para poder pagar. O que é que ele começou a perguntar no chat GPT, nas IAs? Como matar o filho.
8: É isso.
10: Passo a passo.
9: Você não soube disso, não?
10: Passo a passo.
9: Formas de matar, veneno, tudo, não sei o quê. O que é que aconteceu? A internet, a empresa...
10: Isso, dá.
9: Encontrou a pesquisa... E simplesmente denunciou o cara foi preso.
8: É, aí, mas não vou.
9: Você
10: ele era aqui
9: acredita?
10: Do Brasil.
9: Daqui do Brasil de lá de fora.
7: Mas aí eu acho. Aí Brasil. Foi interessante, né? Porque, veja bem, de certa forma, houve a identificação de uma intenção. Porque você... eu não vou procurar esse tipo. Hoje eu estava procurando.
9: Você procura de tudo.
7: É, eu estava procurando ar-condicionado. Eu estava procurando ar-condicionado. Né? Isso vai matar quem? Isso vai prejudicar a vida de quem?
6: Mas entendeu? Gente,
8: se ela procurar. Pra,
6: quando eu vi isso na rádio, porque eu não ouço música, é muito difícil, é raro. Uhum. Na rádio, quando eu vi essa história, eu disse... Porra, velho, tudo que a gente procura na internet, ele tá lhe denunciando.
7: Tá.
8: Olha só, se você pegar...
6: Olha o que você tá olhando na internet.
8: Você pega e bota no site GPT. Né? Como eu posso processar a prefeitura por má iluminação?
7: Aí, não, pronto, filho, eu nem perco meu tempo. Ai, eu só... Olha, o tempo...
8: Cada lixo, cada lixo. Como eu posso ganhar dinheiro pelo lixo? A cidade tá suja, aí pronto. Aí...
6: Então, tudo que a gente procura, todas as formas, e ficam gravadas. Uhum. As nossas buscas, né? Nós somos monitorados. Ninguém hoje tem mais liberdade para nada.
8: Se ele quisesse, em vez de matar o filho, fazer uma série, né? Como matar o filho. Tem uma mulher que fizeram um livro lá na Inglaterra. Não, se ele quisesse fazer um livro.
6: Sim.
8: Ele tá fazendo uma pesquisa de um livro.
6: Foi.
8: Aí o que acontece? Teve um caso na Inglaterra, faz tempo, não tinha nem internet, inteligência. Escreveram um livro, Como Matar o Meu Marido. Aí ela fez, comprou o livro, matou o marido.
6: Sim.
8: Aí a polícia descobriu por causa do livro, que ela tinha um livro.
6: Agora é através das IAs, né?
7: Mas, de certa forma, isso aí é interessante, velho, porque, assim, essa vigilância, de alguma forma, impede, porque, assim, o que é que acontece? Tramas, elas não saem da cabeça da gente.
8: Mas agora
7: detalhes de uma trama, detalhes. Olha, eu gosto de alguns filmes...
10: teoria científica?
7: Isso. Não, teoria científica não. Dessas tramas que é feita. Porque eles começam a ver os detalhamentos. Você sabe, se o cara é inteligente, se o cara que realizou aquele ato é inteligente, pelos detalhes do que ele faz. Você viu, essa semana, uma mulher matou um casal de idosos.
6: Foi.
7: Você vê logo que ela é retardada mental. Filho, ela matou no primeiro dia. Ela entrou no prédio. Minha filha, uma pessoa que tem inteligência, nunca faria uma coisa daquela. Sim. Se ela ia roubar, ela dopou eles. Tá entendendo? Aí deu 43 facadas no homem e deu 17 facadas na mulher. Ela não precisava fazer isso. Se ela ia roubar, foi lá só para isso,
8: ela doparia, matar,
7: as doparia o pessoal, eles iam estar dormindo, porque ela macerou os pegaria o que ela ia querer. Mas porque ela...
6: É de crueldade.
8: Não, isso aí tá sendo gravado aqui, se a polícia vê isso.
7: Não, o que eu estou dizendo, é que ela se o objetivo era furto, roubar as coisas, ela não precisava matar, ela não precisava. Você vê que ela não é inteligente e não, ela é psicopata. Isso é psicopatia. Não,
6: ela, de fato, talvez ela tem uma predisposição sim ao exercício.
7: A pessoa que ela foi o primeiro dia de trabalho dela.
6: Ela fez por querer. Ela,
7: exato.
6: Aquilo não seja algo que ela vinha repetindo. Que de repente
8: não, psicopata.
7: Não, não, não. Júlia, ela foi gravada na portaria do prédio. Tem a filmagem dela. Ela entra no prédio.
10: Tranquilamente.
7: Quer dizer, não é uma coisa que não teria como saber que foi ela.
6: Sim.
7: Tá entendendo? Tem o horário que ela entrou, tudo. Tem a filmagem dela entrando, depois tem a filmagem dela saindo com uma mala.
10: Não, mas sabe o que
7: tem
10: eu acho?
7: Todo o detalhamento. Não tinha como não saber que foi ela que fez, entendeu? Pelo empatia. Horário que saiu, tudo.
10: Uma teoria que eu mesmo me pego fazendo, mas não é esse tipo de maldade, é óbvio que não, jamais, meu Deus. É movimentos involuntários. Eu acho que hoje em dia... Do acesso que a gente está sempre sendo bombardeado durante a manhã, como eu falo com meu pai, mãe, pai. Durante a manhã, o que é que nós vamos fazer? Eu estou nesse processo assim, de religar em casa. Primeira informação não é mexer no celular, vamos se dar bom dia. Primeiramente, quando a gente despertar no nosso acordar, está no meu stories no Instagram, Irlan Vlogs, então quem quiser me seguir. Vamos se dar bom dia. Por que a gente vai acordar e a gente vai pegar o nosso celular? Pra quê?
8: Que é tudo agora
6: referente. Pra saber dessas coisas horrorosas que tá acontecendo.
7: Não, saber, mas não.
6: Não, eu tô dizendo porque a maioria das notícias não são boas notícias.
10: Não são boas notícias. Oh. E eles não querem que a gente veja notícia boa. Eles não querem que a gente seja motivado pra coisas boas. Eu falo porque eu tenho acesso a um nível que, infelizmente, o LGPD, né, que é a Lei de Proteção de Dados, não deixa eu falar, mas respeito essa lei. Mas, de certa forma, dos meus rodeios, eu falo.
6: É direcionado a...
10: E eu trabalho o algoritmo, viu? Eu sei lidar com o algoritmo, porque graças ao meu irmãozinho ele me ensinou. Mas o que acontece? Aqui mesmo eu sei que mais tarde vai aparecer um bocado de ar-condicionado.
7: Entendeu? Que ele tá ouvindo.
10: Assassinato.
7: É, ele tá ouvindo, é.
10: Quem? Tá sempre ouvindo.
8: Agatha Christie é um grupo de pessoas, mulheres que gostam de assassinato. Que ela escrevia sobre assassinato. Ela se reunia, mulheres que gostam de assassinato, comia, fazia um bolo e ficava discutindo. Que é livro, Agatha Christie, né?
10: A receita, né?
8: É, fazia um bolo e começava. Aí você vê o livro de Agatha Christie, é tudo assassinato. Então, era um grupo que gostava disso. Era livro, é o que anos é, 1800.
10: Pessoas predispostas a isso.
7: Mas a gente tem visto aí as adolescentes nas escolas tentando envenenar os professores.
10: Gente,
7: vários
10: hoje,
7: casos.
10: Isso, hoje eu tive um relato, eu fui almoçar na casa da minha vizinha, que ela me convidou para almoçar lá, né? Aí eu fiquei ouvindo ela, do nada chegou a irmã dela, que é professora, Carminha. E aí, Carminha? O que acontece? Carminha chegou lá nervosa. Por causa que o linguajar de uma criança de mais ou menos a faixa etária, porque eu não me lembro exatamente a idade, mas foi entre 5 e 6 anos. A criança, em a cada 10 palavras, 6 ela palavrão.
7: Mas se é isso que escuta.
8: É, eu escuto.
7: Entendeu? Ó, veja ainda bem, a gente reproduz.
8: Na educação, hip hop.
7: A gente reproduz na
10: não,
7: vida da gente.
10: Não, hip hop, dependendo do contexto,
7: vive.
10: Faz. É totalmente educativo. Aí, mas nesse caso aí. Hip hop não tem nada a ver com o que você falou, hein? Eu acho.
8: É porque no ensino essas coisas, tira coisas mais importantes. Aí você bota a música.
7: O que eu entendo que ela falou foi o seguinte: eu lido com pessoas. Aí o que é que acontece? É, tem pessoas que você chega e a pessoa diz assim: e aí, fulano? E aí, seu porra? E aí, seu merda? Quer dizer, ele tá lhe cumprimentando.
10: Da forma
7: dele. Ele tá lhe cumprimentando, mas a forma dele falar é essa. Ele fala palavrão como se ele estivesse falando um adjetivo, sim, entendeu? Então, ele não tem a realidade dele, naquele ambiente que ele vive, as pessoas falam assim. Então, tudo que você faz com constância vira normal. O normal daquelas pessoas é se tratar assim. É uma pessoa chegar, ei, presta atenção aqui, aí joga um objeto na outra. É um hábito. O outro não interpreta, ah, ele quer me matar. Não, é só para chamar a minha atenção. Então, as pessoas vão vivendo num nível de violência, de agressividade, e essa agressividade vai sendo normalizada. Quantas adolescentes convivendo com pais violentos, o pai agredindo a mãe, passa a ter uma noção de relacionamento de que a vida é daquele jeito. Você, às vezes, pensa que as pessoas não normalizam. Normalizam, sim. Entendeu? Então, uma das coisas que você falou aí anteriormente e que eu concordo totalmente é o seguinte. As pessoas têm que aprender a viver no presente. Isso. Por exemplo, você está aqui. Nós estamos aqui.
10: É.
7: Eu não, eu trago meu celular, mas eu não uso meu celular quando eu estou aqui. Eu estou no meu escritório, estou conversando com o cliente, as pessoas às vezes me ligam várias vezes, porque eu estou atendendo a pessoa, eu me concentro totalmente no que eu estou fazendo. E a gente vê que hoje há uma dificuldade muito grande dessa concentração.
10: Do momento presente.
7: As pessoas estão sempre
10: querendo
7: em outra
10: voar.
9: E outra
10: querendo
9: coisa,
10: voar, né?
9: Por exemplo, aqui agora mesmo. Estava aqui conversando com uma pessoa que está em trabalho de parto e não sabe o que fazer. Vai fazer o quê?
10: Quem vai levar?
9: Vai para onde?
10: Vai chamar quem?
9: Vai para que hospital? ACM? Para ser regulada, que não tem regulação, que não funciona.
10: Complicado, né?
9: É complicado. E aí? Porque é algo urgente e depende, às vezes, de um... Às vezes é só uma orientação, um norte. Às vezes é só dizer assim, faça esse caminho aqui, mas é difícil, porque até o caminho a gente está tendo dificuldade de encontrar. Olha, falando aqui para vocês, ouvintes, eu nunca vi o Hospital Geral Cléston Andrade tão cheio como eu tenho visto ultimamente. Cada vez a gente vem reiterando das questões dos acidentes de moto, da violência urbana, de tudo. Mas hoje, os corredores estão lotados. A sala vermelha. Porque a sala vermelha é o quê? É aquele setor que você não tem como dizer, não entre. E aí? Cheia. E assim, ó. Apinhada, com diversos problemas, diversas pessoas, diversas... Tudo, gente, está assustador.
10: Júlia, me tira uma dúvida.
9: Sim,
10: também. Como você consegue converter essa sensação de, tipo assim, vamos supor, assim, fulano caiu de moto, tá lá todo estatelado. Como é que você converte facilmente essa sensação de eu não vou falar que ele tá com as pernas tortas, dobradas, quebradas, não vou falar desse jeito, eu vou transformar essa linguagem em outra. Como você consegue fazer isso?
9: A verdade...
10: Não sabe.
9: É. Não, você não precisa. Não, você tem que falar a verdade.
10: Você fala a verdade?
9: Não
10: assim
9: mente.
10: Mesmo,
9: na cara não,
7: mesmo. Não, você, ela vai falar em termos técnicos. Ela não vai dar ele um espaço. Ela vai falar.
9: Eu falando, a gente estava falando na estante da respeito dos transplantes. Até você falar com a pessoa, você é doador de órgãos com a família? Você então, é doador? Tá bom. Não, é, não é. Não, eu estou falando assim, naquele momento. Até você chegar a esse episódio, a esse momento, você está dialogando com a família. O que é que você... Você sempre tem que falar a verdade. Olha, sua filha, seu pai, sua mãe está com suspeita de que está morto. Morto, mas o coração está batendo, não sei o quê. Não, é morte cerebral. Pronto. Vão existir vários testes até aquele momento. Pronto. Aí a gente vai comunicando à família, que tem o direito de saber, de todo o processo, do primeiro teste, do segundo, do terceiro, até o último momento. Até a hora você dizer, está morto. Então, a gente, como profissional de saúde, você não pode ser omisso. Agora, tem coisas que você pode falar e tem coisas que você não pode falar. Se você caiu, que, oh, o estado dele é grave, precisa de cuidados, é gravíssimo, vai precisar fazer cirurgia, certo? Tudo a gente... A pessoa tem o direito de saber sua condição clínica, entendeu? Toda e qualquer pessoa, o direito é de você saber do seu familiar. Pronto. Agora, tem casos, por exemplo, uma paciente com HIV... Ele não comunicou a ninguém da família. Eu já vi casos como esse. Né? De um homem de 60 e poucos anos, certo? Internar gravíssimo lá no hospital, ficar dias na UTI, quando faz o teste, AIDS. E agora, José?
10: Que no caso
9: quem está indo visitar é quem? Né? A esposa. A gente tem que chamar a esposa e comunicar. Olha, seu marido, a gente acabou de diagnosticar que é um caso de HIV. E que a senhora também precisa fazer o teste. Que provavelmente ela vai estar também comunicada. É. Entendeu? Então, assim, o saber é seu direito. A gente não pode omitir, a gente não pode cancelar, a gente não pode fazer nada. A gente tem que falar a verdade. Vai doer, vai machucar. Mas a pessoa precisa saber
10: se
9: o que está acontecendo.
10: E
9: acabou de seguir o caminho.
10: Tratamento, né? Ah. Existe tratamento.
7: Olha, se tem uma coisa que eu aprendi com a vida,
9: sim,
7: é que a gente não sabe lidar. A gente vai ter que aprender a lidar.
9: É.
7: A maior parte das coisas que você vai viver, você não sabe como é que vai se comportar quando elas acontecerem. Você vai lidar, entendeu? E, por incrível que pareça, a sabedoria divina vai sempre colocar as pessoas certas para, de alguma forma, lhe ajudar a superar, passar, conseguir resolver aquela situação.
10: E, principalmente, praticar a lei da atração, né, gente? Que a gente pensa, a gente consegue,
9: isso.
10: A base de nossas orações.
9: Muitas vezes aqui a gente tem aqui pessoas internadas no hospital, lá, que ansiosos de resposta. Eu sou muito, digo assim, olha, eu tenho muito cuidado no falar, né, não estando lá, eu vou fazer a visita, você conversa, seja, é mais fácil. Mas, enquanto enfermeira, naquele momento, no meu plantão, eu sigo o que é o certo. A gente não pode. Como a gente, a Sibeli falou bem, ok. A gente dá uma notícia, por exemplo, como eu fiz essa semana, quarta-feira. Nós chegamos, o médico e a equipe, psicólogo, assistente social, chegamos para uma mãe com a filha internada lá alguns dias, que ela está morta, uma menina de 22 anos. Mas você vai fazer o quê? Tem que dizer que está morta. Você não pode falar... Ah, a gente vai tentar. Não tem, não existe mais outro caminho. A nossa barreira é essa aqui. Está morta. Entendeu? E aí, a partir de agora, vai fazer o quê? Aí ela se. Geralmente dói muito. É muito. Você sente a dor do outro. Maioria das minhas vezes, meus olhos se enchem de lágrimas. Porque é muita dor. É dor do ventre, né? De você perder alguém. Mas você vai fazer o quê, meu irmão? Não tem o que fazer. A lei não me permite, por exemplo, a lei diz, você tem que fazer isso, e se você não fizer, se você encontra, você vai estar sendo o quê? É negligente, imprudente, é tanto crime que eu posso sair presa de lá de dentro.
10: É
7: porque, assim, cada profissão, ela tem a sua responsabilidade, né? Então, a gente tem que encarar as práticas com responsabilidade, preparar-se emocionalmente, porque uma das coisas que, às vezes, as pessoas não fazem na vida é se prepararem. Para lidarem bem, se organizarem, está entendendo?
10: Uhum.
7: Porque a vida de amanhã é o que você está organizando hoje.
9: É.
7: Muitas pessoas querem viver o agora. Sibeli, sem
9: eu quero
7: essa
9: mandar
7: preparação.
9: Um abraço aqui para um radialista que está ouvindo a gente, mandando um abraço para Rubens também. Jutá Araújo, diz que está ligando com a gente. Olha, você sabe, você fique quieto, viu, Jutá? Aliás, se ele quiser vir aqui no meu programa em comemoração...
7: Ele é de onde?
9: Jutá é daqui de Birimbau, é polêmico, lá da rádio da vizinha. Era da rádio da vizinha, né?
7: Ah, tá.
10: É logo ali.
9: É logo ali. Lá na frente, embaixo do Banco do Brasil. Jutão, um abraço. Você sabe o carinho e o respeito que a gente tem um pelo outro. Muitas vezes a gente já, né, já teve os embaixos. Já dei queixa de Jutão, sabe disso. Mas,
10: tá independente...
9: Não, é da vida.
7: É isso, é essa habilidade. Essa habilidade. Não toma pra si, não, tá entendendo?
9: Ele não vai tomar pra si, ele sabe que não vai, porque é da gente, não é das coisas que acontecem. Então, muito obrigado por vocês estarem ouvindo. Você vê que nosso é um bate-papo. Eu acho que aqui são formas que a gente conta, a gente tá dialogando, a gente tá falando com as pessoas, o pessoal tá aí ouvindo a gente. E se deliciando com essa sexta-feira, Jutã, né?
10: E, gente, aqui é tão humano que foi do nada. Eu acabei de sair do trabalho, falei assim, comprei pão aqui na padaria aqui do lado. Falei, vou passar na Kim Juliane, que hoje eu sei que ela tá aqui. Quem é? Me identifiquei. Venha. Pronto, venha. Entendeu? Você tem o seu assunto? Venha. Chame Juliane do direct e venha.
9: Venha. 18h57, um abraço, Jutã, Rubens, doutora Sibeli. Até semana que vem. Lina Santana. Vamos começar a programar os nossos 5 anos de programa. Tenho certeza.
10: 5 anos já?
9: Vai.
7: Já, tá vendo?
9: Tá vendo? Quase uma pré-adolescente.
7: Eu já estou quase 3, então, ó, tá vendo?
9: É. Que top. Um abraço, Vanderlei. Um cheiro para vocês. Tchau, Rubi. Tchau.
8: Tchau, boa noite.
7: Gente, chegou o final de semana. Teremos muitos. Espero que tenhamos muitos finais de semana pela frente. Então, sejamos comedidos. Não precisa exagerar em nada, porque todo exagero sempre acaba em algum problema, né? Então, vamos ter tranquilidade que semana que vem tem outra sexta-feira para você viver.
10: E amanhã não peguem o celular, vão dar bom dia às suas famílias.
7: Vamos viver o que há para viver.
10: O que há para viver, porque o nosso tempo é hoje.
7: É, e é curto.

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0: 7 horas.
2: 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É hora de noticiar os fatos que ajudam a construir um novo país. Direto dos estúdios da Empresa Brasil de Comunicação, em Brasília, vem aí a Voz do Brasil.
3: Em Brasília, 19 horas.
2: Está no ar a Voz do Brasil. As notícias do governo federal que movimentaram o país no dia de hoje.
4: Olá, boa noite.
3: Boa noite para você que nos acompanha em todo o país.
4: Sexta-feira, 3 de julho de 2026.
3: Vamos ao destaque do dia: educação, saúde e habitação.
4: Novos hospitais, inovação e atendimento especializado terão investimentos de mais de 465 milhões de reais.
3: Inaugurados 10 campi de institutos federais pelo Brasil.
4: Minha Casa Minha Vida entrega mais de 1.600 moradias em 6 estados.
3: Presidente Lula defende investimentos em infraestrutura social e acesso a serviços públicos essenciais.
5: É o dinheiro, que gera mais emprego, que gera mais renda, que gera mais desenvolvimento e que gera conquista para todo mundo. Esse é o dinheiro bom.
4: E ainda, fortalecimento do empreendedorismo.
3: Mais oportunidades para contratação de serviços pelo governo federal.
4: E ainda, fortalecimento do empreendedorismo.
3: Mais oportunidades para contratação de serviços pelo

0: Ambiental.
1: Hoje, na apresentação da Voz do Brasil, eu, Mariana Jungmann e Luciano Seixas.
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1: Ambulâncias, unidades odontológicas, inauguração de institutos federais e mais de 1.600 moradias.
0: O governo do Brasil realizou várias entregas nesta sexta-feira na saúde, educação e habitação, com investimentos de mais de R$1 bilhão pelo Programa de Aceleração do Crescimento.
1: A entrega foi feita ao mesmo tempo em 12 cidades diferentes.
2: Todas as entregas foram simultaneamente em cidades dos estados de São Paulo, Rio de Janeiro, Pernambuco, Amazonas, Piauí, Alagoas e Sergipe, com participação de ministros e autoridades locais por videoconferência. Na educação, foram inaugurados 10 novos campi de institutos federais, com investimento de R$206.600.000, sendo R$196 milhões do novo PAC. As unidades ampliam a oferta de ensino técnico e profissionalizante, parte do plano de expansão da rede federal, que prevê a construção de 111 novos institutos em todo o país, com potencial para criar 155 mil novas vagas. O ministro da Educação, Leonardo Barchini, destacou que o governo investe em educação de qualidade e oportunidades para os estudantes.
3: Você entra aqui no ensino médio, você pode fazer graduação, você pode fazer licenciatura, você pode fazer curso subsequente, você pode fazer mestrado, doutorado, enfim. Isso aqui abre as portas para todas as oportunidades que os nossos jovens precisam.
2: Na saúde, o governo do Brasil anunciou investimentos de R$464.800.000 para fortalecer o Sistema Único de Saúde. O pacote inclui a entrega de ambulâncias, unidades odontológicas móveis, micro-ônibus para transporte de pacientes, equipamentos para hospitais e unidades básicas de saúde, além da ampliação do programa Agora Tem Especialistas. Também foram inauguradas novas estruturas hospitalares e anunciadas ações para ampliar o atendimento especializado e incentivar a inovação tecnológica no SUS, explica o ministro da Saúde, Alexandre Padilha.
4: É o Brasil ter cada vez mais capacidade de produzir aqui no Brasil os medicamentos, as tecnologias, o conhecimento necessário para cuidar da saúde do nosso povo, para a gente ficar soberano.
2: Na habitação, 1.619 novas moradias do programa Minha Casa Minha Vida foram entregues simultaneamente em 6 estados, beneficiando cerca de 6.500 pessoas. O investimento é de aproximadamente R$263 milhões. O ministro das Cidades, Vladimir Lima, disse que somadas as entregas realizadas nessa semana, já são 1.753 novas moradias destinadas à família de baixa renda em diferentes regiões do país.
5: Hoje nós temos 2.500.000 moradias contratadas no âmbito do programa Minha Casa Minha Vida. E vamos chegar até 3 milhões no final deste governo.
2: O presidente Lula defendeu investimentos em infraestrutura social e o acesso da população a serviços públicos essenciais.
6: Dinheiro bom é dinheiro investido em obra, em educação, em saúde, em ferrovia, em rodovia. É o dinheiro, que gera mais emprego, que gera mais renda, que gera mais desenvolvimento e que gera conquista para todo mundo. Esse é o dinheiro bom.
2: Somadas, as ações dessa sexta-feira representam mais de R$930 milhões em investimentos nas áreas de educação, saúde e habitação. Reportagem Pablo Mundim.
0: E o presidente Lula sancionou lei que cria a Universidade Federal do Esporte, vinculada ao Ministério da Educação.
1: A universidade vai, em um único local, desenvolver atividades de ensino, pesquisa, extensão e inovação, voltadas ao desenvolvimento da ciência do esporte.
0: Entre as finalidades estão capacitar profissionais para atuar em organizações esportivas e no treinamento de atletas e incentivar a produção de conhecimento científico e tecnológico na área.
1: Com sede em Brasília, a universidade poderá instalar campi em outros estados.
0: Mais fôlego para quem empreende no Brasil.
1: Essa semana, o governo federal anunciou medidas para quem trabalha como MEI.
0: Hoje foram anunciadas mais duas novidades: o Desenrola MEI, voltado para quem precisa regularizar dívidas fiscais,
1: e a expansão do Contrata Mais Brasil, plataforma que conecta os empreendedores que querem prestar serviços a órgãos públicos.
7: O Desenrola MEI vai permitir que microempreendedores individuais de todo o Brasil renegociem dívidas tributárias. A iniciativa vai atender mais de 3 milhões de MEIs que possuem pendências na dívida ativa da União. Serão atendidos empreendedores com débitos de até R$20 mil. Entre as facilidades inéditas está o parcelamento dos débitos

0: em até 145 meses ou mais de 12 anos. Os descontos sobre juros, multas e encargos legais podem chegar a 70%. Annelise Lenze, procuradora da Fazenda Nacional, explica o objetivo.
1: É um programa de transação tributária customizado para sustentabilidade do pagamento e para a saúde financeira desses MEIs e que vem fechar o ciclo de estímulo a novos créditos, a novos negócios, ao desenvolvimento econômico e social e a proteção também, proteção social de cada um desses MEIs.
0: Outra nova medida é a expansão do Contrata Mais Brasil, que facilita a contratação de microempreendedores individuais. O profissional se cadastra na plataforma e pode prestar serviços para os governos federais, estaduais e municipais, como pintura, manutenção, entre outros. O programa agora terá 141 atividades econômicas contempladas. Antes eram 107. Foram incluídos serviços como alimentação, fotografia, produção cultural, estética e organização de eventos. Além disso, mais instituições estão aderindo à plataforma. Quase 90 novos órgãos aderiram ao sistema, incluindo o Banco do Nordeste e a Fiocruz. O ministro do Empreendedorismo, Paulo Pereira, fala quantos empreendedores podem ser alcançados com as mudanças.
2: Bancos públicos, empresas estatais, serviços federais passam a incluir os seus serviços no Contrata Mais Brasil, ao mesmo tempo que mecanismos de busca ativa desses MEIs farão um esforço para incluir algo como um potencial de 5,5 milhões de MEIs, algo como que pode chegar a 6 milhões de MEIs na plataforma pública. Então, uma plataforma de compras públicas voltada para os MEIs.
0: Os anúncios fazem parte de uma série de medidas anunciadas para os microempreendedores. Na segunda-feira, o presidente Lula já havia enviado ao Congresso Nacional a proposta de reajuste do teto de faturamento do MEI, de 81 mil para 140 mil por ano. Atualmente, o Brasil possui mais de 16 milhões de microempreendedores individuais. Reportagem Gabriela Noronha.
3: Quem tem interesse em participar do Desenrola MEI poderá acessar o sistema a partir do dia 6 de julho no site www.regularize.pgfn.gov.br.
4: O programa Gás do Povo agora chega a 100% dos inscritos no Cadastro Único de Programas Sociais do Governo do Brasil.
3: São mais de 15 milhões de recargas do botijão de gás de 13 quilos que estarão disponíveis aos beneficiários a partir do próximo dia 10 de julho.
5: Para a dona de casa Maria José de Carvalho, o botijão de gás na cozinha é motivo de alívio. Moradora do Sol Nascente no Distrito Federal, ela recebe o botijão gratuitamente por meio do Programa Federal Gás do Povo. Segundo Maria, foi graças ao programa que ela deixou para trás o fogão a lenha.
6: Quando eu morava no barraco de madeira, eu cozinhava na lenha, porque aqui é uma quadra que ninguém presta nada para ninguém, né? Agora melhorou um pouco.
5: Lançado em setembro de 2025 para substituir o antigo Vale Gás, o programa Gás do Povo é administrado pelos Ministérios de Minas e Energia e do Desenvolvimento e Assistência Social, Família e Combate à Fome. Segundo o governo federal, já são quase 15 milhões de recargas gratuitas realizadas em todo o Brasil desde o início do programa, como explica o ministro de Minas e Energia, Alexandre Silveira.
7: É 100% de cobertura. Já são 15 milhões de recargas. Hoje o país todo está coberto. Onde não tem revenda, as distribuidoras estão chegando com a entrega em veículos móveis e todo o público-alvo, que é o público do Cade Único, já recebe o botijão de gás, essa grande medida de proteção social.
5: Em julho, os beneficiários do programa poderão retirar a recarga gratuita do botijão de gás de 13 quilos a partir do dia 10. O benefício ficará disponível até 9 de agosto. A retirada do botijão pode ser feita diretamente nas 26 mil revendas credenciadas, espalhadas por mais de 4.800 municípios brasileiros. Com locução de Nazi Brum, reportagem de Gabriela Noronha.
4: O Escritório Nacional Antifacção foi inaugurado nesta sexta-feira, no Rio de Janeiro.
3: A nova estrutura, lançada pelo Ministério da Justiça e Segurança Pública, integra o programa Brasil contra o Crime Organizado.
4: O objetivo é apoiar as ações integradas desenvolvidas pelas forças de segurança pública.
3: Além do Rio de Janeiro, o escritório já está presente em São Paulo e estará posteriormente em Foz do Iguaçu, no Paraná.
4: Segundo o ministro da Justiça e Segurança Pública, Wellington César Lima, a medida quer aproximar a União dos principais principais centros de atuação do crime organizado no país.
8: Visa exatamente que nós venhamos a nos aproximarmos mais das realidades específicas de determinados estados da federação, como no caso do Rio de Janeiro e São Paulo. Também teremos um ponto em Foz do Iguaçu. Fundamental que para a fluidez dessas informações locais, estabelecimento de estratégias customizadas específicas para cada realidade local, o Ministério da Justiça se faça presente.
3: Em 2016, foi sancionada uma nova lei contra o tráfico de pessoas, que virou um marco para o Brasil.
4: Ela aumentou a possibilidade de investigação, a criminalização e as penas, além de garantir maior assistência às vítimas.
3: Para celebrar os 10 anos da lei, novas parcerias foram firmadas para combater esse tipo de crime.
9: Disfarçado de oportunidade de trabalho no exterior, o tráfico de pessoas segue fazendo vítimas no Brasil. Uma nova rota identificada pelo Ministério da Justiça e Segurança Pública tem um destino líder, Camboja, na Ásia. 44 brasileiros foram aliciados no ano passado para atuarem em centros de crimes digitais naquele país, como explica o diretor do Departamento de Migrações da Secretaria Nacional de Justiça do Ministério da Justiça e Segurança Pública, Vitor Semple.
10: Brasileiros estão sendo vítimas de esquemas, os chamados scam centers, que são brasileiros sendo transportados, exportados por meio de aliciamento para o Camboja e para os outros países para dar golpes digitais em brasileiros aqui no Brasil.
9: No ano em que a Lei Brasileira de Enfrentamento ao Tráfico de Pessoas completa 10 anos, o Ministério da Justiça lançou duas parcerias para ampliar as ações de prevenção desse crime no país. A primeira é no campo dos esportes, com a criação de uma cartilha que orienta atletas, familiares, treinadores, dirigentes e demais profissionais sobre os riscos do aliciamento por falsas promessas de contratos e oportunidades esportivas. Para o coordenador-geral de inteligência esportiva do Ministério do Esporte, Diogo Silva, grandes eventos esportivos podem ajudar a dar visibilidade ao tema.
11: Colocando isso dentro do contexto atual que nós estamos vivendo, onde a Copa do Mundo Futebol Feminino vai ter a oportunidade de apresentar essa proposta para as pessoas e alertar as pessoas.
9: Outra iniciativa é a campanha da Agência Nacional de Aviação Civil para conscientização sobre tráfico de pessoas e trabalho escravo. De acordo com Diana Helena Ferreira, da Agência Nacional de Aviação Civil, profissionais que atuam em aeroportos são capacitados para reconhecer situações de risco e denunciar.
12: Por meio dos treinamentos, eles conseguem identificar sinais, né, que algumas, né, possíveis vítimas podem manifestar, como de nervosismo, às vezes não saber responder determinadas perguntas dos agentes, né? Eles sabem um canal, por exemplo, para acionar a Polícia Federal ou outro órgão policial que esteja no aeroporto.
9: Os homens já foram maioria nos casos de tráfico para trabalho em condição análoga à de escravo, mas dados recentes do Ministério da Justiça e Segurança Pública mostram que as mulheres passaram a ser as principais vítimas, principalmente quando se refere à exploração sexual. Quanto à faixa etária, a maioria das pessoas identificadas está em idade economicamente ativa, entre 18 e 59 anos. Reportagem Graziele Bezerra.
4: E mais um aliado no combate ao feminicídio.
3: Está em construção uma linha do tempo que mostra o caminho percorrido pelas vítimas de violência desde o primeiro boletim de ocorrência.
4: Com esse histórico, será possível criar mecanismos de alerta para a atuação preventiva das autoridades antes que o crime aconteça.
13: Os casos de feminicídio no Brasil recuaram 11,45% nos primeiros meses após o lançamento do Pacto contra o Feminicídio em fevereiro deste ano. Isso representa 30 vítimas a menos em relação ao mesmo período do ano anterior. Ainda assim, entre abril e maio, 232 mulheres foram assassinadas em razão do gênero. E para fortalecer a luta contra o feminicídio, uma nova estratégia está sendo desenvolvida. Trata-se de uma linha do tempo que cruza dados dos boletins de ocorrência de violência doméstica registrados pelas vítimas. A ideia é agir preventivamente, como explica a idealizadora do sistema, Luana Teixeira, servidora da Secretaria Nacional de Segurança Pública.
14: O feminicídio, ele é o final de toda uma escalada da violência. A partir do momento que essa mulher entrar num ciclo de violência, no primeiro boletim de ocorrência, nós vamos emitir um alerta para todas as autoridades envolvidas, né? Para que ela não chegue no ápice do feminicídio. Como a gente observou, 15% morrem até 12 meses e 18% morrem até 24 meses. Nossa expectativa principal é essa, é salvar vidas em vez de contar as mortes.
13: A ferramenta faz parte do Centro Integrado Mulher Segura, uma estrutura dentro do Ministério da Justiça e Segurança Pública que usa inteligência e integração de dados para proteger mulheres em todo o Brasil. Para a construção da linha do tempo, foram reunidos dados das secretarias de segurança estaduais e do Banco Nacional de Boletins de Ocorrência. Com as informações, também é possível construir um histórico de atuação dos agressores, de acordo com Luana Teixeira.
14: Às vezes ele comete uma violência aqui no estado, mas aí vai para outro estado e lá não consta que ele cometeu essa violência, porque os sistemas não se conversam. E com Mulher Segura, você vai conseguir olhar tudo isso. Eu consigo ver que esse cara já fez, já praticou violência em vários outros estados.
13: Embora a plataforma ainda esteja em fase de estruturação, já conta com perfis específicos para delegacias e órgãos do judiciário, possibilitando notificações automáticas e a visualização do histórico da vítima e do agressor em diferentes estados. O próximo passo é integrar esses dados ao Sistema Único de Saúde para detectar casos de violência subnotificados. Reportagem Luciana Colares de Holanda.
3: O governo do Brasil finalizou a cessão da área da favela do Moinho para o governo de São Paulo.
4: O terreno na capital paulista era da União e abrigou cerca de 850 famílias.
3: Hoje, no ato de assinatura, a ministra da Gestão e da Inovação, Esther Dweck, destacou o atendimento habitacional às famílias como parte da negociação.
15: Acho que esse momento agora ele vai encerrar um capítulo e começar um novo, né? Justamente naquela área que era a favela do Moinho, que agora vai se tornar o Parque do Moinho. Para que a gente pudesse transformar aquela área num parque, a gente precisava garantir a moradia digna para as pessoas que estavam ali naquela região. O governo federal, por meio do Minha Casa Minha Vida, entraria com 180 mil e o governo do estado com 70 mil para permitir que as pessoas pudessem comprar uma casa de até 250 mil. A grande maioria pôde ficar no centro da cidade, porque essa é uma área extremamente central e essa era uma das dos pleitos das famílias, que elas não fossem deslocadas do centro da cidade.
4: Até agora, 84% das famílias já estão com novos imóveis contratados.
3: O governo paulista terá 48 meses para concluir as obras de construção do novo parque.
4: As comunidades da Amazônia que atuam com produtos da biodiversidade.
3: Serão financiadas ações para fortalecer os negócios com foco na conservação ambiental.
16: O Fundo Amazônia vai investir até 230 milhões de reais para fortalecer negócios comunitários da sociobioeconomia em todos os estados da Amazônia Legal. O investimento vai ocorrer por meio do edital Prospera Amazônia, lançado pelo Ministério do Meio Ambiente e Mudança do Clima e que é fruto de um acordo de cooperação com o BNDES, o Banco Nacional de Desenvolvimento Econômico e Social. O edital vai selecionar organizações para oferecer serviços a empreendimentos comunitários que trabalham com produtos e serviços da sociobiodiversidade e que sejam formados principalmente por povos indígenas, quilombolas, extrativistas, ribeirinhos, agricultores familiares e demais povos e comunidades tradicionais. O apoio inclui assistência técnica, formação, capacitação, assessoria para gestão e regularização documental. Também contempla serviços de adequação sanitária e ambiental, certificação, agregação de valor, acesso a crédito e a mercados. Ao todo, o edital poderá apoiar ações em até 106 municípios da Amazônia Legal. A chefe do Departamento de Gestão do Fundo Amazônia do BNDES, Fernanda Garavini, destaca a importância dessa parceria entre o banco e o Ministério do Meio Ambiente e Mudança do Clima.
17: Com essa parceria, o Ministério de Meio Ambiente e Mudança do Clima e o BNDES usando os recursos do Fundo Amazônia, pretendem transformar a produção sustentável dos territórios amazônicos em negócios mais estruturados, capazes de gerar renda, ganhar escala e acessar novos mercados, sem abrir mão da conservação da floresta e dos modos de vida dessas populações, que protegem a floresta.
16: Gerido pelo BNDES, sob coordenação do Ministério do Meio Ambiente e Mudança do Clima, o Fundo Amazônia já apoia mais de 150 projetos, estando presente em 73% dos municípios dos 9 estados da Amazônia Legal. Reportagem André de Barros Lima.
4: O Exame Nacional do Ensino Médio 2026 já contabiliza mais de 5 milhões de inscritos.
3: É o maior número já registrado pelo exame desde 2022.
4: Entre as principais novidades dessa edição está a inscrição automática dos estudantes concluintes do ensino médio da rede pública.
3: Outra mudança foi o aumento no número de municípios onde as provas serão realizadas.
4: Nesse ano, o exame será aplicado nos dias 8 e 15 de novembro em todos os estados e no Distrito Federal.
3: É a principal porta de entrada para a educação superior no Brasil.
4: É utilizado para ingressar em universidades públicas por meio do Sistema de Seleção Unificada, o SISU, ou em instituições privadas pelo ProUni, o Programa Universidade para Todos.
3: Também é utilizado por estudantes que buscam financiamento em instituições de ensino pelo FIES.
4: E fique de olho, as inscrições para quem quer participar do FIES abrem no dia 14 de julho.
18: O Ministério da Educação publicou o edital do processo seletivo do FIES, Fundo de Financiamento Estudantil, para o segundo semestre de 2026. As inscrições são gratuitas e estarão abertas de 14 a 17 de julho, exclusivamente pela internet no endereço acessounico.mec.gov.br/FIES. Neste ano, o MEC oferece mais de 112 mil vagas para o FIES, considerando os processos seletivos do primeiro e do segundo semestre. Para se inscrever, é necessário ter participado do Exame Nacional do Ensino Médio, o Enem, a partir da edição de 2010. No exame, o candidato deve ter obtido média aritmética de, no mínimo, 450 pontos nas 5 provas, sem ter zerado a redação. Além disso, não deve ter participado na condição de treineiro. Outra exigência é possuir renda bruta familiar mensal por pessoa de até 3 salários mínimos. O resultado da pré-seleção na chamada única vai ser divulgado no dia 30 de julho. Reportagem Júlio César de Oliveira.
3: A Advocacia Geral da União notificou hoje a Google, controladora do YouTube, para que retire do ar perfis que promovem e facilitam a criação de plataformas de apostas não autorizadas a operar no país.
4: Os perfis em questão divulgavam conteúdos com tutoriais de como criar uma plataforma de cassino, por exemplo, ou de estímulo ao jogo do bicho, que é proibido pela legislação brasileira.
3: Apostas de cota fixa, como as chamadas bets, só podem ser exploradas mediante prévia autorização do Ministério da Fazenda.
4: E essas foram as notícias do Governo do Brasil.
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3: Fique agora com as notícias do Poder Judiciário e do Congresso Nacional. Boa noite, bom fim de semana.
4: A gente volta na segunda-feira. Boa noite.
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16: Você vai ouvir agora notícias do Poder Judiciário.
20: Presidente do STF defende a atuação conjunta das cortes latino-americanas para proteger a democracia.
21: STJ julga primeiro repetitivo em sessão totalmente virtual e define requisitos para a justiça gratuita a pessoas jurídicas.
20: TST recebe relatório sobre estudo inédito sobre a exclusão de pessoas LGBTQIAPN+, no mercado de trabalho.
21: Boa noite, eu sou Marcela Luiz.
20: E eu sou Walter Lima.
21: O presidente do Supremo Tribunal Federal e do Conselho Nacional de Justiça, ministro Edson Fachin, defendeu uma atuação articulada entre as cortes constitucionais da América Latina para fortalecer a proteção da democracia, da independência judicial e dos direitos fundamentais.
20: A declaração foi feita durante o 31º encontro de tribunais, cortes e salas constitucionais da América Latina, Argentina e do Caribe, realizado em Montevidéu, no Uruguai. Fernanda Porto.
1: No evento, Fachin disse ainda que o reconhecimento da democracia como um direito humano autônomo, como está sendo debatido pela Corte Interamericana de Direitos Humanos, poderá fortalecer juridicamente a independência do Poder Judiciário, a autonomia dos tribunais constitucionais, a integridade dos processos eleitorais, os mecanismos de freios e contrapesos, além da proteção das liberdades fundamentais.
21: O Conselho Nacional de Justiça encerrou o primeiro semestre de 2026 com 326 processos julgados pelo plenário e mais de 6 mil processos analisados e arquivados.
20: No período, o órgão também aprovou normas e definiu políticas para o judiciário em todo o país. Marcelo Della Libera.
2: O balanço divulgado pelo CNJ mostra que nos seis primeiros meses do ano, o plenário realizou 24 sessões, entre presenciais e virtuais. O colegiado também aprovou 15 resoluções de cumprimento obrigatório pelos tribunais e 3 recomendações sobre boas práticas em áreas como gestão processual, inovação tecnológica, direitos humanos, acesso à justiça e melhoria da prestação jurisdicional. Na área disciplinar, o plenário do Conselho julgou 10 procedimentos administrativos disciplinares e aplicou sanções em 8 deles. Também determinou o afastamento cautelar de 9 magistrados durante a tramitação dos processos e analisou 9 revisões disciplinares com aplicação de pena de disponibilidade em 2 casos.
21: Pela primeira vez, o STJ julgou um recurso repetitivo em sessão totalmente virtual.
20: Na ocasião, foram estabelecidos critérios para a concessão da gratuidade de justiça a pessoas jurídicas. Fátima Uchoa.
22: A tese fixada pela Corte Especial do STJ sob o rito dos repetitivos deve ser seguida por todos os juízes e tribunais do país ao analisarem a mesma questão de direito. O colegiado definiu que a pessoa jurídica deve apresentar informações que permitam avaliar a real situação econômico-financeira, não sendo suficiente demonstrar inatividade ou redução do faturamento. Segundo o ministro relator Luiz Felipe Salomão, a concessão da gratuidade de justiça segue regras diferentes para pessoas físicas, que têm presunção relativa de veracidade na declaração de insuficiência de recursos, enquanto a pessoa jurídica deve comprovar não ter condições de arcar com as despesas processuais.
21: Um estudo inédito foi feito sobre a exclusão de pessoas LGBTQIAPN+, no mercado de trabalho.
20: O relatório foi entregue ao TST. Mila Amaral.
23: O levantamento foi realizado pelo Banco Mundial em parceria com o Ministério dos Direitos Humanos e da Cidadania e outras organizações. De acordo com o documento, a exclusão de pessoas LGBTQIAPN+, no mercado de trabalho, tira da economia brasileira mais de 94 bilhões por ano. Isso acontece porque essa população é mais atingida pelo desemprego e pela informalidade e recebe salários menores. Os dados mostram que o desemprego entre pessoas LGBTQIAPN+, é de 15,2% e mesmo empregados, eles ganham em média 10% a menos.
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21: Uma boa noite.
20: Bom fim de semana e até segunda-feira.
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26: Eu sou Paula Groba.
27: E eu sou Ricardo Nakaoka.
26: E estes são os destaques de hoje do Jornal do Senado, que começa agora.
27: Perfis falsos na internet podem virar crime.
26: Comissões debatem impactos do vício em apostas. Casos de ludopatia crescem 140% no SUS.
27: Aprovado reajuste anual para acesso ao microcrédito.
0: Boa noite.
5: Boa noite.
0: Criar um perfil falso para enganar outras pessoas pode passar a ser crime específico no Brasil.
5: A Comissão de Segurança Pública aprovou o projeto que inclui no Código Penal o crime de falsa identidade digital para punir a prática conhecida como catfishing, usada em golpes, assédio e outros tipos de fraude. Repórter Bruno Lourenço.
6: O projeto de lei cria no Código Penal o crime de estelionato ou fraude por meio de falsa identidade digital. O senador Hamilton Mourão, do Republicanos do Rio Grande do Sul, destacou que a criação de perfis falsos deixou de ser uma mera travessura online para se transformar em uma ferramenta de crimes graves, como a extorsão financeira e a chantagem íntima, gerando prejuízos severos à saúde mental e ao bolso das vítimas.
7: Catfishing é a prática de criar uma identidade falsa online com o objetivo de enganar, explorar, assediar ou fraudar outras pessoas, geralmente em redes sociais ou aplicativos de namoro. Os motivos para o catfishing variam desde a busca por atenção ou bullying até crimes graves como golpes financeiros, românticos ou de investimento em criptomoedas, que resultam em perdas financeiras substanciais para as vítimas. Extorsão e chantagem por meio de imagens íntimas ou informações pessoais compartilhadas pelas vítimas, chamada sextorção e roubo de identidade.
6: A proposta estabelece que a punição seja agravada se a fraude for cometida com o uso de ferramentas automatizadas, perfis robôs ou se visar a exploração financeira de pessoas vulneráveis, como idosos.
0: E processos de violência doméstica poderão ter análise mais rápida na justiça.
5: Avançou o projeto que garante prioridade aos juizados especializados na tramitação das ações previstas na Lei Maria da Penha. Repórter Rodrigo Rezende.
8: Os juizados de violência doméstica e familiar contra a mulher terão prioridade em relação à chamada justiça comum na análise dos processos relacionados à Lei Maria da Penha. O projeto com esse objetivo foi aprovado pela Comissão de Direitos Humanos. A relatora, senadora Ana Paula Lobato, do PSB do Maranhão, ressalta que essa medida impede conflitos entre órgãos judiciais e dá mais segurança para a mulher vítima de agressão. O relatório de Ana Paula Lobato foi lido na CDH pelo senador Rogério Carvalho, do PT de Sergipe.
10: Ao instituir órgãos judiciais especializados com competência civil e criminal para o processo, julgamento e execução das causas decorrentes dessa violência, a Lei Maria da Penha buscou evitar a fragmentação do atendimento, decisões potencialmente contraditórias e a peregrinação da vítima por múltiplos juízos, assegurando tutela mais efetiva e concentrada.
8: O projeto foi apresentado pela deputada federal Laura Carneiro, do PSD do Rio de Janeiro, e agora será analisado pela Comissão de Constituição e Justiça.
0: E a Câmara dos Deputados pode votar nos próximos dias o chamado PL da Misoginia, um projeto aprovado pelo Senado, que equipara o crime de ódio contra mulheres ao racismo.
5: A proposta torna a prática inafiançável e imprescritível e prevê penas mais duras para quem discriminar as mulheres. A reportagem é de Yasmin Rodrigues.
11: O projeto de lei aprovado pelo Senado em março inclui a misoginia entre os crimes de preconceito e discriminação já previstos na legislação brasileira. Assim como nos crimes de racismo, a conduta passa a ser considerada inafiançável e imprescritível. A autora do projeto, senadora Ana Paula Lobato, do PSB do Maranhão, afirmou que o objetivo é enfrentar um tipo de violência que muitas vezes antecede as agressões físicas e feminicídios.
12: Estatística crescente da violência doméstica que chega até o feminicídio. Então, antes de chegar no feminicídio, se sofre a violência psicológica, a violência financeira, a violência doméstica, para enfim chegar no feminicídio. Para diminuir os casos de feminicídio, a gente precisa primeiramente combater a violência.
11: A matéria recebeu parecer favorável da relatora, senadora Soraya Tronic, do PSB de Mato Grosso do Sul. Se os deputados aprovarem o texto sem alterações, a proposta segue diretamente para a sanção presidencial.
0: Uma audiência pública das Comissões de Direitos Humanos e de Assuntos Sociais discutiu os impactos das apostas esportivas online no Brasil.
5: O debate apontou que a crescente expansão das bets no país exige medidas de proteção aos consumidores. Repórter Patrícia Oliveira.
28: Para os debatedores, os efeitos das apostas esportivas online sobre o endividamento das famílias e a saúde mental dos brasileiros exigem medidas de proteção ao consumidor. Além do cadastro cadastramento do CPF nos sites de aposta, também seria necessária a declaração de renda para o controle do valor apostado e a redução da publicidade das bets. O psiquiatra Hermano Tavares destacou o aumento de casos de jogo compulsivo, o vício que afeta um em cada cinco apostadores.
3: É como se fosse uma droga, gente. O SUS teve mais de 100% de aumento de demanda de tratamento para jogo nesse período.
28: O senador Eduardo Girão, do Novo do Ceará, defende o fim das apostas online.
4: Copa do Mundo acontecendo durante esse mês, explodiu a propaganda. Na minha opinião, deveria acabar, proibir. Seja o governo enviando um projeto ou o próprio parlamento deliberar pelo fim.
28: Além de outras propostas em tramitação, um pacote de projetos reunidos pela senadora Damares Alves do Republicanos do Distrito Federal restringe a publicidade das bets e proíbe a ação de influenciadores digitais.
26: Os atendimentos a pessoas com dependência em jogos de apostas no SUS cresceram 140% entre 2018 e 2025. O dado foi apresentado na audiência pública pela coordenadora do Departamento de Saúde Mental, Álcool e Outras Drogas do Ministério da Saúde, Gabriela de Andrade.
27: Para a senadora Damares Alves, do Republicanos do Distrito Federal, a expansão das apostas esportivas já afeta a saúde pública e a economia, o que reforça a necessidade de medidas para enfrentar a ludopatia.
9: Quanto tudo isso está custando para o Brasil? O que está arrecadando? Está compensando os danos e prejuízos que os cofres públicos vão ter e já estão tendo?
26: Os limites para o acesso ao microcrédito podem deixar de ficar defasados.
27: A Comissão de Assuntos Econômicos aprovou um projeto que atualiza esses valores anualmente, com base na inflação, para preservar o acesso de microempreendedores e trabalhadores informais ao crédito. O texto segue para a Câmara dos Deputados, se não houver recurso ao plenário. Repórter Marcela Cunha.
13: O projeto prevê a correção anual dos limites de endividamento para acesso ao Programa Nacional de Microcrédito Produtivo Orientado. O PNMPO oferece crédito para financiar atividades produtivas de microempreendedores, pequenos negócios e trabalhadores informais. Hoje, o Conselho Monetário Nacional estabelece dois limites, até R$ 21 mil reais em operações de microcrédito na mesma instituição financeira e até R$ 80 mil reais no total de operações de crédito no sistema financeiro, sem contar financiamento habitacional. Mas esses valores podem ficar defasados com o tempo. O relator, senador Laércio Oliveira, do Progressistas de Sergipe, afirmou que manter os limites sem correção pela inflação reduz ano a ano o acesso dos pequenos empreendedores ao microcrédito.
14: Mais do que facilitar o acesso ao financiamento com taxas justas, a política de microcrédito atua como um motor de incentivo e profissionalização para os microempreendedores. Em vez de apenas injetar dinheiro, o programa qualifica o tomador para que ele identifique o momento exato de buscar o empréstimo e saiba aplicá-lo com foco na produtividade.
13: Pelo texto aprovado, a atualização será anual pelo IGPM, índice usado para medir a variação de preços na economia.
27: Com edição de Paula Groba e trabalhos técnicos de João Lira, o Jornal do Senado fica por aqui. Acompanhe agora as notícias do Tribunal de Contas da União e da Câmara dos Deputados. Boa noite.
26: Uma boa noite e um bom fim de semana.
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17: O Tribunal de Contas da União avaliou se órgãos federais oferecem condições adequadas no ambiente de trabalho para a inclusão de pessoas com deficiência. A auditoria analisou 36 órgãos e identificou barreiras físicas, sociais e organizacionais, além de dificuldades de acessibilidade nos espaços, nos sistemas de informática e nos meios de comunicação. O tribunal também constatou que metade dos órgãos avaliados não possui diretrizes formais de acessibilidade. O TCU recomendou medidas ao Ministério da Gestão, ao Ministério dos Direitos Humanos e a outros órgãos federais. O objetivo é eliminar barreiras e melhorar as condições de inclusão e de trabalho na administração pública federal. Saiba mais em tcu.gov.br.
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1: estados definem novas regras para fiscalizar despesas com educação.
2: O projeto cria medidas de saúde para pessoas afetadas por jogos de azar.
1: Avança a proposta que retoma incentivos para o programa Mais Médicos.
16: Boa noite. Comissão de Educação aprova incentivo ao programa Mais Médicos. O repórter José Carlos Oliveira tem as informações.
18: A Comissão de Educação da Câmara dos Deputados aprovou o projeto de lei que retoma incentivos ao programa Mais Médicos, que haviam sido revogados em 2025, diante da lei que criou o programa Agora Tem Especialistas. O texto aprovado permite que os candidatos aos programas de residência médica recebam 10% de pontuação adicional durante o processo seletivo, desde que tenham cumprido integralmente pelo menos um ano de ações em projetos e programas dos Ministérios da Saúde e da Educação, como é o caso do Mais Médicos. Para o relator da proposta, deputado Ismael, do PL de Santa Catarina, a medida tem baixo custo, é fácil de ser operacionalizada e, na prática, vai atrair mais jovens profissionais para o programa Mais Médicos.
19: A gente sabe da importância da presença do programa Mais Médico nesses pequenos municípios. E o projeto do deputado Ismael Alexandrino permite que especialistas em medicina também adentrem ao programa Mais Médico, permitindo um maior acesso da nossa população, a saúde, tão fundamental, uma das prioridades, sem dúvida, desafiantes para o nosso país.
18: A proposta de retomada de incentivos ao programa Mais Médicos ainda vai passar pelas análises das comissões de saúde e de Constituição e Justiça. Da Rádio Câmara de Brasília, José Carlos Oliveira.
1: Orlando Silva, do PCdoB de São Paulo, comemora a aprovação na Comissão de Constituição e Justiça do projeto que veda o ensino à distância nos cursos da área da saúde. Segundo ele, a formação presencial é indispensável para garantir a qualificação dos futuros profissionais.
16: Orlando Silva acredita que a medida preserva a qualidade dos serviços prestados à população e evita a formação de profissionais com diferentes níveis de preparo. O deputado também defende a rápida tramitação da proposta no Senado.
20: Trabalho.
1: Professora Luciene Cavalcante, do PSOL de São Paulo, apoia a instituição do piso nacional para os profissionais não docentes da educação. Segundo ela, a proposta garante valorização aos trabalhadores da educação básica e prevê remuneração equivalente a 75% do piso do magistério.
16: Professora Luciene Cavalcante afirma que o projeto conta com fonte de financiamento por meio do Fundeb e pede prioridade para a votação no Senado. Ela argumenta que a medida corrige uma injustiça salarial e reconhece o trabalho dos profissionais que atuam diariamente nas escolas.
20: Educação.
1: Foram aprovadas novas regras para fiscalização de despesas públicas com educação. A repórter Paula Bittar acompanhou a votação.
21: A Comissão de Constituição e Justiça da Câmara aprovou uma proposta que define regras para acompanhar e avaliar gastos com educação nos estados e municípios. O texto aprovado confere um papel central ao Sistema de Informações sobre Orçamentos Públicos em Educação, SIOP, um sistema eletrônico gerido pelo Fundo Nacional de Desenvolvimento da Educação, o FNDE, que coleta, processa e disponibiliza dados sobre receitas e despesas com educação. O monitoramento da aplicação de recursos na educação será feito por esse sistema, que também será responsável por manter um portal voltado ao cidadão. Estados e municípios deverão publicar no SIOP até 30 dias após o fim de cada bimestre um demonstrativo com as receitas e despesas da educação. Se o relatório não for publicado, o governo federal poderá suspender as transferências voluntárias, com exceção das destinadas à educação, saúde e assistência social. Durante a discussão da proposta na comissão, o deputado Patrus Ananias, do PT de Minas Gerais, ressaltou a necessidade de garantir transparência nos gastos públicos.
22: Esse projeto me tocou muito o coração, porque eu penso que nós vivemos uma época em que nós aqui na Câmara dos Deputados, parlamentares, precisamos mandar um recado claro, passar uma imagem para o povo brasileiro da nossa correção, do nosso rigor, da nossa transparência na aplicação dos recursos públicos, que não podem ser destinados a projetos mirabolantes, a obras inacabadas, mas destinados prioritariamente as políticas públicas que promovem o desenvolvimento do nosso país.
21: O projeto, que define regras para acompanhar e avaliar gastos com educação nos estados e municípios, já pode seguir para análise do Senado, a menos que haja recurso para votação pelo plenário da Câmara. Da Rádio Câmara, de Brasília, Paula Bittar.
15: Saúde.
16: Hélio Lopes, do PL do Rio de Janeiro, é autor de projeto que estabelece diretrizes para a caderneta de saúde da gestante e do bebê no SUS. Entre as medidas previstas, o texto determina o uso de terminologia baseada no sexo biológico e veda a adoção de linguagem neutra.
1: Segundo Hélio Lopes, a proposta também define que as cadernetas de pré-natal sejam voltadas exclusivamente à proteção da saúde da mãe e do bebê, sem conteúdos que estimulem a interrupção da gestação. O projeto ainda prevê orientações sobre denúncia e proteção em casos de violência sexual.
16: O projeto de Felipe Beccari, do Podemos de São Paulo, cria uma política de incentivo à produção e ao acesso a medicamentos genéricos de uso veterinário. O deputado propôs estímulos para empresas que produzem esses medicamentos e adotem políticas de preços mais acessíveis.
1: De acordo com Felipe Beccari, a medida busca reduzir os custos dos tratamentos veterinários e ampliar o acesso da população aos cuidados com os animais. Ele acredita que o fortalecimento do mercado de genéricos pode estimular a concorrência, beneficiar tutores e contribuir para o bem-estar animal.
15: Direitos humanos.
16: O projeto cria uma pensão especial para pessoas que adquirirem deficiência permanente em decorrência de violência doméstica. Um dos autores da matéria, Dimas Gadelha, do PT do Rio de Janeiro, explica que a ideia é indenizar as vítimas sem renda suficiente para garantir o próprio sustento.
1: O texto também dispensa o tempo de carência para a concessão de benefícios às vítimas. De acordo com Dimas Gadelha, a proposta ainda prevê mecanismos para que o Estado busque o ressarcimento dos gastos junto aos agressores.
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15: Ciência e tecnologia.
16: Está pronta para ser votada no plenário da Câmara a proposta que cria uma política para auxiliar na saúde de pessoas afetadas por jogos de azar. A repórter Mônica Tati tem mais informações.
7: A Comissão de Constituição e Justiça da Câmara dos Deputados aprovou o projeto de lei que institui política para atender pessoas e famílias que foram afetadas pelos jogos de apostas. O texto cria a Estratégia Nacional de Atenção Integral às pessoas com necessidades decorrentes das práticas de jogos e apostas. Entre outros pontos, aborda a prevenção, a redução de danos, a proteção e a reinserção social de pessoas que tenham problemas com vícios em jogos. A relatora na comissão, a deputada Laura Carneiro, do PSD do Rio de Janeiro, afirmou que a proposta tem relevância social e sanitária, devido aos efeitos das apostas sobre a saúde mental, a vida familiar e a proteção de grupos vulneráveis. Já o autor do projeto, o deputado Rui Carneiro, do Podemos da Paraíba, informou que o número de pessoas atendidas pelo SUS, o Sistema Único de Saúde, com problemas associados ao jogo patológico, passou de 108 para 1.200 entre 2018 e 2023.
8: Os jogos de azar no Brasil se transformaram numa questão gravíssima de saúde pública. Essa é a moral principal do nosso projeto, dar uma resposta às pessoas que, junto com os seus familiares, estão vivendo essa nova realidade do Brasil, inclusive uma das maiores causas do endividamento do brasileiro. Então, o objetivo é preparar a estrutura, sobretudo de saúde, nas unidades básicas de saúde, nos CAPs, para atender esse novo tipo de paciente, vamos dizer assim, que precisa de socorro.
7: O projeto que cria uma política de atenção às pessoas com problemas com jogos de apostas já foi aprovado por todas as comissões e aguarda a votação do plenário da Câmara. Da Rádio Câmara de Brasília, Mônica Tati.
15: Justiça.
1: Adriana Ventura, do Novo de São Paulo, pede a instalação de uma CPMI para investigar o Banco Master e acusa o governo de priorizar gastos com publicidade em vez de áreas como saúde. Ela defende o combate à impunidade e a responsabilização dos envolvidos em crimes.
16: Adriana Ventura também faz críticas ao governo federal e cita investigações da Polícia Federal envolvendo o Banco Master e integrantes da base governista. Segundo ela, as denúncias reforçam a necessidade de aprofundar as apurações sobre possíveis casos de corrupção.
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5: Comissões.
1: A Comissão de Administração da Câmara debate experiência de ouvidorias externas em defensorias públicas. O repórter Luiz Cláudio Canuto tem os detalhes.
10: 20 unidades da Federação têm ouvidorias externas em suas defensorias públicas, que funcionam como órgãos auxiliares e autônomos para garantir o controle social, a transparência e a participação da sociedade civil. As ouvidorias externas não pertencem à carreira da defensoria e seus integrantes são eleitos a partir de listas tríplices com representantes da sociedade. Criadas pela Constituição de 88, as defensorias públicas são instituições estatais que garantem assistência jurídica integral e gratuita à população que não possui recursos financeiros para contratar um advogado. Elas atuam na defesa dos direitos individuais e coletivos e na promoção dos direitos humanos. A Comissão de Administração e Serviço Público da Câmara dos Deputados debateu a experiência das ouvidorias externas das defensorias públicas com representantes do setor. A audiência pública foi presidida pela deputada Fernanda Melchiona, do PSOL do Rio Grande do Sul, autora também do pedido para a realização do debate.
11: 20 estados já têm a defensoria, a ouvidoria da defensoria pública, que é um órgão do controle social, que não é da carreira da instituição e que é eleita pelos movimentos sociais populares. E por que eu estou fazendo esse preâmbulo? Porque é o único órgão do sistema judicial que tem esse controle externo, externo mesmo, que não é da carreira, que não tem aquele elemento corporativo. Isso é muito importante.
10: Os estados que não têm ouvidorias externas nas defensorias públicas são Espírito Santo, Sergipe, Alagoas, Tocantins, Mato Grosso do Sul, Amazonas, Roraima e Rio Grande do Norte. A Defensoria Pública da União conta com uma ouvidoria geral composta por representantes da sociedade civil. O projeto apresentado no Senado Federal muda a lei de responsabilidade fiscal e destina limite de até 2% da receita das unidades federativas para o orçamento das defensorias públicas, a fim de garantir autonomia financeira. A proposta também impede contingenciamentos severos no sistema de assistência jurídica gratuita. Da Rádio Câmara de Brasília, Luiz Cláudio Canuto.
5: Economia.
16: Florentino Neto, do PT do Piauí, defende o projeto que autoriza a União a criar uma empresa estatal para atuar na distribuição de combustíveis e gás de cozinha. A proposta também permite ampliar a participação pública em refinarias e outras estruturas estratégicas para o abastecimento nacional.
1: No entendimento de Florentino Neto, a medida fortalece a soberania energética e protege o país em situações de desabastecimento. Ele considera ainda que a iniciativa contribui para a estabilidade da oferta de combustíveis, além de proteger os consumidores contra aumentos abusivos.
16: Glauber Braga, do PSOL do Rio de Janeiro, apresentou o projeto que revoga a lei do Programa Nacional de Desestatização. O deputado afirma que a proposta busca fortalecer a presença do Estado em áreas estratégicas, como energia, mineração, telecomunicações e infraestrutura.
1: Glauber Braga avalia que as privatizações reduzem a capacidade do poder público de planejar o desenvolvimento do país. Ele defende que empresas estatais atuem em setores essenciais para atender ao interesse da população, especialmente onde a iniciativa privada não vê lucro imediato.
3: Relações Exteriores.
16: Edilson Barroso, do PL de São Paulo, integra a Frente Parlamentar Mista em apoio à integração União Europeia-Mercosul, criada para acompanhar o acordo comercial entre os dois blocos. Ele detalha a importância da fiscalização legislativa para dar mais segurança às empresas brasileiras.
1: Adilson Barroso afirma que o acordo vai reduzir aos poucos impostos cobrados sobre milhares de produtos e serviços. O deputado aponta que a mudança pode facilitar as vendas do Brasil para outros países e atrair novos investimentos.
3: Agricultura.
16: Representantes da cadeia de produção do tabaco defenderam na Câmara uma proteção para o setor. A repórter Maria Neves nos conta quais as propostas.
4: Representantes da cadeia produtiva do tabaco reclamaram em audiência pública na Câmara dos Deputados que o sistema integrado de produção do setor está ameaçado no Brasil. De acordo com o deputado Heitor Schur, do PSD Gaúcho, que pediu a realização do debate, o aumento do número de produtores independentes e a carga tributária representam as principais ameaças à produção integrada de fumo no Brasil. Heitor Schur afirma que o sistema integrado foi construído há mais de 100 anos e engloba desde os produtores de fumo até a fabricação dos produtos derivados, como cigarro. O deputado argumenta que essa organização é importante para garantir aspectos como equilíbrio entre produção e demanda, assistência técnica e controle da qualidade dos insumos. Com o crescimento dos produtores independentes, ele acredita que essa estrutura esteja ameaçada.
9: Nós temos diversas safras dentro de um ano. Uma vez era a safra do fumo, agora é a safra de verão, a safra de inverno, a safra de primavera. Está plantando e colhendo o ano inteiro. Talvez isso para a indústria seja muito bom, mas para o segmento que está lá no campo, eu não vejo ganhar com isso. E, ao mesmo tempo, a gente percebe que cada vez tem mais produtores independentes plantando por conta, não sei se os insumos que eles usam são os corretos. E essas coisas acabam influenciando também o nosso setor.
4: Com o aumento da produção, Heitor Schur afirma que houve queda no preço do tabaco. O deputado sustentou que, enquanto em janeiro a arroba do produto custava R$ 340,00, hoje está sendo vendida por R$ 260,00. Da Rádio Câmara de Brasília, Maria Neves.
1: Marcelo Moraes, do PL do Rio Grande do Sul, defende a securitização das dívidas dos produtores rurais do estado. Na visão do deputado, a medida é essencial para permitir a renegociação dos débitos acumulados após anos de estiagem e das enchentes de 2024.
16: Marcelo Moraes afirma que os agricultores não pedem perdão das dívidas, mas condições para quitá-las. Ele também cobra a apreciação da proposta pela Câmara, alegando que a demora na votação agrava a crise no campo e compromete a economia gaúcha.
3: Meio ambiente.
1: Cabo Gilberto Silva, do PL da Paraíba, critica a atuação de órgãos federais durante operações de fiscalização ambiental em Novo Progresso, no Pará. Segundo o deputado, as ações truculentas provocam conflitos com produtores rurais e moradores da região.
16: Cabo Gilberto Silva pede ao governo federal que reveja a atuação dos órgãos responsáveis pela fiscalização ambiental na região. No entendimento do parlamentar, é necessário garantir o cumprimento da legislação sem comprometer os direitos dos produtores.
1: Joaquim Passarinho, do PL do Pará, também denuncia a truculência de órgãos federais durante a operação de fiscalização ambiental em Novo Progresso. O deputado defende que a fiscalização seja conduzida com respeito à população e prioridade para medidas de orientação.

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2: 8h36.
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12: 8:43.